MP do FRET após pressão de caminhoneiros. Aí, para pressionarem, precisaram dar a cara a tapa. Os profissionais do volante tiveram que apanhar primeiro. É, neste Brasil, ninguém pode fazer uma manifestação mais, porque se fizer, cai no braço. E muitas vezes os socos vêm pelas costas. Foi o que aconteceu com o caminhoneiro aqui, ó. O cara recebeu um soco pelas costas. E ele, ó, desabou na hora. Aí os outros caíram em cima, pegaram e saíram arrastando, como se arrasta um animal de quatro patas. E aí foi soco para tudo que era lado. Rapaz, eita Brasil, velho danado. Pergunto, vai dar alguma coisa a esses cabra que agrediram esses profissionais? Não dá, não dá. Pelo contrário, vai dar sim. O motorista responder processo ou coisas até piores. Essa é a verdade. Agora, em Tobias Barreto, já são 9h03. E o pior é que eles dizem que são autoridades, quando na verdade a autoridade é do delegado. Quando na verdade a autoridade policial é do delegado. Essa é a verdade. Bom, aqui diz o quê? Aqui diz o quê? Não diz nada. É. Ok, beleza. Pronto. E ali, diz alguma coisa também não? Aqui diz, não diz. Então vamos embora, já atendi as solicitações. Não é? É isso mesmo. Já atendi. Antes do apoio, vamos colocar aqui ele, Lulu Santos, com festa de arromba.

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4: 21 horas e 8 minutos.
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3: É verdade, é o programa Encontro com a Saudade, chegando às 9h18. O tempo passa, o tempo voa. Amanhã será o final da primeira quinzena de julho. E aí, quando for na quinta-feira, entraremos para a reta final de julho, não é? Verdade. O que é que tem por aqui? Um abraço para os amigos ali em Itabaianinha, Umbaúba, aos amigos lá em Cristinápolis. Meu abraço, amigos. Uma boa noite. Obrigado aí pela sintonia do Encontro com a Saudade. Olha, Sergipe tem alerta de chuvas e ventos fortes para todo o estado. Amanhã, viu? Tá aqui a previsão, viu? Para o dia de amanhã, Sergipe tem alerta para chuvas fortes e ventos intensos para esta quarta-feira, dia 15. Ações climáticas e sustentabilidade, né? Diz o seguinte, de acordo com a Secretaria de Estado do Meio Ambiente, Ações Climáticas e Sustentabilidade, o alerta preventivo é válido até quinta-feira. Segundo o órgão, a instabilidade é provocada pela passagem de uma frente fria que intensifica o transporte de umidade e favorece a formação de nuvens carregadas sobre o estado. Então tá aí, muita chuva amanhã, viu? Muita chuva amanhã, segundo a previsão do tempo aqui, ok? Se não chover, eu não tenho culpa. 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Esperamos que realmente essa chuva chegue para amenizar a situação. Boa noite, Lulu de Zusa Rodrigues, juntamente com Dona Dilma e os filhos, Doutora Dioneide, Sofia e Antônio. Aqui na Praça da Matriz, ligados no programa Encontro com a Saudade, queremos ouvir Zezo. Daqui a pouquinho o Zezo cantará no programa Encontro com a Saudade. Ângela e Calbi, com a música Contigo Aprendi.

0: Eli Mar Santos com as músicas Neg, Pensando em Ti e Ninguém é de Ninguém. Em Tobias de Barreto, 9h38, 9h38, um abraço e uma boa noite aos nossos vizinhos aqui da Tobias de Barreto FM. Um abraço também para o amigo Marcelo, acredito que ainda mora lá no Pinheiro. E os demais moradores aí no Pinheiro, meu abraço. Obrigado pela sintonia do programa Encontro com a Saudade. Amanhã, 6h, o Acordando no Campo e logo depois o Bom Dia, Tobias. E aí você ficará sabendo os acontecimentos do dia de hoje, noite e o dia de amanhã, não é? Verdade. Assim como esse tipo de notícia aqui, ó. Uma mulher de 77 anos morreu eletrocutada durante lavagem de roupa. É mole o que é mais? Em uma máquina de lavar. Foi ou não foi? Foi sim. Então, você que está me ouvindo, tem que tomar bastante cuidado, viu? Quando for lavar roupa, não coloque a mão dentro da máquina ligada, porque aí você vai evitar, né, ser eletrocutado ou até mesmo perder o braço ou a mão, porque está ali girando, de repente você engancha o dedo em alguma coisa por aí e aí, ó, leva o seu braço com tudo, tá bom? Tome cuidado, pois é. Ou até mesmo, quer dizer, se tiver um fio descapado, né, desencapado, ou, como diz o ditado popular, descascado, aí água com eletricidade não combina. Aí você coloca o braço dentro da máquina, a máquina com água, você se molha, daí a pouco, ó, pode morrer, perder a vida. Pois é, tá aqui uma mulher de 77 anos, morreu eletrocutada enquanto lavava roupas na zona rural de Queimadas, cidade no norte da Bahia. Lamentável. Lamentável mesmo. Vez ou outra, esse tipo de notícia aparece. Vez ou outra, esse tipo de notícia aparece nas redes sociais. Chicão, meu abraço, amigo. Obrigado aí pela sintonia do programa. Seu Dê, Chicão tá mandando um abraço para você, viu? Lá de Santo São Paulo. Em Tobias Barreto, 9h41, 9h41. Um abraço aos amigos moradores ali em Itapcuru, aos amigos em Olindina, Nova Sores, ali em Cipó. Meu abraço, amigos. Obrigado, tudo de bom para vocês. Vamos embora, vamos trazer música. Chegando aqui agora, Márcia, com a música Ronda.
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0: Isso aí é Roberto Miller e a música Mulher de Cabaré. Tem Tobias Barreto, 9h48. Acaba de chegar um áudio. Ouviremos agora.
1: Ei, eu tô por cá te escutando, viu?
0: Agradeço.
1: Que seleção de música granfim, né, rapaz?
0: São boas.
1: Eu gostei por demais. E depois tu coloque mais uma música boa aí.
0: Vai sair
1: uma
0: bonita agora.
1: Eu não sei se Silvano ainda tá com a padaria aberta, escutando uma música dessa granfina.
0: Tá em casa, descansando agora.
1: Aí a gente fica feliz por demais. Olha, um abraço para todos que estão nos ouvindo.
0: Valeu, amigo.
1: Pedrão, Manuel do Belo, João do Padre Pedro, Palitão, Charuto, enfim, todos. Seu maninho lá em Iguaí e todos. Um abraço, Marcel do Guarujá.
0: Valeu, Maciel. Meu abraço. Obrigado também pela sintonia aí do programa Encontro com a Saudade, tá bom? Vai sair uma outra música bonita também. Quer ouvir? Tá aí, ó. Fernando Mendes, professora.

0: Então tá aí, na reta final da música, belíssima Professora com Fernando Mendes. Agora em Tobias Barreto, faltando 8 minutinhos para as 10. Um abraço a todos, uma boa noite. E se o nosso Criador permitir, tenham certeza, amanhã estaremos juntos mais uma vez. Boa noite, mundo!
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0: 22:03.
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1: 22:13. Boa noite, amizade. Boa noite pra você. Obrigado pelo carinho da sintonia. A partir de agora está no ar o seu Love Story. Serei a sua companhia até a meia-noite, falando de amor, tocando a sua sensibilidade, tocando no seu coração. Nessa belíssima noite de terça-feira, hoje dia 14 de julho de 2026. Parabéns para você hoje, completando idade nova. Felicidades, muitos anos de vida, muita paz, muito amor. Pouco de tudo para você. Está no ar a partir de agora para você. E para você também, o seu Love Story.
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1: Até meia-noite, serei a sua companhia falando de amor para os corações apaixonados.

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1: Para você no seu Live Story, Tim Maia, Me Dá Motivo. Agora 22:19, boa noite para você curtindo o Live Story.
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1: Até meia-noite, serei a sua companhia. Boa noite, amizade.
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1: Boa noite pra galera também aqui da live, curtindo o Love Story. Daniel, da live aí de Crisópolis, Bahia, também tá curtindo. Forte abração para você, tá bom?
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1: Boa noite para você aí já no trabalho, ouvindo canções que falam de amor. Para você, costureira, costureiros, bordadeiras e bordadeiros. Boa noite para vocês também, tá bom? 22:20 agora. Até meia-noite. Love Story aqui na Tobias Barreto, FM.
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1: Para você no seu Love Story 22 e 29. I'm by myself. Até meia-noite serei a sua companhia. Falando de amor, Adolfo Batista também está curtindo. Forte abração para você, curtindo a live da Tobias Barreto FM.
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Love Story pra você até meia-noite. Adilson Santana também tá curtindo. Tobias Barreto FM, boa noite pra você.

Aí, meu compadre. Vou falar pra ela agora. Agora.

0: Love Story, Joana. Amanhã, talvez. 22h48. Boa noite, Janison Souza. Quem tá curtindo? Um pé de música de Biafra. Forte abração, Janison, aí em Sambaíba. Também tá ouvindo Love Story nessa noite maravilhosa de terça-feira. Até meia-noite serei a sua companhia falando de amor para você e para você também curtindo seu Love Story.
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Song of Two, bye bye bye.

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0: 4h52.
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3: 5:39.

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2: 5:56.
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1: Chega aí, já tô por aqui.

Começou a ficar fraca e tá aí, ó, chovendo bom na nossa querida Tubia. Ou seja, toda a região, né? Graças a Deus. Mundim, caba, acredito que tá chovendo lá na sua terra, assim, Mundinha, viu, Mundim? Você que tá aí no Rio de Janeiro, não sei se tá chovendo, mas em Sergipe tá chovendo, viu, Mundim? Meus abraços, Mundim. Uma bela quarta-feira pra você, sua família aí, sua família cá em Sergipe, né? É, meus abraços. Hoje é quarta-feira, dia 15 de julho. 15 de julho, é. Mês Santana, nós estamos. Pergamo acordando no campo, já está no ar. 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ABC, 6 horas. Quando dá 6 horas, aí o cabo abre a porta. É. Aí sai abrindo as outras, daí a pouco tá tudo aberto. É, senhor. Tá bom? Então, Pergamo acordando no campo, já tá no ar. Com os telefones à disposição. 9-9-9-9-6-8-7-90-8-8, carta 6, carta 5, 19. Quem quiser ligar ali, quem quiser mandar voz, manda. Quem quiser mandar letra, manda. É, Mundinho tá dizendo, aqui, é, aqui não. Aqui vai chover. É semana, mas não mais choveu bastante a semana passada. Diz que choveu bastante a semana passada lá no Rio de Janeiro, né? Então tá bom, o tempo tá bom aí, né? Tá. Bom, Pergamo já tá no ar, vamos trazer logo o quê? Vamos trazer logo, eu não sei se eu coloco esses cabos, se eu coloco essas cabitas, né? É, eu vou começar por onde já temperei. Então vamos lá. Cacica Pajé com Casinha Véia. Às 6 horas, vai fechar o tempo. Tá fechando, tá fechando, tá fechando, tá fechando, tá fechando, fechou. 6 horas, 10 minutos. Vamos embora.

0: As garotinhas de Goiás, cansado dessa lida, rapaz. É, eu tô ficando cansado dessa lida mesmo. Logo cedo. Todo santo dia, oh meu Deus. Debaixo de chuva, debaixo de sol. É. Debaixo de seleno, de trovoada, de tudo, rapaz. 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Rapaz, o negócio ali estacionou. Mal abriu o negócio e já estacionou, foi. Estacionou imundinho. Foi. Explicando, dizendo que choveu a semana passada por lá. E mais ninguém apareceu. Mas apareceu dois aqui no fecha-boca. Vamos ao primeiro, vamos lá. Alô? Bom dia.
1: Bom dia, Valdemir Barreto. Bom dia a todos os ouvintes. E acordando o homem do campo.
0: Olha.
1: É, nessa quarta-feira, né, Valdemir?
0: E já está no ciclo de Fabiar.
1: E julho.
0: Foi o teu vintinho.
1: É, o quê? Chovendo. Tá
0: graças
1: bom, né?
0: A Deus.
1: Chovendo é bom. Toma chuva lá pro sertão que estava na perdedeira. Toma chuva lá.
0: Deus já
1: te ô, Valdemir, tiver espaço aí. Você toca aí a música com Zitinha, né?
0: Que aqui tem.
1: É, parece que a letra, Valdemir, é declaração de amor. Eu declaro minha querida que minha vida dedica a você. Parece que a letra é por aí, né? Para oferecer. Para as amigas e amigos, né? E as amigas, aí, tu gosta, vai deixar um caminhão de beijos para todas as amigas. Obrigado, tchau.
0: Olha, rapaz, é mole o que é mais. Esse caba tá forte mesmo, viu? Quem quiser que se engane com Ayrton Góes. É, José Luciano Cupila, Pernambuco. Valeu, pernambucano, meus abraços, caba. Tudo de bom pro senhor e por todo o molador e pra sua família também. E aí, Cupila, Pernambuco. Meus abraços. Uma outra voz. Vamos lá. Alô!
2: Bom dia, Valdemir Barreto.
0: Olha, Valdemir,
2: tá molhado, choveu, viu? Graças a Deus.
0: E você tá enxuto.
2: Madrugada deu uma chuvada boa, viu? Passa aí pra nós e pra todos os seus ouvintes. Uma música de Eduardo Costa.
0: Você não se molhou não ainda, né? Também não saiu de casa ainda e não tem como se molhar, né? Ei, Nardim, o homem tá enxuto, viu? Tá chovendo, mas ele tá enxuto. Também, por dela, né? Não saiu de casa ainda. Aí não tem como se molhar, né? Agora, se ele colocar a testa fora, se molha. Ô, rapaz! Vamos embora, vamos trazer logo aqui. Quem? Trazer logo esses dois aqui, depois Zitinha. Tá bom, Ayrton Góes? Eu já encontrei aqui com Zitinha. Já conversei com ele, certo? E ele vai fazer a decalação aí. É... Ele vai fazer a tadicalação dos amor, tá bom? Mas primeiro tem aqui Filipa Facão com o carro e a faculdade. Vamos embora. Bora. 26 e 21.

0: Ayrton Góes, Zequinha contou essa história aí. Ele disse que foi melhor do que a nicalação, porque aí ele tá nicalando também, né, pra mulher, tá certo? Ele tá nicalando pra mulher, que é melhor eles dois, né? E namorar é bem agarradinho, escondidinho, entendeu, Ayrton Góes? Então, pra que melhor nicalação de amor do que essa, né? Você tá satisfeito, não tá? Porque eu tô satisfeito de ter ouvido aí essa cantiga bonita, bem feita, bem elaborada. É, sim, senhor, bem elaborada. Aqui agora acabou de chegar o que é isso aqui, deixa eu dar uma olhada. Deixa eu dar uma olhada no que é isso aqui. Mandá-lo pra cá. Bom dia, que Deus te abençoe hoje e sempre. É um negócio assim meio grande, né? Mas vou botar aqui um textinho só. Vamos lá, vamos sortar aqui.
1: Bom dia pra você. Eu te desejo um lindo dia. Que Deus abençoe ricamente sua vida. Que portas se abram. Sim. E que seja um dia incrível. Envio essa energia boa pra te lembrar que torço por você todos os dias.
0: Obrigado.
1: Vá nessa fé. Deus é contigo. Amém.
0: Amém, amém. Gostei da ideia. Foi boa. Foi. Quem foi que enviou? Quem é que mandou esse negócio pra cá? Genivá Silva. Valeu, seu Genivá Silva. Muito obrigado. Gostei da mensagem. É porque o pergaminho é curtinho e não tem como colocar ela todinha, viu? Mas gostei. Muito obrigado. Tudo de bom pro senhor, pra sua família, certo? E volte sempre a participar do pergaminho acordando no campo, é todo dia. É com exceção do sábado e do domingo. É de segunda a sexta-feira, das 6 da manhã até as 7. É. Quando é 7 horas, é o pergama Bom Dia Tubia com quem? Com Marcila Finlanda. É ela mesmo. Mas agora é ele, Vardemir Barreto. Né, Chicão? Chicão já tá ali no fecha-boca. Bom dia, Vardemir. Seu dei todos seus ouvintes. Bom dia, Chicão. Caba, meus abraços. Tudo de bom para você e sua família aí em Santo São Paulo, para sua família cá em Macambila, Sergipa. É, senhor, Macambila. O nome é esse mesmo, né? Agora, se eu dissesse em Micambila, aí, né, tava errado. Tá vendo, senhor, que eu sei falar? Se eu ficar dizendo que eu só falo errado? Olha, Macambila. Não é Micambila, não. Tá bom? Olha, segundo a previsão, né? Diz que vai ser bastante chuvosa hoje em Sergipe. Segundo a previsão, diz que hoje vai ser bastante chuvosa em Sergipe. Sergipe tem alerta de chuva e vento forte para todo o estado no dia de hoje. É. Já aqui na Bahia, em Salvador, deixa eu dar uma olhada. Deixa eu dar uma olhada. Cadê? Tô olhando. Vamos lá. Aqui em Salvador. Salvador é esse? Hein? Cadê? Tava aqui, rapaz. Já tiraram, foi. Por que tiraram? Alerta de chuva são emitido para Salvador e outras 49 cidades. É, tá vendo aí? Mas acredito que tá chovendo ali nos Itapicuruis. Porque quando chove aqui em Tubia Barreto, é porque geralmente já vem daí, dessa região todinha, da Bahia. É. Uma mulher morreu, tomou um choque numa maca de lavar, foi, botou a roupa, aí ligou a maca, depois foi tirar alguma coisa, eu fui colocar. Não se sabe aí o que ela foi fazer. Quando ela colocou a mão, coitada, aí ó, ficou temendo. Ficou temendo, teme, tentou chamar alguém, não conseguiu. Quando foi olhar, a mulher estava toda grudadinha na maca. A mulher tinha 77 anos. É, morreu, grudadinha. Deus é pai. Isso aconteceu na Bahia, viu? Foi. Então você, mulher, que está me ouvindo, quando ligar a maca, quando colocar a roupa dentro de uma maca de lavar, ligar a bichinha, não deixa mais não. Não coloca a mão não, viu? Ligou, deixa lá. Percebeu que ela já parou de lavar tudo, já tá tudo lavadinho, né? Enxagadinho. desliga o tempero. Desliga o tempero, depois de ligado, aí agora você pode colocar a mão para tirar os negócios e colocar no varal. É assim que tem que fazer. Chuva na Serra Lolência e Rafia, ela. É aqui no Pergama Acordando no Campo, às 6h32.

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4: Ô, meus abraços, afiadas, afiados, compadres, comadres. Que Deus ilumine o passo de cada um, viu? É, são 6:39, mais 43 segunda. Foi Zique Zeca, filho da roça, é o nome da cantiga. Ô, rapaz, como é bom, né? Acordar de manhã logo cedo, ligar o radinho e tá ouvindo umas cantigas dessas, hein? Aí você volta no tempo, não volta? Volta. Aí você lembra de vovô, vovó, né? Do titi, da titia, daqueles velhos tempos danados. Principalmente quando vocês iam logo cedo, final de semana, pra casa de vovô na roça, andando pela estrada de barro. É, andando de pé, que naquela época não tinha, né? Transporte, a não ser uma carroça. Uma bicicleta era coisa rala, não era? Era. Era coisa rala uma bicicleta. 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Dona Luísa, filha de Jesus. Desapareceu, o que foi que houve, a Dona Luísa? Tem uma carrada de gente que desapareceu. Não foi, Dona Laida? Foi. Popô, sumiu novamente. Seu Dani, caba, como é que tu tá, sujeito? Eu já bato. Laércio, já tá acordado, Laércio? Se levante, rapaz, já tá na hora. Alô, o
5: que é que tem? Você falou um negócio... E agora você me lembrou um negócio, viu?
4: Começou a se molhar.
5: E pai tem uma roça lá no pé da Serra das Candeias. E as candeias lá tem a serra bem diferente da Candeias.
4: Tem.
5: Pai tem uma roça lá no pé.
4: Não sei nem onde é, mas tem.
5: E pai botava o gado lá pra tirar leite. E eu não ia buscar o leite de manhã lá no pé da serra, era. Mas ele, de pé, viu? Com um chinelo de Havaiana, amarrado arame. Dentro do mato, caminhando. E aí voltava.
4: Sim.
5: Todo dia de manhã.
4: E ela?
5: Bem de manhã cedo. Um frio.
4: Ah, não. Fala não.
5: Eu ia mais um coroa.
4: Mas esquentava.
5: De manhã.
4: Não tinha fio, não.
5: Valeu, Valdemir. É verdade mesmo.
4: É. Mas não tinha fio, não, viu? Pra vocês que faziam essas artes de manhã logo cedo. Era. Não tinha fio de maneira nenhuma. Um minuto de perna caminhada na estrada de chão batido, né? Pissarra tinha muita também. Areia, encontrava nela. Aí, com um minuto de caminhada, Ave Maria, o suor batia. Quando chegava a escorrer pelos cantos dos olhos, era aquela ardência baba, não era? Parecia que estava tomando banho de arga no mar. Não era assim? Era. Desse jeito mesmo. Não era Mundinson. Mundinson sabe o que é que eu estou falando. Ele está lá ligado com o radinho. Mundinson, de manhã logo cedo, todo santo dia. Aí passava, caminhando, aqui nessa avenida Doutor Ayrton de Andrada. Aí, meia hora depois, Mundição lá se vai, com destino para a casa dele, com um vaso de leite maior que as pernas dele. Nas costas, no ombro, era. Quando chegava na Passa do Cruzeiro, aí um dos irmãos ia ajudar, era. Um dos irmãos ia ajudar a conseguir chegar em casa. Quando não era Mundinho, era outro. Aí Mundinho, quando o caba chegava na Passa do Cruzeiro, ele já ia ajudar também. Era desse jeito, eu lembro. Era Mundinho, tá lá ligado. Esquentava o sangue dela? Era. Pois é, os cabos que trabalham logo cedo, caba. Esquenta o sangue, não fica com fio de maneira nenhuma. Ô, rapaz, olha, fisiculturista e cantor Ivan Jeco. Morreu. Passou mal. Dentro da própria casa e morreu. Ninguém sabe o que foi, porque ele tinha uma rede associada e começava a dar explicação ao povo, né, como manter a vida saudável. E quando acabar, tinha 35 mil seguidores. Mas ele passou mal e morreu. Então, alguma coisa estava errada, não estava? Ficou turista mais isso lá hoje, 35 anos. Morreu após passar mal dentro da casa em que morava. Ali, olha, na cidade dos Alagoinhas, depois de Olindina. Não, depois de Olindina o quê, rapaz? Depois do Zimbampa, era. Primeiro tem Olindina. Daqui para lá, você passa primeiro para os Itapicuruz, segue, passa para os Olindina, pegando as esquerdas, vai, passa para os Zimbampa, depois Zalagoinha, né? Morreu, coitado. 35 anos. Fisiculturista. Ia participar de um evento hoje. Já tinha ganhado prêmio, né? Com a exibição dele. Ia participar de um evento hoje para mostrar, né, o corpo dele ali em Curitiba. Era isso mesmo? Onde era que ele ia participar de um evento? Era Curitiba, acho que era Curitiba mesmo, era no Paraná. É, Curitiba é Paraná, mas será possível? Era Curitiba, olha lá. Aí ia participar de um evento hoje no Curitiba. Agora já não vai, coitado. Que Deus dê o descanso eterno. Mas alguma coisa estava errada, não estava? Estava. Cada forte, pé palado, tá? Morreu assim. Passou mal e morreu. Então, alguma coisa vinha acontecendo de errado que ele não prestou atenção ou deixou passar, né? Aí disse, não tem nada de errado, não. É, e geralmente é assim mesmo, né? É, que acontece as coisas. Alô?
0: Escutando, viu?
4: Quem tá
0: escutando? Forte abraço para você e para todos os ouvintes. Mas que
4: é ele mesmo, é.
0: Você falou aí, Dona Luísa, de sou pessoal eu. Que sumiu.
4: Seu
0: é,
4: lá,
0: caiu frio, viu?
4: Seu isso, calma. Dona Laída.
0: Barujá.
4: É, olha aí. Seu Isso e Dona Laída estão ligados no pergama. E por falar em Laída, tem Dona Laída aqui na rua de Genipapa, que nunca mais participou do pergama. Olha, esse aqui estava sumido. Só foi eu falar aqui nos amigos, aí ele deu sinal de vida para dizer que está vivo, né, seu Écio? Bom dia, cara.
6: Bom dia, Valdemir Barreto. Aí, sujeito, tudo bem?
4: Tudo na paz,
6: cara. Está começando um maravilhoso programa, né, Valdemir?
4: Já começou.
6: Valdemir, quero mandar lembrança para Maciel do Guarujá, Toninho Barra de Santa Rita,
4: sim.
6: O Wilson Pereira, seu Davi, seu Nequinha, seu D, Dona Dulce da Rua da Pedreira, seu Vardo e a todos que estão nas forças, Valdemir. Principalmente para você. Saúde, viu?
4: Valeu, tchau. Seu Écio. Meus abraços, caba. Tudo de bom pro senhor, pra dona Jossiqueia, Miguezinho e Laizinha, né? É, tudo de bom pra vocês e todos os moladores de rua da Ruma. Valdemir, você falando o que aconteceu ontem com essa senhora na maca de lavar. Ontem eu coloquei o celular pra carregar. Em seguida, senti o cheiro de queimado na mesma hora. Tirei da tomada. Já estava pegando fogo. Olha aí, tá vendo? Olha, olha. Aí você já pensou se ele fica com esse celular na mão? Que nós temos esse costume, né? Colocar o celular para carregar e tá lá. Ele grudado lá da energia, a gente grudado nele aqui, olha. Né? Olhando para as coisas, ouvindo as coisas, vendo as coisas. E cantar vendo ponto. Não quer ver outra coisa mais. É só aquilo ali, não é? Aí você já pensou se Chicão fica com esse celular na mão, vendo as coisas? Chicão, foi Deus que livrou você, cara. Foi. Foi Deus que livrou você. Que Deus continue te iluminando, cara. Te iluminando. E quando colocar, fique de joio, ligado. Mas não fique cuidado nele, não, caba. É assim mesmo que faz. Encosta ele lá na energia e sorta. É, se puder correr, corra. O Tavoy.
7: Bom dia, Valdemir. Bota uma música aí de Milionário Zé Rico aí.
4: Ponto.
7: Qualquer um aí, meu.
4: Está da vida, né?
7: Aqui no Rio de Janeiro.
4: Ponto.
7: Tenha um bom dia, meu amigo. Um abraço para vocês todos aí da FM Estubela.
4: Valeu, Mundinho. Estada. Ponto. Vamos com Está da Vida, já que você pediu Milionário Zé Rico. Então vamos lá. Essa música é bonita, bem feita, bem produzida. A gente viaja nessa estrada mesmo. Vamos ouvir? Repassia do jeito que eu estou dizendo, não é? Vamos viajar agora nessa estrada da vida. A 6h49 com Milionário Zé Rico.

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Então tá aí, Vava Machado e Marcuíno com o aboio de vaqueiro no pergamo acordando no canto. Tá, hein? Como é bom ligar o rádio logo cedo a escutar umas piciosidades dessas. Não é boa, rapaz? Ô, rapaz, o café desce suave na garganta. O café desce suave na garganta, não é, rapaz? A gente fica animado o dia todo. Se tiver doente, a doença vai embora. A gente esquece que não tem problema nenhum, né? É. Agora, quando escuta percaria logo cedo, aí, meu amigo, adoece o corpo. É, porque a mente fica logo doente. A primeira coisa que adoece é a mente, o cérebro, né? Aí a gente fica todo daquele jeito, desconjuntado. Arruma problema sem ter. Aí, com tudo, tá bigando. Com os olhos esquecendo dentro das caixas, né? É. O Capsicão tá dizendo que tomou um susto danado com a tomada, com o

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É. Você coloca na janela, fecha. Coloque ele na janela e feche tudo e deixe lá. Para ele carregar. Oh, meu Deus do céu. Será que Chicão entendeu o que foi que eu disse agora, Chicão? Entendeu? Chicão é um cabo inteligente. Ivaneta Assis, filha de Jesus. Muito obrigado pela sintonia de Pergamã. Está ali no Fecha Boca. Bom dia, Vardemir e todos os seus ouvintes. Irinês Destino também está dizendo. Bom dia, Vardemir. Já estou na área. E já acaba. Está em Sergipe, aí, Tubia Barreto? Se está na área, então está por aqui, por perto, né? Valeu, caba. Seja bem-vindo à nossa terra, né? Que é sua também, caba. Está na área. Vem visitar a família, os amigos também, os parentes, né? Valeu, sujeito. São seis... Já! Que conversa é essa? É isso mesmo, é? 6h59? Não, não estou zaquetando, não. É verdade mesmo, é? É, rapaz. 6h59, hein, Nino de Valelo? Nino de Valelo não quis ligar hoje, não quis, né? Para dizer como é que está o trânsito aí nos aeroportos. Hein, Didi Valelo? Como é que está? Chicão deu risada agora. Ele entendeu. Pois é, Chicão. Da próxima vez, aí você coloque ele na janela do seu apartamento, viu? Agora, de preferência, Chicão, numa janela que tenha trânsito. É, na janela que tenha trânsito. Tá bom, caba? E deixe lá para carregar. É. Oi! Eu tenho certeza que a mulher não está chegando, está na estrada, né? Porque está chovendo. Já choveu, não sei como é que está agora. Mas eu acredito que está tudo molhado, né? É. Então vou fazer o seguinte. Quando ela chega por aqui, aí eu vou deixar aqui sem paleia com o fim adotiva. Né? É. Então tá aí. Banda sem paleia. Com o fio adotivo finalizando o Pergamã acordando no campo, tá? Tubia Barreto afirma. São 7h33, tivemos aqui o Pergamã, né? Em nome do Figulifo Aguia. Se o nosso criador permitir, a gente se junta amanhã. Paz, Brasil.

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4: 7:04.
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1: É isso aí, bom dia com Jesus, bom dia Tobias, bom dia meu povo. Que Deus nos abençoe a essa manhã chuvosa aqui em Tobias Barreto. Que Deus derrame bênçãos, né, do céu, porque já está derramando. Hoje é quarta-feira, dia 15 de julho de 2026. Que a graça de Deus Pai esteja no seu lar, no seu trabalho. E vamos aí de manchetes.
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1: 7 da manhã, 19 minutos. 7:19, daqui a pouquinho, né? Traremos aí as notícias dessas últimas 24 horas, mas antes, vamos trazer as manchetes. Bebê é morto em Fortaleza, né? Mãe encontrou a filha com um suposto engasgamento, né? Achou que estava engasgada. E a polícia não descarta de que a bebê de 10 meses foi morta por estupro. Que situação, né? Que país é esse, hein? Onde é que a gente vai chegar? Já a gente vai trazer aqui mais informações atualizadas, porque esse caso, o país todinho já está sabendo e repercutindo na internet inteira. Já, viu?
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1: Daqui a pouquinho, Polícia Civil prende motorista embriagada e captura foragido de alta periculosidade em Tobias Barreto.
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1: Alerta de chuva coloca todo o estado de Sergipe em atenção nesta quarta-feira.
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1: A nossa repórter Cindy Kruszewski já está na ponta da linha e vamos cumprimentá-la com bom dia. Bom dia, Cindy Schilder.
3: Bom dia, Marcela Fernanda. Bom dia, Valdemir Barreto. Bom dia para você, ouvinte da Tobias Barreto FM. Logo mais eu volto trazendo informações, onde ontem houve aí a inauguração de 4 praças e a gente esteve presente conversando com alguns moradores e também com o prefeito Deus de Agripina. Então, logo mais a gente volta trazendo essas informações para o Bom Dia, Tobias.
1: 7 horas da manhã, 21 minutos, OAB solicita a Moraes autorização para que Flávio Bolsonaro visite Jair Bolsonaro como advogado. Já a gente traz esse destaque.
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1: Homem é preso após agredir mulheres que se recusaram a fornecer o contato telefônico em uma cidade no interior de Sergipe. Se essa moda pega, é coisa, viu? Eita! Brasil, velho, de meu Deus, viu?
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1: É coisa demais, viu? Quer dizer que a mulher, se não der o contato, cai no burro. É coisa, viu, Valdemir? São essas e outras informações é a partir de agora no Bom Dia, Tobias.
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1: 7 horas da manhã, 23 minutos. 7:23. Que Deus nos abençoe. Essa manhã maravilhosa, né? Acordamos aí, chovendo e chuva forte, né, Valdemir? O inverno tá diferente. É o inverno onde o sol tá quente de rachar mesmo. Quente, quente mesmo. Calor de dia, à noite frio, né? E tá tudo bem. Glória a Deus. Há tempos que a gente só via dando certo, não era, Valdemir? Inverno bom, inverno bom, inverno bom, inverno bom. Esse inverno foi diferente. E chamar por Deus, né? Que dá tudo certo. Vai dar tudo certo. Deus só dá o frio conforme o cobertor. E a palavra do Senhor hoje está lá em Isaías 61, versículo 7. Diz o seguinte: Veja só. Bom dia com Jesus, Verônica. Bom dia, verdade, viu? Verdade. Eu esqueci de mandar vocês compartilhar. Pronto. Obrigado aí por lembrar. Obrigado, Verônica Agripino. Compartilha aí, viu, gente? E eu confesso que eu não compartilhei não hoje. Pronto. E já teve gente que compartilhou. Obrigado, viu? Meninas, vocês são maravilhosas. 7h24. E a palavra de Deus, como todos os dias é falada, não deixe que a ansiedade tome conta de vocês. É a palavra de Deus e a palavra de ordem é essa. Não deixe a ansiedade tomar decisões, que tem momentos na nossa vida, tem situações que só Deus para poder resolver por nós. Porque a visão aguarda um tempo determinado. Ela fala do fim e não falhará. Ainda que pareça demorar, espere-a, porque certamente virá e não tardará. E quando a resposta de Deus demora, hein? E quando você e eu oramos, e parece até que a gente não é ouvido, parece até que Deus não está ouvindo a gente. Somos tentados a resolver tudo com as nossas próprias mãos, ou melhor, somos tentados a resolver com as nossas próprias forças. Mas aquilo que nasce de ansiedade, meu ouvinte querida, que todos os dias nos ouve, para aí 2 minutos para ouvir a palavra de Deus. Aquilo que nasce da ansiedade pode trazer consequências que poderiam ser evitadas. Porque automaticamente, quando gera ansiedade, a gente quer fazer tudo com as nossas forças, com as nossas vezes. Ah, tá demorando, Deus não tá me ouvindo, eu vou lá e faço do meu jeito. As promessas de Deus, e eu preciso dizer que é bem claro, no livro sagrado, que as promessas de Deus não precisa da nossa pressa. Ela precisa da nossa fé, da nossa paciência. O tempo de Deus pode parecer lento aos meus olhos,

espere, ore e apenas confie, de verdade. Eu já tomei decisões das minhas próprias forças, das minhas vontades, de eu achar que eu tinha que fazer, e eu levo para a minha vida a consequência, de verdade. Por experiência própria. O que Deus me preparou e o que Deus te preparou chegará no tempo certo. Mas é sem pressa, sem eu precisar forçar nada. Da maneira certa, será um motivo de alegria, vai vir leve, de forma maravilhosa e não de arrependimento. Eu vejo muita gente hipócrita, muita hipocrisia por aí. Você se arrepende de algo que fez no passado? Aí eu vejo, não me vergonho de nada. Ah, não, tudo aquilo serviu de experiência, de maturidade. Sim, preciso dizer, coisas que eu fiz lá no passado, que hoje eu não faço, eu me arrependo. Passei, porque muitas das vezes fui lá e tentei forçar a barra a fazer do meu jeito. Eu sou um ser humano e eu tenho o direito de dizer, eu me arrependi e eu não quero fazer mais e não quero tornar a fazer outra vez, porque eu sei que a mão do meu Senhor pesa, porque Ele é justo, mas Ele também é justiça. Não é verdade, Valdemir? E ouvintes? Então, antes de tomar uma decisão, por impulso, espere, ore. Se aquilo que eu tentei forçar barra e forcei e fiz do meu jeito, eu me arrependo hoje, serviu de alerta para que eu não venha fazer, mas que eu me arrependi, me arrependi. Então, conselho que eu digo a vocês, baseado no livro sagrado que é a Bíblia. Não deixe a ansiedade tomar decisões que só a fé em Cristo Jesus deveria tomar. O que Deus prometeu para você não depende da sua pressa. Não depende, em nome de Jesus, do seu tempo. O que Deus prometeu depende da fidelidade dEle. Não que você seja bom, ser humano bom, que não somos. Porque a misericórdia e a graça se estende na minha vida e na sua vida. Espere, confie e permaneça firme em nome de Jesus, porque o tempo de Deus é perfeito, é sagrado e Ele não tarda. Ele chega na hora certa. Só que eu e você, né, que quer a coisa logo, logo. E não é desse jeito. O tempo de Deus é perfeito. Que o Senhor Deus nos conduza.

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0: Marcela, Marcela Fernanda.
1: 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E você pode interagir, você pode participar através do telefone Valdemir Barreto. 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
0: Marcela Fernanda.
1: 7:34, 7:34. Gente, quero mandar um abraço especial. Ontem encontrei alguns ouvintes, né? Nas inaugurações, eu estava presente. E agora, eu não consigo abrir. Bom dia, Elaine Alves. Bom dia, professora Miriam, João Correia, bom dia. Bom dia, João da Lapa, bom dia, Gilvanete Gil. Bom dia, Helena Matos, bom dia a todos vocês que nos acompanham. Então, voltando aqui, ontem eu estive nas inaugurações, dei uma ligada aí para Cindy Schilder, para a gente botar logo de cara o prefeito Dias de Agripino. E aí, agora, ontem, encontrei várias pessoas. Aê! Pronto. Lembrei agora, né? Eu notei aqui no meu rascunho no celular, se eu não vou esquecer, de mandar abraços para esse pessoal maravilhoso, que foi Dona Zefinha, Dona Zefinha de Ser...

0: Deus abençoe a cada um de vocês, né? Dona Zefinha de Sereno, da Rua do Genipapo, é a mulher das cocadas. Lembra, Valdemir? Dona Imperatriz, a esposa do seu Raimundo. E Dona Nezinha. A todos vocês, meu muito obrigado mesmo. A gente só tem noção do que a audiência desse programa, né, leva, graças a Deus, dessa programação maravilhosa que é a Tobias Barreto FM, quando a gente sai na rua e é abordado. E não é por uma pessoa, não. É várias pessoas. Eu peço desculpas daqueles que eu não notei o nome e que eu não lembro. Mas está cravado no meu coração aqueles que me deram um abraço ontem. Mas o nome mesmo, infelizmente, eu acabei esquecendo de notar. Né? Eu notei porque foi na primeira inauguração, mas depois foi corrido de uma para outra. Foram 4 inaugurações e a gente acaba aqui se passando. Mas obrigado mesmo pelo carinho da audiência. E na oportunidade, ontem, 4 inauguração de praça.
1: Sim, de Kruszewski.
0: Como foi dado o nome de pracinhas, mas de uma grande relevância, de uma grande, como diz a história, são praças pequenas, mas vai ser de suma importância para cada comunidade, onde tem as criançadas, os idosos, para poder fazer sua atividade física. E na oportunidade vamos conversar com a nossa repórter, que também esteve presente nessas 4 inaugurações. Bom dia, Cid Schilder.
2: Bom dia, Marcela, mais uma vez. Ontem teve a inauguração de 4 novas praças e a gente esteve conversando com o prefeito Dilson de Agripino, ele que vai falar um pouquinho sobre essas 4 inaugurações que aconteceram no dia de ontem. Vamos acompanhar.
3: Jornalismo da Tobias Barreto FM, hoje inauguração de 4 praças e ao meu lado o prefeito Dilson de Agripino vai falar com a gente sobre a entrega dessas 4, mais 4 obras, não é isso mesmo, Dilson?
4: Pai, agradecer a vocês da Tobias Barreto FM, agradecer a Deus, agradecer as famílias homenageadas, agradecer a Câmara de Vereadores, esses projetos de lei homenageando as famílias, agradecer ao vice-prefeito Gal, aos técnicos e agradecer muito a oportunidade do povo tobiense e dizer que hoje entregamos mais 4 praças. Uma lá perto do Bar do Mingau, uma perto, uma próxima ali da Igreja Assembleia de Deus, outra aqui na entrada do Jabeberi e outra aqui na Lindeval. E a gente viu em todas as pracinhas as crianças brincando, as pessoas sentadas, né, batendo papo, sorrindo, deixando Tobias Barreto muito, muito mais feliz, deixando Tobias Barreto uma cidade bem melhor de se viver. Então, gratidão a Deus e gratidão ao povo dessa terra tobiense.
3: E sexta-feira, dia 17, também tem a inauguração do memorial, não é isso mesmo?
4: Dia 17, sexta-feira, às 19 horas, teremos a inauguração do memorial aqui de Tobias Barreto.
3: Muito obrigada.
4: Eu que agradeço.
1: Cindy Kruszewski.
2: Tá aí, Marcela, o prefeito Dilson de Agripino falando sobre as inaugurações, onde foi a Praça Francisco Gonçalves, a pracinha conhecida como a Pracinha de Mingau também, ali a Praça Aldilene Nascimento, próxima ali à Assembleia de Deus, localizada na Maria do Carmo, a Praça José Jefferson, que é lá na entrada do Jabeberi, que foi o saudoso Papa, e também aquela Praça José Celestino, que foi ali próximo a Lindeval de Souza, na rua Lindeval de Souza.
0: Que é do saudoso Zé de Querreu, né? Foi dado o nome em homenagem a Zé de Querreu. Lembra, Valdemir? Quem não lembra, né? O pai do nosso amigo. Do nosso amiguinho que participa direto. Arionaldo. Um abraço, viu, a toda a família. Uma história bonita. E você ouviu os moradores? Foi, Cid Schilder?
2: Isso mesmo, Marcela. Eu ouvi alguns filhos dos homenageados, na verdade. Eu vou enviar aqui agora para Valdemir, para poder estar colocando.
0: Pronto, 7h40. Até então, libera aí esses áudios, Valdemir, por gentileza.
5: Bom dia, Marcelo. Marcelo, eu gostaria de saber a respeito da habilitação digital. Como é que vai ser? Se vai ter um aplicativo para a gente entrar, não tem?
0: Desde ontem eu estou em busca dessa informação, inclusive a nossa repórter Cindy Schilder, né, que está na ponta da linha, está em busca da nossa querida Zana. Ontem a nossa repórter entrou em contato, vamos saber dela o que a Zana...

0: Ana Carolina passou, né? Duas pessoas ontem entraram em contato aqui com a rádio para saber dessas habilitações. E eu confesso que eu não sei informar. Quem pode responder, né? A altura, direitinho para vocês, é a secretária de Assistência Social. O Cindy Schilder, você conversou com Zana? Tá fora?
1: Bom dia, Marcela. Bom dia, Valdemir. Aqui é Regina do Maria do Carmo. Marcela, estou passando para dar muito obrigado a você, que você tirou foto comigo ontem, o nosso prefeito, na praça, né?
0: Regina!
1: Agradecer e dizer que você sempre foi linda e você tá, menina, você tá manequim, que Jesus abençoe, você tá linda, linda, linda, que
0: Obrigada,
1: Deus bença.
0: Regina.
1: Fica com Deus, Marcela, continue assim, essa menina inteligente, educada, tá bom?
0: Amém.
1: Fica com
0: Obrigado,
1: Deus.
0: viu? De coração. Regina foi uma das que me chamou. Marcelo, eu sou Regina, do Maria do Carmo. Obrigado, viu, Regina? Bom dia, Marcela. Pode falar em inauguração. Por falar em inauguração, sabe dizer se já tem previsão da inauguração da Praça da Matriz? Sim, ontem, né? O Sebastião me disse que no mais tardar aí, antes da festa da padroeira, né? Então, a festa da padroeira vai estar belíssima. Inclusive, ontem eu vi. Gente, eu tenho certeza que no dia da inauguração da Matriz vai ter muito choro de lembrança, de saudade do querido Monsenhor. Por quê? Valdemir, eu não posso dizer não. Se você vê o monumento do Senhor, do Monsenhor, você diz, é ele que está do lado. De verdade. De tão perfeito que está. Até o jeitinho, Valdemir. Você lembra do jeitinho dele sentar? Tontinho. Não posso falar detalhes, porque é surpresa. Agora, eu vi, o monumento está pronto, né? E tá. É uma verdadeira arte. E eu tenho certeza de quem gostava do Monsenhor vai ter choro no dia da inauguração. Até o jeitinho, até a posição que ele sentava, tá lá. Vocês vão se encantar. Fiquei emocionada. Ontem eu fiquei encantada com o monumento que eu vi por foto, viu? Por foto. Porque tá, mesmo que vê assim, ó, ao vivo. Porque perfeitinho. Bom dia, Marcela. Isso será feita antes da festa da padroeira. Pode ter certeza.
2: Bom dia, Marcelo e
0: Bom
2: ouvintes.
0: dia.
2: Eu vou dar aqui uma ideia
0: Dê outra.
2: para essa inauguração.
0: Diga, Rocha.
2: Convide Luiz Carlos, o sacristão, para colocar a voz. E aí você vai ver a chuva. Porque até agora eu ainda não vi essa imagem.
0: Vai ser surpresa.
2: Aí coloca Luiz Carlos.
0: Vai ser surpresa.
2: Luiz Carlos era coroinha da igreja na época do
0: Foi
2: Passo.
0: na verdade, foi um passarinho que buzinou no meu ouvido e
2: Viu?
0: mexeu no meu celular.
2: Ah, pois, deixa eu dizer para você.
0: A pessoa disse que não é pra dizer não, você cala a
2: Pronto.
0: boca.
2: Aí convida, viu? Aí convida Luiz Carlos, que foi coroinha do Padre Souza. E aí, né? Coloca ele ao lado da imagem de Padre Souza para ele ficar falando como se fosse o Padre Souza. E agora que você. Até você vai
0: Boa
2: chorar.
0: ideia. Henrique Menezes está te ouvindo aí.
2: Ó.
0: Henrique Menezes,
2: Espero.
0: Sebastião é ouvinte de todos os dias.
2: Ah, pois espero que realmente façam esse convite mesmo
0: Agora vai ser
2: ao
0: lindo.
2: nosso amigo Luiz Carlos.
0: Cindy, parece que ele está sentado. Ou, parece que ele está do seu lado, vendo o jeito que fizeram, tão perfeito, que parece que você está do lado.
2: Porque parecer mesmo vai ser no dia, se convidar Luiz Carlos e colocá-lo ao lado da imagem. E pedir para ele ficar falando com as pessoas como se fosse o próprio padre.
0: Que
2: Aí agora
0: legal,
2: que
0: né?
2: você vai ouvir
0: O choro.
2: o choro.
0: Eu não deu. E não ia falar nem Copa do Mundo mais. Mas Cacá me lembrou
2: Olha lá.
0: que tem Copa do Mundo ainda, é? Tem Copa ainda, é?
2: Presta atenção. Olha lá ali, escrito.
0: Bom dia, Marcela Valdemir. Verdade. Luiz Carlos é um ser incrível e sabe muito. Silvana da Padaria. Bom dia. Tá tendo Copa ainda?
3: Oi. A sua presença. Que Deus abençoe a você e toda a sua família. Não deixe de ir. Vamos perseverar.
2: Aí há alguém que querendo fazer a imitação, mas o Luiz Carlos é perfeito. Quem está dizendo é Valdemir Barreto, viu?
0: Receba. Bora?
4: Em relação à CNH, vai ser divulgado pelo portal da prefeitura e até no próprio Instagram. Ontem eu conversei com Zana e ela disse que já estão já para divulgar. Já.
0: Então, quando divulgar, só a gente aguardar. Só é aguardar, né? Ô, Bodinho, bom dia com Jesus. Você está bem?
5: Estou bem, graças a Deus.
0: Graças a Deus. E a ouvinte e os moradores?
5: Tá chorando, né?
0: Vamos ouvir?
5: Tá chorando.
0: Nesse tanto eu falo em Copa, pô, não, eu pensei que nem tinha mais. O Brasil perdeu, nem, perdeu
4: o
0: interesse.
4: Ontem a gente conversou com os filhos, netos de alguns homenageados aí nas praças. Aí conversamos. Vamos aí acompanhar.
0: Vamos ouvir aí os
6: jornalismo da Tobias Barreto FM. Eu me encontro aqui na Praça Francisco Gonçalves, a pracinha conhecida como a Pracinha do Mingau. E hoje estamos aqui com o filho do homenageado, o seu Francisco, para falar um pouco sobre a satisfação do seu pai ser homenageado. Tudo bem?
7: Tudo bem. Tudo bem. Boa noite ou boa tarde, o horário que forem ouvir esse álbum. Sim, enfim, eu me sinto muito feliz que aqui essa praça foi uma iniciativa da minha mãe. Desde o início ela plantava, ela trazia árvores, que no quintal dela mesmo tem várias árvores, né? Então ela molhava tudo isso, ela sempre teve esse cuidado com essa pracinha aqui. E a gente ficou muito feliz com essa homenagem.
6: Muito obrigada. Está aí, jornalismo da Tobias Barreto FM, nós estamos aqui na inauguração da Praça José Jefferson e ao meu lado está uma moradora. E aí, dona Anitta, como é a satisfação de receber uma praça dessa, a senhora que é moradora aqui?
8: Eu gostei porque aqui só tem formiga. E Deus ajudou o que ele fez. Tem pouco aparelho, mas tem para nós fazer exercício. Está precisando, ele disse que vai voltar mais para as crianças, porque tem muitas crianças aqui e não tem brinquedo para as crianças. Eu gostei.
6: Você ficou muito feliz?
8: Fiquei mesmo.
6: Aí agora vai fazer sua atividade física aqui na pracinha?
8: Faço, gente. Eu faço direto aí.
6: Obrigada.
8: Não faço nada.
6: Jornalismo da Tobias Barreto FM, estamos aqui na inauguração da Praça José Celestino e ao meu lado o filho do homenageado, Erionaldo, vai falar com a gente sobre a homenagem que foi feita ao pai dele. Tudo bom?
9: Tudo bom. Boa noite. A homenagem que o prefeito Dilson fez com a equipe da Prefeitura Municipal de Tobias Barreto para o meu pai, a homenagem que... Estou aqui emocionado, alegre e só gratidão a Deus, primeiramente, e a Dilson de Agripino, que é o nosso prefeito da nossa cidade, por ele ter lembrado do meu pai e ter colocado essa belíssima homenagem a ele e a todos que faz parte da gestão municipal de Tobias Barreto. Boa noite, muito obrigado.
6: Jornalismo da Tobias Barreto FM, hoje inauguração de 4 praças e ao meu lado o prefeito Dilson de Agripino vai falar com a gente sobre a entrega dessas 4, mais 4 obras, não é isso mesmo, Dilson?
10: Pai, agradecer a vocês da Tobias Barreto FM, agradecer a Deus, agradecer as famílias homenageadas, agradecer a Câmara de Vereadores, esses projetos de lei homenageando as famílias, agradecer ao vice-prefeito Gal, aos técnicos e agradecer muito a oportunidade do povo tobiense.
4: Tá aí, Marcela, alguns filhos e filhas e homenageados ontem aí das praças que aconteceram em Tobias Barreto. Mais 4 praças.
0: Mais 4, em breve mais.
4: Mais obras.
0: Obras, mais inaugurações. Então vamos esperar em Deus. Já estou aqui ao lado também da Thalita Santos, arquiteta e urbanista, que eu sou dessas, que eu diga o nome completo. Thalita Santos, já fala. Segure aí que a gente vai aguardar. Uma pessoa também. É filmar, né? É filmar. para fazer o marketing.
11: Marcela, bom dia. Marcela, gostaria de que você chamasse a atenção da Secretaria de Obras. Tem um bueiro desses que a gente passa, né? Aqui no Agripino 1, bem próximo aqui a onde está fazendo a praça. Eu acho que já tem uns 6 meses ou mais. Tem um pau assim, ó, enterrado, que está quebrado as pedras. Ontem eu tive me batendo, entendeu? Porque como a praça está toda isolada, aí quando a gente vai, vem outro, ou carro, ou moto, e a gente não vê, né? Não visualiza. Ontem eu tive me batendo. E eu queria pedir que consertasse isso, porque está perigoso para a gente, entendeu? Está escuro, aí fica difícil para a gente, viu, meu amor? Veja aí para mim, por favor, tenha um bom dia, viu?
0: Um abraço, Andréia. Atenção, Secretaria de Obras do município de Tobias Barreto. Ontem eu estive também com o secretário Nicivaldo e o mesmo. Marcelo, olha, algumas lâmpadas que você enviou, né? Que o pessoal cobrou ontem, foi atendido. E outra situação, acho que era da Rua Argentina, disse que ia resolver hoje. Se eu não me engano, foi a Rua Argentina. Foi resolvida algumas ruas e vai ser resolvida todas. Então, vamos chamar por Deus, vai dar tudo certo. Zé Guedes.
12: Bom dia, Marcela. Bom dia, Valdemir Barreto. Valdemir, você liga a Marcela que final tem Copa do Mundo, final é domingo e o Brasil joga domingo na final.

0: lá, também tô fora.
1: Tá torcendo pra quem?
0: É Argentina e Inglaterra.
2: Eu tô achando hoje que eu vou torcer pra Argentina pra ver se perde, porque todos que eu torci perdeu.
1: Eu nem falo mais em Copa do Mundo.
2: Eu hei falar a verdade.
1: Eu já vi.
0: Quem passar hoje vai jogar com a França.
2: É, fui torcer pra Portugal, perdeu. Fui torcer pra outro, perdeu. Digo, ai, vou ter de fé. Então vou torcer pra Argentina pra ver se...
1: A França levou da Espanha, foi?
0: Ganhou.
1: Não. Foi. Espanha que levou, não foi não?
3: Não é pra ele falar,
1: não. Não.
3: Só pra ele acompanhar, pra depois, no final, ele pode falar.
1: Espanha que levou, não foi, não?
0: Foi a França.
2: A França perdeu.
1: Não, foi, a Espanha foi que levou.
2: A França voou.
1: Eu não tô por dentro, não, e tô sabendo.
2: Não, a França voou ontem. Quem ganhou foi a Espanha. É.
1: Aqui, ó.
2: Isso mesmo.
1: O povo é assim. Eu quero saber de Copa do Mundo, mas depois de politicagem pelo meio.
4: Sai lá fora e para o Rodemir pra assistir jogo. Quem passou foi a Espanha.
1: Tá vendo?
2: Eita, como o Kaká, você viu?
1: Não, mas realmente... Eita, que ele vai levar, ele vai dar uma bronca.
5: Não, eu gostei. Eu gostei da frase, assistir jogo. Verdade, Kaká. Assistir jogo, eu assisto. Agora assistir essas coisas que estão acontecendo... Que se diz futebol, aí eu não assisto, não.
1: É presidente que entra pelo meio.
5: Isso aí não é nada de futebol.
1: É presidente que entra pelo meio.
5: Embora que o jogo de ontem foi bom. Embora que o jogo de ontem foi bom. Não assisti. Mas eu fiquei sabendo que foi bom. Mas o ultimamente que a gente vê é toque de bola.
1: Eita.
5: Coisa que a gente faz em qualquer quadra. Em qualquer. Até na calçada a gente faz esse toque de bola. E muitas vezes aí, ó, sim, 70% do espaço, tudo errado.
3: Falta,
5: entendeu?
3: Saber falar.
1: 7 horas.
5: O futebol é uma coisa. Agora, essas coisas que estão acontecendo hoje, os campeonatos vão começar agora. Já começaram. Não tem graça nenhuma.
1: Quem quiser que pense diferente, eu respeito. Agora eu também perdi o gosto. Depois daquela dizer, né, que o Trump entrou em contato, que era para voltar atrás do cartão vermelho, eu nunca ouvi dizer isso. E aí eu vi que tem coisa errada pelo meio.
5: Toda a vida teve. Toda a vida teve as coisas
1: erradas. Mas me deu a certeza. E aí eu tive raiva.
5: Certeza que tinha era eu, que o Brasil não ia chegar lá.
1: Eita!
5: Tá.
1: Eita, é a outra. Deus é mais.
5: Eu ando com
3: uma soberba.
5: Eu ando com uma camisa porque ganhei de presente.
3: Eu senti uma soberba e eu senti assim, uma... Não estava ali pelo Brasil, estava ali pela vaidade, pela... Eu senti isso.
1: Também um pouquinho,
5: toda
1: né?
5: Toda a vida foi assim também. Quer dizer, dos tempos pra cá. Agora, só que agora foi pior.
1: Você quer dizer, muita mídia, né?
3: O Brasil, ele foi porque ele tinha
5: que... O treinador foi obrigado a colocar Neymar.
1: É mesmo.
5: Ele foi obrigado a colocar Neymar. Então, a derrota já começou lá naquele dia do anúncio dos convocados.
2: Bota a música.
1: Bota a música de Gabriela.
2: Gabriela Rocha.
1: Valdemir. Eita.
5: A derrota já começou, foi ali.
1: Ele gosta de apimentar.
5: O cerimonial parecia o velório.
1: Ei!
5: Um negócio daquele ali, não sabendo daquele.
1: Ei, você.
5: Desde o primeiro velório.
1: Ele falou desde o começo. Parecia um velório.
5: Vixe, um negócio daquele.
1: Não sei, não esquece desse cerimonial da entrada, né?
5: Um negócio daquele ali não tem que ser esquecido, não.
1: Gente, a entrada de quando foi, né? Convocação, batido, né? Batido martelo assim, a convocação. Ele lembra disso ainda.
5: Parecia um velório.
1: Eita.
5: O cara anunciou o nome de Neymar, forçado ele anunciou. Ele foi forçado.
1: Neymar.
5: Ali chegaram pra ele e disseram: você lança Neymar ou pode ir embora.
1: Eu
5: e aí nós vamos à procura de outro treinador pra poder colocar lá.
1: Que eu gostei do último jogo, só da atitude de Neymar. Botaram ele no final do tempo, já faltando 7 minutos, se eu não me engano, para acabar.
5: O treinador também colocou para lavar a jega dele, como diz o sertanejo.
1: Então, lavou a jega.
5: Lavou a jega.
1: Diz aí. Lavou a jega porque ninguém pode culpar Neymar. Primeiro,
5: não,
1: porque
5: ninguém
1: jogou.
5: Pode culpar é ele, o treinador. Que até agora eu não escuto ninguém culpando o treinador.
1: E nem culpou Neymar, porque Neymar jogou brilhantemente dentro de 7 minutos.
5: E foi.
1: Oxê, o cara fez, bateu o pênalti. Pelo menos não saiu de 2-0. A vergonha foi menos. E é besta. 2

0: pior foi o outro que ratou o gol lá. Várias tentativas de chute na trave, batia. É porque não tinha de ganhar mesmo. Não jogou bem, não jogou brilhantemente, não driblou e pronto. Perdeu, olha, perdeu.
1: Tem uma carrada de áudio aí.
0: Arrocha, pra gente entrar com outra conexão.
1: Lê primeiro ali.
0: Ontem a Espanha venceu a França, hoje a Inglaterra e a Argentina. A Espanha está na final.
1: Olá, outras.
0: Toma.
1: Lê.
0: Elane, bom dia.
1: Aqui.
0: Bom dia, Marcela, Valdemir, verdade. Luiz Carlos, é incrível. A Argentina, aqui. Inglaterra, a França perdeu.
1: Pronto, vamos lá.
2: Bom dia, Marcela. Foi Espanha e França, a Espanha ganhou. E hoje é Inglaterra e Argentina. Vamos torcer para a Inglaterra ganhar, que eu quero que a Espanha ganhe. Espanha de 2-0.
1: Olá.
0: Só esse estimão, né, que ganha, né?
3: Afinal, Valdemir, vai ser Brasil e Espanha. O Brasil com Deus aguardando, o Brasil e Espanha jogar agora no domingo. Tem um amigo meu aqui que ia assistir a final lá em Carralá, do Brasil.
0: Se é Brasil e Espanha. Ele disse,
3: guarda suas bombas daqui a 20 anos de novo.
4: Bom dia, minha linda.
0: Bom
4: como
0: dia.
4: Você está, Marcela? Cadê Cindy? Tá por aí?
0: Tá,
4: Cindy.
0: Cindy Shilde.
5: Respondi, viu? Já postei. Você me mandou.
0: Cindy Shilde.
6: É,
7: a gente faz um roteiro e aí.
6: É. Esse ano a Espanha é campeã.
0: Hoje tá boiado já, tá?
6: A gente devia jogar hoje da Inglaterra. Aí a Espanha sobe. Vum! É campeã a Espanha.
0: Choveu muito por lá já.
5: Já choveu.
0: Choveu muito.
8: Estão dizendo que Vini Júnior não bateu pênalti porque tá envolvido com casa de aposta. Entendeu? Tudo tem dinheiro no meio aí.
0: É uma esculhambação.
9: A verdade é essa, como diz Valderlan Lemos, só ganha quem joga bola com garra. Então, ontem, a França, que era favorita, que vinha mostrando um futebol maravilhoso, era favorita ao título, ela acabou indo embora ontem pela Espanha. A Espanha, que não era favorita há um bom tempo, ela surpreendeu na reta final, foi para a final, derrotando a poderosa França do Mbappé.
0: Resumindo, o Brasil está fora, a vergonha foi muito grande, a vergonha tem que ser dita, a verdade, não jogou, está fora porque não jogou. É muito, como diz Thalita, é muito marketing, é muito brilhantismo, é muito ser famoso e pouco futebol. Vamos entrar em outro talento, em outra vibe. Bote a Rocha aí, por favor. Gabriela Rocha.
10: É, bota as músicas dela.
0: É, pra gente entrar com outra vibe, porque futebol brasileiro tem que fazer vamos dizer, uma... Como é que a gente fala, Thalita Santos, arquiteta urbanista?
10: Uma limpeza espiritual.
0: É, pra ver se tira a vaidade desse povo.
10: A vaidade.
0: É.

0: Oi, em combinação aqui com a Thalita Santos, arquiteta e urbanista, e Valdemir Barreto, para a gente entrar com outra vibe, Gabriela Rocha, Celebra Tobias, a gente volta depois do apoio, tá bom? É rapidinho.
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4: 8:03.
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3: 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E mês de setembro, 12 de setembro, tem Celebra Tobias, e a gente vai dar uma pitadinha, né, para falar do Celebra Tobias e de toda a programação com ela, a Thalita Santos, arquiteta e urbanista, que está à frente. Bom dia. Bom. Ela fica dando risada quando eu digo. Já é automático.
4: Sei. Bom dia, Marcela, e a todos os ouvintes da Tobias Barreto FM. Mais um ano, né, aqui, você, como sempre, dando todo apoio ao Celebra. E vamos para frente.
3: Porque o evento merece e abrange todas as famílias. E a gente sabe o quanto é bom a gente falar e ter mais eventos religiosos, né, como este. Assim como a Igreja Matriz também, a Católica, tem seus eventos. Sim. E a gente sabe, e eu vou para os eventos. Quando tem a programação, de 15 de agosto não tem a programação, né? No último dia.
5: Eu não tenho como.
3: Né? E a gente não vai... A gente também tem que ir também, todo mundo se reunir, unir forças, que não é igreja. É a palavra de Deus que está sendo pregada e levado o evangelho para os quatro cantos de Tobias Barreto.
4: Exatamente.
3: Né?
4: Esse é o nosso propósito.
3: E a programação está topada, né, rapaz?
4: Verdade, Marcela. É, dia 12 agora, domingo passado, estamos em contagem regressiva, né? São 60 dias, né? E lançamos oficialmente... A primeira atração confirmada do Celebra, que será a Gabriela Rocha. E eu fiquei muito feliz, já sentindo o clima, né? Com a manifestação das pessoas na rede social, os comentários,
3: os compartilhamentos,
4: as curtidas, os compartilhamentos. E isso, o Celebra não é meu, é do povo, né? Dos cristãos tobienses e abrangentes. Mas a gente precisa ter uns bastidores para poder as coisas fluírem e não saírem de qualquer forma. É, eu sempre falo que as coisas, principalmente para Deus, né, temos que fazer as coisas conscientes, né, e dar o melhor de si.
3: Verdade.
4: Né, fazer, dar o melhor de si. E mais um ano, né, me colocaram nessa missão, estou aqui, né, com um coração bem leve e satisfeito, e eu creio que será um ano abençoado para a nossa cidade, como vem sendo um momento diferente. E já tenho certeza que vai dar certo.
3: Em nome de Jesus. Thalita, existe toda uma preparação antes.
4: Sim.
3: É quantos meses antes que vocês preparam?
4: Confesso que do segundo ano para cá, a gente já acaba já é pensando no próximo.
3: É mole.
4: Porque existe uma questão de agenda, tanto para o município, porque apesar do evento ser do povo... Mas é o município que realiza, né? As custas é o município que realiza. Existe uma programação do município, existe uma programação das agendas das atrações. Então, é acabando um e já pensando o próximo. Esse ano, fizemos algo diferente, escutando a população através do link de opinião no Instagram do Celebra. E um pouquinho mais especial, que eu vou me abrir aqui com você, eu estive com a Gabriela em outubro do ano passado.
3: Foi mesmo.
4: Pessoalmente. E lá, eu fui como uma pessoa normal e as coisas foram conduzidas totalmente diferente do que eu não tinha pensado. E lá eu virei para mim e disse, eu vou lhe levar para Tobias. Aí ela disse, eu digo, vou. E assim, os comentários das pessoas no meu Instagram, quando eu vi uma foto, eu postando que estava no evento, ali eu senti que teria que ser ela.
3: Você foi para qual? De Poço Verde ou de cá?
4: Não, eu fui para um evento dela particular em Aracaju.
3: Que legal.
4: Né? Na verdade, eu estava ali como um público normal. E consegui, não. As coisas foram conduzidas e ao ponto de eu estar com ela pessoalmente.
3: Tudo,
4: né?
3: É Deus.
4: Isso. E aí, recebi uma mensagem, já está no fogo, né? Já está pensando. E ali me deu um start, né? Eu disse, se as coisas começaram assim, vai ser concluídas dessa forma. É tanto... que na programação da agenda do município, o Célebra seria dia 26 de setembro, né? E precisamos reagendar, pra, trocar para o dia 12, por conta de uma agenda dela, né? Que eu não quis mudar, meu coração não dizia, mude, mude, né? Então, eu preferi mudar a data do que mudar a atração. E aí já foi concretizado, né? É, o contrato já está oficialmente assinado. E vamos para frente.
3: Além da Gabriela Rocha, tem outra programação que você diz, a primeira programação. Quando você fala a primeira e tem segunda?
4: Então, é, teremos sim uma outra atração.
3: Já pode falar?
4: Vou falar em primeira mão em seu programa.
3: Obrigada.
4: Né? Iremos anunciar ainda essa semana. Mas a intenção do Celebra é nada mais do que a unidade. Independente de placa, independente de... Porque Deus é Deus, é, né? Então, não existe placa ali no Celebra. São várias igrejas reunidas em um só propósito, que é Cristo. Então, esse ano, de um modo especial, voltando ao primeiro amor, que foi lá em Fernandinho, é, nós montamos um louvor. E nesse louvor, ele é conduzido por vários músicos de várias igrejas.
3: Que legal.
4: Então, vai existir o louvor, certo? Vai ser a abertura. E esse louvor, ele é conduzido, tipo, cantor é uma igreja, baterista é de outra igreja. Cada um terá, então, é uma mistura.
3: Forma uma banda de cada pedacinho de uma igreja.
4: Cada pedacinho de uma igreja. E essa semana, nós já vamos jogar nas redes sociais... Um spoilerzinho do que será essa apresentação.
3: Bom, né? Maravilha.
4: E uma das coisas também, para vocês ficarem sabendo, o nome desse louvor é Uma Só Voz.
3: Vai ser o início.
4: Vai ser o início.
3: E eu quero estar lá na abertura para ver.
4: Sim. E, então, o evento será lindo, dia, né? 12 de setembro, né? É, pontualmente às 19 horas. TJ 1, TJ 2, TJ 3, iniciaremos. Será na Praça do Cruzeiro. Novamente, naquele espaço. E vamos ver o que é que Deus tem para nós.
3: E eu tenho certeza que vai ser lindo, agradável e leve.
4: Sim.
3: Existem orações?
4: Sim. Existe todos os bastidores, não é só a questão de organização. Segunda-feira mesmo eu tive uma reunião de oração, né? Tivemos uma reunião com pastores para tratar do Celebra. E justamente levantamos ali um clamor pelo Celebra Tobias, né? Então, algumas igrejas já oram pelo Celebra Tobias. Tem alguns grupos de pastores que já intercedem por este momento. Então, a gente está vendo assim, é um desafio, né? Não é um sacrifício, é um desafio.
3: No ano que eu estive, né? Nos bastidores, que todas as segundas eles oravam quando estava próximo ao evento, né?
4: Isso.
3: E houve uma profecia de uma pastora. E 2 meses depois, concretizou aqui em Tobias. São pessoas realmente de fé, de muita fé. E vale a pena, viu? São pessoas que colocam famílias de Tobias Barreto, que colocam pessoas em oração, né? Você que tem um familiar viciado.
4: Isso.
3: Que perdeu suas esperanças. Leve. Se não puder, bota uma foto lá, né? Leve uma foto, leve a sua fé, porque as muralhas irão cair no dia 12. Pode ter a certeza. Estou dizendo a você porque eu tenho conhecimento de causa e esse evento não é feito de qualquer jeito por mãos humanas. E sim, é feito por mãos humanas, mas direcionado pelo Espírito Santo de Deus. Eu tenho certeza.
4: Sim. Na verdade, assim, somos falhos, né? Porque somos humanos,
3: Verdade. Mas
4: a gente sempre pede orientação a Deus, né? E pedindo a conduta dele desde o início, né? Não é fácil a gente definir aquilo ali, vai ser esse. Então, existe todo um propósito por detrás disso, né? E tem sido assim, cada ano é um ano, uma oportunidade diferente. Cada
3: o que o ano que falhou tenta melhorar de uma maneira e vai...
4: Exatamente.
3: Né?
4: Cada ano um aprendizado diferente, mas cada um é específico. Aquilo ali não volta. Então a gente tem que aproveitar aquele momento. Ah, mas para mim não foi bom. Mas para outras pessoas tem testemunho. Então para mim, quem fica lá em cima, como geralmente eu fico, eu nunca absorvo, né? Sempre fica por detrás e acaba que... a preocupação, né, que tudo dê certo. E a gente, muitas das vezes, está lá em cima, a gente vê embaixo a espiritualidade das pessoas.
3: Maravilha. Né?
4: Então, aquilo ali é gratificante.
3: Verdade. Ô, Thalita Santos, eu gosto de perguntar. Então, teremos Gabriela Rocha, teremos aí essa banda que vai ser formada por muitos das igrejas. Sim. Eu recebi informação de que haverá cantinas. Como é que funciona?
4: Pronto. Esse ano foi lançada uma proposta para os líderes de igrejas, né? Que teríamos um espaço, né, de barracas para aquelas igrejas que queriam ofertar cantina em prol do seu ministério. Isso. E aí vamos estar lançando na próxima semana um card. E nesse card existe um link que cada igreja vai fazer o seu cadastro. E aquela igreja que se interessar colocar a cantina, é gratuito, não estamos cobrando nada, né? O que eles venderem
3: não
4: ali...
3: Não está cobrando taxa,
4: nada.
3: Né?
4: A igreja que for vender o seu alimento, a sua água, o seu refrigerante, é para consumo dele mesmo.
3: E eu gosto de falar no popular, claro. A igreja que quiser botar uma barraca de salgado, de torta, de bolo, de água mineral, para ganhar o dinheiro e ajudar a igreja. Às vezes você está numa igreja precisando de cadeira, precisando de um ar-condicionado, de um ventilador, vamos botar assim, né? E está precisando de dinheiro. Você sabe disso, que a dificuldade é em todas as igrejas, de arrecadar.
4: Isso.
3: Né? Então, quer arrecadar dinheiro para a sua igreja, o Celebra Tobias está te dando a oportunidade de você colocar, se unir com seus irmãos em Cristo, a igreja. Um dá um bolo, um dá um copo, um dá água mineral para poder vender e vai fazer um dinheiro bom. E quando a gente faz, toda vez que faz um cantina na porta das igrejas, arrecada um dinheirinho bom. Imagina o Celebra, onde tem muita gente.
4: Isso,
3: né?
4: Exatamente. Então, é igual o carnaval. Né?
3: Não tem os isoposeiros, né?
4: Isso.
3: É, Matheus, é assim? Expliquei certo?
4: É, salientando que nós vamos organizar o espaço conforme as inscrições das igrejas. Agora, a organização da venda de alimentos, da venda de água, de refrigerante, é de cada igreja específica,
5: e
4: daquele cadastro.
5: Vai ser
4: a barraca vai ser uma... Como é que eu posso
5: venda.
4: Dizer? Não, a barraca vai ser... nós vamos fazer uma parceria com a Secretaria de Indústria e Comércio. Eles vão já receber o localzinho... E eles só vão fornecer os alimentos.
3: Mais organizado do que eu imaginava. Ou seja, o município vai fornecer as barracas.
4: Sim.
3: Tudo organizado, padronizadas. E você, cada igreja vai estar lá. É uma ideia sensacional isso aí, viu? De verdade, eu gostei. Já vou dar ideia ao meu pastor.
4: Pronto. Então, hã? Assim...
3: Oxi! Gabriela Rocha arrasta a multidão.
4: E eu vou lhe ser prova viva. Não é apenas um show. É uma adoração mesmo. É incrível.
3: É mesmo.
4: O mover ali espiritual é incrível.
3: É maravilhoso. Eu tive a oportunidade. Eu saí daqui para ir para o show do Senhor. Eu vou. Porque quando eu fazia parte do mundo, eu ia para a festa em Adustina. Eu ia para a festa em Heliópolis. Por que, é que eu não vou sair daqui? Porque o diabo coloca a coisa na... Você vai sair daqui, a estrada na época toda buracada. Né? Você vai para Poço Verde, vou. Saí daqui, fui para Poço Verde e foi um momento de adoração, de clamor mesmo.
5: O show dela?
3: Oxi, tem no show dela, maravilhoso.
0: Já foi um pouquinho, é perfeito.
4: Então, Gabriela, então, Marcela.
3: Que bom, amém.
4: Voltando um pouquinho, algumas pessoas, mas só Tobias, que carnaval, não sei quantas bandas de peso e tal, porque só o Celebra. Existe um cuidado, né? Inclusive, esses dias eu estava conversando com meu pai, e aí ele disse, vamos fazer uma coisa cedo, porque não existe só os jovens, existe aqueles
3: idosos,
4: adoradores por excelência. Então, assim, aquele primeiro Celebra, tivemos aqueles que eu contratei em relação ao Fernandinho, mas não foi culpa do município, nem dos organizadores do Celebra, foi do próprio Fernandinho. Né, que assim não nos deu satisfação e ficou aquele vazio e fomos para mais de uma hora. Então
3: ficou cansativo, né?
4: Exatamente. Então, assim, iremos começar no horário, né, já com adoração, né, aquelas famílias ali. E o intuito também é o horário para que aquelas pessoas mais velhas, né, sejam participando.
3: Leve seu banquinho, tem muitos que levam um banquinho para sentar. Meu filho tá molhadinho, é. Tem mais. Há ônibus. Vai ter,
4: sim,
3: ônibus?
4: Todos os anos, nós disponibilizamos das igrejas, né? Porque existem igrejas que têm nos interiores também, e eles se organizam e fazem um cadastro também, né? Isso é de acordo com a quantidade de pessoas. Esse ano, provavelmente, terá, como vai ser um evento que eu tenho certeza que vai atingir não só os cristãos evangélicos, mas os católicos também.
3: Sem dúvida nenhuma.
4: Então, com certeza, vai ter alguns ônibus além das igrejas, né? Então, mais na frente, a gente volta a falar sobre
3: isso. Mais na frente, eu preciso dizer que o espaço está totalmente aberto. Está totalmente aberto aqui, né? Para vocês, viu? Na hora que quiser, a gente abre qualquer situação. Tira, não, vamos apertar as entrevistas e entra vocês. Mas o espaço está aberto, qualquer horário.
4: Desde já, a gente lhe agradece desde o início, né? Todo incentivo, né? Porque não é fácil para quem está nos bastidores, você conhece a realidade.
3: E aí, eu conheço.
4: Conhece.
3: O meu gado, eu conheço. A ansiedade. Se for como eu para comer, quando a ansiedade...
6: Inclusive, Marcela, bom dia, gente.
3: Sai, não dorme de noite, não. Faltando uma semana.
6: Aproveitar para parabenizar a Thalita, porque é um evento brilhante que é realizado pela Secretaria de Cultura, mas que Thalita tem sido um instrumento desde a realização, na verdade, né? Ela tem sido essa ponte, porque é muito importante para a gestão pública, e aqui eu falo enquanto gestão, você conseguir democratizar a cultura e você ter eventos para todo mundo. Só que para o prefeito Dilson conseguir realizar um evento que agrade, que chegue em todos os públicos, ele precisa ouvir essas pessoas. E para ouvir essas pessoas, para entender como construir um evento como Celebra, Thalita foi peça fundamental. Né?
3: Eu digo, foi instrumento
6: eu
3: mesmo.
6: Digo que Thalita foi essa ponte, né? Enquanto, e aí eu falo dela enquanto é uma pessoa que faz parte da comunidade evangélica em conseguir unir esse desejo de fazer um evento como esse, em conseguir trazer o que é que essas pessoas.
3: E eu gosto de falar no popular: Thalita, ela tem sido, ela não foi, ela tem sido instrumento, porque as igrejas, viu? Vou dar um recado para vocês. As igrejas, porque a igreja somos nós. A gente precisa se unir mais. Vamos parar com isso de dizer que o Deus da igreja de fulano não presta, que o Deus é o mesmo Deus. Para, olha, eu nunca gostei, eu nunca aceitei, não concordo de um cristão, seja lá qual for a denominação, e de diminuir a igreja de fulano de tal. Eu não gosto, eu corto na hora. Seja ele qual for. Rapaz, cada um tem sua fé, é um só Deus. Vamos se unir mais. E Thalita, ela tem sido o instrumento para a união das igrejas.
6: E é muito importante, porque para a gente conseguir fazer o evento, precisa ter,
3: né, união.
6: Esse instrumento que nos ajuda a realizar o evento. Então, Thalita tem sido peça fundamental. E hoje a gente tem uma agenda cultural que é diversa. A gente tem o Celebra Tobias, que já está no quarto ano, né? Um sucesso. Eu acho, eu brinco sempre com Thalita, que é o evento mais fácil e mais difícil de organizar. Thalita conhece os bastidores. Mas eu digo que aqui é fácil no sentido de você ter ali muito certo público, que você já sabe qual é, você sabe quais são as ferramentas. Eu digo em termos de marketing, né? De comunicação. Então, você tem a Festa da Padroeira, que também é um evento religioso. Aí você também tem o Carnaval, você tem o Tobi Arte. Então, para o município, é muito importante conseguir, hoje, atingir todos os públicos. Só que, de fato, se não fosse Thalita, né, ter chegado... Trazido a ideia ali, ó, o evento é assim, as pessoas querem assim, funciona desse jeito.
3: Foi o canal, né?
6: Foi muito importante para toda a gestão, para o prefeito, para a Secretaria de Cultura. E cada ano o Celebra Tobias, ele vem tendo uma novidade. Esse ano a ideia das barracas eu achei sensacional.
3: Eu também achei, viu?
6: Sensacional. Realmente,
3: vai ajudar muito.
6: Fazer como você, como diz no popular, tá a faca e o queijo, né? Porque já vem com a barraca pronta. Então, é um evento realmente grandioso. Esse ano também, outra coisa que também Thalita fez muita questão e corretamente, Henrique, vamos tentar divulgar o mais cedo possível. Então, para que as pessoas se organizem, isso. Porque a gente sabe que tem muita gente que...
3: Os adesivos, gente... já providenciou?
4: É, estamos providenciando.
6: Esse, a gente sabe que tem muita gente que vem de fora, a gente sabe que tem muita gente que organiza caravanas, não só aqui da região, mas às vezes até de outros estados. Então, a gente divulgou com bastante antecedência para que as pessoas pudessem... A data também foi divulgada bem antes, então realmente é um evento... E eu disse, Thalita, a gente vai divulgar bastante, porque já é o padrão de divulgação que a gente tem. Mas eu tenho certeza que quando postar o card, que as pessoas virem que é Gabriela Rocha... É. Vai ser suficiente, vai chegar em lugares que você não vai nem imaginar.
3: Sem querer, o pessoal compartilha.
6: É uma atração grandiosa.
4: Cortando o Henrique, eu faço questão de ler todos os comentários no Instagram. Não é um a um, que às vezes você tem uma opinião e ali você vai guardando. Tem um rapaz que comentou, eu moro em tal cidade, queria ir, mas é muito longe. Então, assim, estamos abrangendo não só Tobias, mas toda... É, e uma outra coisa que eu queria compartilhar com você é que somos referência, sim. É, há 2 meses atrás eu fui convidada pela organização Olindina, já está se organizando, será lá em outubro o evento, o primeiro evento gospel de Olindina.
3: Que legal!
4: É, inclusive eu vou querer a sua ajuda na questão da divulgação depois que passar o Celebra, porque eles me dão um apoio muito grande. Né?
3: Então, para o pessoal também, daqui para lá, né?
4: Isso, né? Então eles me convidaram para me falar da minha experiência. Então, ali, assim, se eles me convidaram e conhecem, é porque somos referência.
3: Ai.
4: Se fosse algo assim, desorganizado, que não tivesse influência cristã, eles jamais iriam me convidar, a minha pessoa, porque sabe que estou envolvida.
3: Está à frente,
4: estou,
3: né?
4: Estou à frente. Mas se não fôssemos referência, com certeza não estaria ali para falar das nossas experiências. Né? Então, a Olindina vai ser em outubro. Né? Depois você vai me ajudar aí nessa... Passar o Celebra, vamos dar esse apoio, né? Como disse lá o prefeito, seremos uma ponte de lá para cá, daqui para lá. Porque são pessoas também que precisam, né? Dessa... Você já pensou daqui uns dias unir todas as cidades abrangentes?
3: Tão legal, né?
4: Então.
3: E é isso. Que Deus abençoe sua vida, te fortaleça.
4: Amém.
3: Porque quando a gente está... Quando a gente está... sintonizada em um só propósito, as situações aparecem.
4: Isso.
3: Né, Matias? Quando a gente está firme, né? As coisas aparecem e é preciso você estar mais fortalecida em Deus para que não venha cair.
4: Sim. É, voltando à confirmação, né? O Celebra não é meu, né? É do povo tobiense, né? Mas peço que estejam acompanhando a rede, né? As postagens, compartilhem.
3: Matias, ele vai falar.
4: Divulguem, porque assim não é para mim. É para o povo tobiense mesmo, entendeu? Então estejam lembrando de mim nas orações.
3: Coloque o nome das orações, né?
4: Debaixo de orações, porque a gente sabe assim, e vai existir questões negativas, mas a gente tenta a cada ano não errar, mas acertar mais, né?
3: Errar menos.
4: A cada ano acertar mais e errar menos. Claro que vai ter coisa, porque assim, não depende só de mim, né? Depende de um conjunto. Então esteja orando por nós, esteja orando pelo aquele que vai montar o palco, aquele que vai dirigir o som, aquele que vai divulgar, a pessoa da Secom também, que me ajuda muito em relação aos marketing, né? Então esteja aí intercedendo por nós.
3: Matias, bom dia.
7: Bom dia, Marcela. Bom dia, Thalita. Bom dia, a princesinha do sertão.
3: A
7: né?
3: Nossa repórter.
7: Eu quero parabenizar, Thalita, você por estar encabeçando. Eu sei que não é fácil você ser a linha de frente.
3: Né? É verdade.
7: Organizar um evento de tamanha magnitude, né? Que mexe com as pessoas. Com o sentimento das pessoas, assim como tem aquelas festas do mundo, que as pessoas correm atrás de um artista, né? Vai até para o fundo do mundo, paga no boleto, paga, enfim. Existe aqueles apaixonados também por aqueles artistas cristãos.
4: Sim.
7: E por isso que é importante que essa divulgação seja feita.
3: Verdade.
7: Porque aí você tem que estar preparado com a estrutura para receber esse pessoal, porque vai vir muita gente de fora, com certeza. E eu estou aqui, quero dizer o seguinte, que dentro da nossa igreja, eu sou adepto de Padre Souza. Padre Souza sempre defendeu o ecumenismo.
3: Verdade.
7: O diálogo entre as religiões.
3: Verdade.
7: E aqui em Tobias Barreto, nós temos muitas religiões que a gente dialoga. Inclusive no na escolha das Sete Maravilhas, eu conversei com o padre José Clan, à época, para convidar uma pessoa para representar os evangélicos dentro desse movimento. E eu disse, padre, com quem é que o senhor dialoga? Não, eu dialogo com todo mundo, mas tem um pessoal da presbiteriana, que ele tem mais
3: proximidade, né?
7: Você vê que ele já indicou alguém ali, que ele tem mais conversa, que dialoga. É, com isso, eu quero dizer que o programa Comunidade Viva lá também, eu quero que você me mande depois a programação.
4: Certo.
7: Que nós fazemos questão de divulgar, porque Deus não tem cor.
3: Verdade.
7: Né? Deus não tem cor. O que a gente precisa, no meio do mundo que a gente está vendo de desvio de conduta, da juventude desviada de pessoas. Então, quanto mais a gente divulgar aquilo que é de Deus, Matheus, melhor. Está, né, vindo aí a festa da Padureira também. Não sei se vai ter alguma programação assim de show.
3: Todo ano tem, né, Henrique Menezes?
7: Agora eu não sei, né?
3: Todo ano tem.
7: Mas, de qualquer forma, são eventos que traz, que mexe com o coração das pessoas, né? Mexe com o coração das pessoas. Então, quero parabenizar você. Ele conhece há muito tempo, né, das caminhadas aí com seu pai. Graças a Deus que está transformando nossa cidade. Deus abençoe, continue dando saúde e paz a ele. Mas eu quero dizer que o programa Comunidade Viva, eu falo como adepto de Padre Souza, do ecumenismo, né, das religiões, do diálogo. E o programa vai estar à disposição também para divulgar o Celebra Tobias.
3: Deus abençoe, Matias. É isso, Deus quer isso. Deus quer, Deus pregava e prega ainda, porque o livro sagrado prega o amor. Não prega o ódio, a contenda, né, o individualismo, prega o amor. Que possamos ser verdadeiro sentido mesmo de igreja. Igreja somos nós que fazemos, né, levar o amor. É a gente. Isso aí é muito bonito, essa atitude aí.
4: Exatamente. Então, só lhe agradeço, Matias, pelo apoio, né? Isso é mais um motivo que estamos indo pelo caminho certo, né? É exatamente essa unidade, independente de placa e de igreja. Então, mais uma vez, Celebra Tobias, dia 12 de setembro, às 19 horas, com a apresentação do Louvor Uma Só Voz e Gabriela Rocha. E tenho certeza que a gente vai precisar voltar aqui mais na frente, né, para passar mais algumas informações durante esses 60 dias.
3: Aí. E eu vou dizer mais. Igreja não é para perfeitos, não. Igreja é para imperfeitos. É como se fosse um hospital, né, Matias? É para você ser corrigido, é para você ser consertado. Se você está depressivo, se você está doente, se você é ruim, a igreja precisa de você.
4: Exatamente.
3: Para você a quebrantar. Uma hora ou outra. Eu já ouvi dizer bem assim: olha, fulano é tão gente ruim, mas só vive na igreja. Meu irmão, ele está lá. Uma hora ou outra, ele vai abrir o coração porque Deus quer. Está batendo na porta dele. Mas ele precisa abrir. Então, a quebrantar o coração, uma hora ele vai quebrantar. É isso mesmo. Pois é. Ninguém é tão ruim que não tenha uma qualidade. Ninguém é tão bom que não tenha um defeito. Tá bom? Somos igreja. Deus abençoe. Obrigada, Thalita.
4: Amém.

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1: Marcela Fernanda.
2: É. 8h42. É mesmo. Libera esses áudios aí. Vamos presentear um franguinho.
3: Marcela, eu gostaria de saber da Secretaria de Saúde, porque a nossa área está descoberta, faltando agente de saúde, por onde anda o agente de saúde? Tem pessoas doentes aqui na minha região. Tem de ir lá no posto e chegar lá. Você tem que agendar com seu agente de saúde. Tem que agendar. E cadê ele? E ele está onde?
2: Eu quero esse
3: onde
2: áudio é que para a gente enviar para a secretária.
3: Onde ele anda? Se ele estiver de férias, por que não bota outro para cobrir a área até a volta dele? O que está acontecendo? Eu gostaria de saber da Secretaria de Saúde. Explicação.
2: Eita! Deixe ele, manezinho. Já mandou. Obrigado.
4: Bom
2: viu?
4: Dia, Marcela. Marcela, tá?
2: De comunicação.
4: A rua tá toda molhada. Deu uma chuvada já hoje, viu? Eu acho que aí choveu desde ontem aí. Eu acho que aí essa chuva aí foi de ontem ainda aí. Acordou chovendo já. Já acordou molhada.
2: Que se liga nisso. Se ligou já.
4: Rapaz, quem manda? Esse povo que tem que falar de Vinícius Júnior. Quem manda? Era para o técnico mandar ele bater o pênalti, mas quem manda é o técnico. O cara ia pegar e bater, aí perder. Se o técnico mandou, perdeu. Mas agora vai pegar, assumir, aí perde. Aí a culpa fica no cara. O cara não bateu o pênalti. Estão querendo jogar a culpa no Neymar, que tava no banco. Se o cara tava apto a jogar, o técnico devia ter botado para jogar. Mas quem manda é o técnico. Negócio de casa de aposta, não. Todos eles trabalham para casa de aposta. Todos eles. Mas aí a decisão é do técnico.
2: Ah.
5: Bom dia, Marcela. Bom dia, Rodemir. Bom dia a todos os ouvintes.
2: Bom dia, Maciel.
5: Mas o que está acontecendo com a seleção brasileira é só vocês perceberem. É a mesma coisa que está acontecendo com a cultura nordestina.
2: De futebol, né?
5: Com as festas juninas sendo invadidas por cantores que não tem nada a ver com as festas juninas. Então, vamos se acostumando, viu? Um forte abraço, Marcelo Araújo do Guarujá.
6: Bom dia, Marcela. Que Deus te ilumine, Marcela. Que Deus cubra você com o manto dele, viu? Que Deus te abençoe. E ser essa pessoa maravilhosa que não tem como não escutar suas palavras. Você só tem palavras boas.
7: Bom dia, Marcela Fernanda. Bom dia, Thalita. Bom dia, doutor Vinícius. Que todos ouvindo. Quero agradecer a Deus pelo celebrador Bias. Este ano que vai ser uma cabeça como que todos os anos. Aqui é José Feijão Alquim, que dá lindo gosto. Que Deus nos dê um bom dia na presença do Senhor.
4: Bom dia, amém. Valdemir. Bom dia, Marcela.
2: Bom dia.
4: Hoje eu não me molhei ainda não, Marcela, nem Valdemir. Porque tá chovendo. Aí, tô preso em casa. Mas quando parar a chuva, eu vou molhar por aí. Mas só quando parar a chuva.
2: Então é de ontem ainda, tá molhado de ontem.
8: Cidinho. Eu não pensei.
2: Eita, Cidinho. Tá molhado de ontem ainda, viu, Valdemir? Meu pai eterno do céu. Tá chovendo aí de fora?
4: Esse ano
2: Assembleia?
4: A Espanha é campeã. Esse ano a Espanha é campeã. A gente viaja hoje da Inglaterra. Aí a Espanha sobe. Vum! É campeã a Espanha. Valeu, Marcelo. Um abraço.
2: Rapaz, esse cara é engraçado demais. Seu Xerém, bom dia com Jesus.
9: Bom dia, minha patoa.
2: Bom dia, meu patãozinho.
9: Doutor, abençoe a vocês que trabalham nessa rádio aí, toda a família que trabalha nessa rádio, toda a família brasileira. E, minha patoa, eu vou Posso falar com o prefeito?
2: Fica à vontade.
9: Parabenizar, alugiar esse prefeito aí, né? É, com todo secretário da prefeitura, secretário,
2: seu
9: vereador, a madame dele, a minha patroa Zana, minha patroa Sabina, com todos os concessionários dele aí, delas aí também, todos os concessionários que trabalham com esse prefeito aí, junto com o Galo de Filó. A senhora, você viu ontem, né? Ele inaugurar mais 4 praçazinhas, né? Alegre com as crianças, com os idosos, e elogiando aquelas pessoas que nosso senhor já levou, né? Como Papu, Papa, e Zé do Carrel, os outros dois do nome, não estou me lembrado como é o nome deles. Mas está de parabéns, prefeito, com toda a secretaria dele aí que trabalha, todos os secretários da prefeitura aí. E todo dia eu digo, quando esse prefeito sair dessa prefeitura aí, o prefeito que ganhar do lado de cá, não vai fazer nada, porque ele vai deixar um bocado de coisa pronta na cidade e nos interiores. Parabéns, prefeito. Nossa, eu tenho muitos anos de vida a vocês tudo, minha patroa. E um bom dia aí, um programa legal esse seu aí, minha patroa.
2: Um bom dia, seu Xerém. Um abraço especial. Falar nisso, Valdemir. Ontem eu saí da rádio, fui tomar meu café, bati meu ponto lá na câmera e fui junto com o Júnior Cisneiro gravar o vídeo lá em Dona Marlene, né? Agradecer aí o carinho na hora que ela me viu. Eita, Marcela Fernanda, Dona Marlene, um abraço para a senhora lá do Macaé, né? Fez a reivindicação, cobrou e vamos cobrar, né? A gente está aqui na missão de dar espaço para vocês cobrar. Esperamos aí em Deus que um momento certo vai ser atendido. Por quê? Porque a gestão tem trabalhado bastante, calçado bastante ruas, e eu acredito no trabalho e eu acredito que vai dar certo, né? Se mexer de uma hora, vai dar certo lá.
8: Vai,
2: 8:49, gente, uma criança de 10 meses foi estuprada, 10 meses estuprada. Segundo os relatos lá no Ceará, de que essa mulher, a mãe, percebeu que ela estava tossindo, se engasgando, né? Levou para a unidade de pronto atendimento. De lá foi feito um exames, né? Já morta, já a bichinha, e foi detectado estupro. Ou seja, essa mãezinha estava bebendo junto com o suposto namorado e outro rapaz. Será que essa mãezinha não viu, não, meu Deus? Essa mãe não viu nada? Que cachaça é essa que não viu? Ou seja, 10 meses. Esse caso repercutiu em todo o país. Preso por morte de bebê, vítima de estupro, tinha envolvimento amoroso com a mãe da criança, ou seja, o padrasto, né?
8: Um dos dois, né?
2: E o primo dele, de 26, foi investigado pelo estupro de morte da menina, ocorrida na manhã desta última segunda-feira. Isso aconteceu em Fortaleza. Mantinha um relacionamento casual com a mãe da criança e essa criança tinha 10 meses. Aí é onde eu volto a dizer, onde é que estava a mãe dessa criança que não percebeu que essa criança estava sendo abusada de 10 meses? Isso eu posso dizer... Henrique Menezes, não. Estavam bebendo a noite toda. Casal bebendo junto com o primo. Cada um sabe das suas responsabilidades. Eu sou mãe, mas eu não posso beber até a tampa e deixar meu filho à toa de 10 meses. Estava dentro de casa. A responsabilidade é da mãe.
10: Você sabe quando querem fazer o mal. 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
2: A corda cai pro mais fraco.
10: A mulher.
2: Mas esse caso. É, mas esse caso eu vou ser contra a mãe. Eu tenho que ser. Opinião formada. A mãe bebeu, é o relato dela mesmo, chegou embriagada. Bebeu a noite toda, Valdemir Barreto, com o suposto namorado e o primo. Ela achou que a menina dentro do quarto estava engasgada. Ela até achou. Inocentemente foi até o hospital, unidade de pronto atendimento. Se a unidade de pronto atendimento não tivesse corrido, porque já estava sem vida, né? Não tivesse, porque toda unidade tem, precisa levar para o IML, né? Quando dá o diagnóstico de que morreu. E aí? Ia achar que tinha morrido engasgada. E ela, inocentemente, não viu. Por quê? Por que não viu? Por que não viu? Foi culpa de Marcela que estava ontem lá na inauguração da praça? De Juliana que está lá na assistência social trabalhando? Cada um paga pelos seus atos. Não sei o que é que vai ser dessa mãe, né? Se vai responder também. Ninguém sabe. Vamos aguardar, acompanhar esse caso. Sei que o relato dela é que ela estava bebendo. Pesquisa. Oh, Trump quer destruir montanha. Homem, eu vi essa matéria ontem meia-noite.
11: Eu já tô gelada.
2: Meia-noite.
11: Olha o peso da bomba.

0: um franguinho no coisa, não, hein?
1: Não, deixa pra amanhã.
0: Eita, como ele tá. A gente bota mais dois amanhã, né?
2: Vai anotar.
0: É.
2: Os bairros de usar.
0: A gente bota o que não sorteio hoje, a gente bota pra amanhã.
2: Pode ser.
0: Tá bom?
2: Ótimo.
1: Agora, se puder trazer um sexta-feira pra gente comer aqui, é domingo.
0: Não tem como fazer.
2: Não, amor.
0: Porque não assa.
2: É sábado e domingo.
0: Não assa. Eu vou ligar uma máquina onde gasta dois botijões pra só ligar um.
2: E o dono do galeto.
0: Um frango?
2: O
0: nada.
2: O cuscuz
1: ia aceitar.
0: Você acha o quê? É aceitava delícia. Certinho, viu? Com galeto e leite.
2: É uma delícia.
0: Aí você disse uma coisa certa,
2: tão
0: que combinava?
2: Tão bom. Eu comi sábado de noite com galeto. Com
0: não
2: cuscuz.
0: É bom cuscuz com leite e galeto. Eita, negócio é bom, delícia, bravo. O restinho da sobra do meio-dia.
2: É, a sobra
0: né?
2: Do meio-dia, sobra para de noite, só para outro dia. E até enquanto tem, ele fica rolando.
0: A gente só falou de noite, né?
2: Ah, meio-dia com a salada.
0: A gente só falou de noite, a gente só falou no final do programa, né?
1: Por que não bota esse frango pra assar logo amanhã à noite?
0: Por que não vende?
2: Como que? Olha.
1: Não, não dá pra vender, não. Você bota pra ele assar amanhã à noite e na sexta-feira já traz pra cá.
0: Aí eu vou vender dormido? Não se vende galeto.
2: Ele tá pedindo um galeto, Marcelo. Você não entendeu ainda?
0: Um galeto. Pra você ligar uma máquina daquela, contendo 30 frangos, não tem como ligar um fogo por um frango.
2: Não pode.
0: Tem que ser a máquina toda.
2: Completa.
0: Não é prejuízo. Né? Eu não tenho auxílio de botijão de gás, não, lá.
1: Chegou ainda não.
0: Chegou não, esse auxílio.
1: Tem certeza.
0: Tem certeza. Eita, eu sou também mãe. Tem que colocar pimenta. Olha, eu acho que as leis brasileiras precisam mudar. E agora eu vi um relato. Uma hora da manhã, eu assisti no G1 e a matéria dizendo que o pessoal está revoltado do Ceará e estão até temendo dele ir para um presídio e estraçalhar ele lá, esse rapaz.
2: Porque está sendo investigado os dois, né, no caso?
0: É, os dois.
2: Um está botando a culpa em outro, um não assumiu ainda, né?
0: É.
2: As duas, um. Porque...
0: Mas tá
2: é
0: lá,
2: monstros,
0: o, foi detectado
2: demônios.
0: O... Ai, que vá.
2: Cristo.
0: Eu não posso... Ô, Valdemir, eu não posso nem dizer. Foi detectado o esperma. Do esperma, vai ser detectado de um ou outro. Diga que imundiça só de falar disso, cara.
1: E aí tem droga também.
0: Tem droga, né? Não monstro não, bicho desse. Ave Maria. Vamos embora, vamos. Amanhã a gente tem mais. Amanhã é quarta-feira, é?
2: Quinta.
0: Quinta. Amanhã é Kelly Dantas, amanhã tem?
2: A doutora.
0: Acho que é a doutora Lúcia, né?
2: Também.
0: Amanhã falando isso. Das Sete Maravilhas.
2: Isso.
0: E amanhã a gente vai correr contra o tempo.
2: Vai.
0: Tá bom? Porque tem frango, semana de aniversário, 5 anos de Bom Dia Tobias. Sexta estamos em festa.
2: E...
0: Agradecer o carinho da audiência de todos vocês. Fica com ela, Larissa Rotai. Vem aí. E amanhã, com a graça de Deus, estarei de volta. Fui.
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4: Chegamos ao fim de mais uma edição do Bom Dia Tobias. Obrigado pela audiência, pela companhia e pela confiança. Amanhã, a partir das 1h, tem mais informação, mais serviço e mais a voz da nossa gente. Um excelente dia e até amanhã. Apresentação, Marcela Fernanda.
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8: 8:58.
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2: Muito bem, conferindo a hora certa comigo, agora 9 horas e 14 minutos. Bom dia.
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0: Nada, nada, nada, nada a reclamar, somente agradecer. Bom dia, cidade, bom dia, Brasil!
1: Brasil!
0: Tá chegando na frequência mais gostosa do seu rádio, nessa manhã maravilhosa de quarta-feira, meiozinho da semana, coraçãozinho da semana, hoje, dia 15 de julho de 2026, uma feliz quarta-feira pra você. Agradecendo primeiramente a Deus por mais um dia, por mais oportunidade de estarmos juntos aqui, comunicando com muito amor. Chuvinha caindo lá fora, o climazinho tá gostoso demais, super combinando com você aí na nossa sintonia, na 87,9. Eu sou Larissa Rotai, tô chegando, né? E ficando com você aí, ó, juntinho até o meio-dia. Com muita música boa, lançamento musical e com seu pedido musical, que é o mais importante. A partir de agora, você liga, você participa, você manda mensagem no 799-9996-8790. Participa junto com a gente e pede aquela música que você ama ouvir. O coração chega, vibra aí, né? Através das ondas do rádio da 87,9.
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0: E você já agradeceu a Deus hoje? Você acordou meio atropelado, levantou da cama, nem lavou os olhos, nem tomou café, nem nada, só foi buf, em cima do buf, né? Mas olha, agradece, tá? Para aí um segundinho agora, vai, agradece.

0: 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Vai ser um dia incrível. Com Deus na frente tudo é possível.
1: E eu não tenho dúvidas que hoje o nosso dia será incrível. Agora 9h19 na programação da 87,9. Combinou, né? Combinou, né?

0: nada melhor do que começarmos o nosso dia com o nosso pensamento do dia. Tão esperado, pensamento do dia para muitos.
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0: E olha, o que eu quero falar para você hoje. Sabe, nessa quarta-feira, coraçãozinho da semana. Luxo, nesse ano de 2026, é ter um sistema emocional regulado. É, o resto, sem isso, é só vitrine. Não existe riqueza maior do que ter paz. Então vamos em busca dessa paz, da nossa paz espiritual, da nossa paz emocional. O mundo tá cheio, minha gente. E para assim pra refletir, o mundo tá cheio de gente rica de dinheiro, né? Que não consegue dormir sem remédio, sorrir sem o álcool e amar sem medo. Infelizmente é a realidade dessa atualidade, mas você tem o poder de mudar essa sua realidade, se assim ela for. Então olha, que você consiga hoje ter paz, que você busque a paz espiritual, que você agradeça a Deus. Já recebemos mais um dia no capítulo da vida, então vamos fazer valer a pena? Eu estou juntinho contigo até o meio-dia. Aumenta o volume do seu rádio. Agora 9 horas 21 minutos, 9h21, começando muito bem, ao som de Marília Tavares, Casado Solteiro.

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2: Mais um hit do Papazone. 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
1: Que aí, sucesso pra você, Solinho na Maldade. Solinho na Maldade é o som de Papazone, Ana Castela, Saudade Amado, aqui também na programação da Melhor, e Marília Tavares, Casado Solteiro, foram as nossas primeiríssimas de hoje. Agora, 9h29, você tá fazendo o que de bom, hein? Tá trabalhando, tá na ativa desde cedo, né? A galera aí trabalhando nas fábricas, né? Desde cedinho, a galera trabalhando no comércio, a galera trabalhando em casa, porque o trabalho da dona de casa não acaba. Graças a Deus, amém. Quanto mais nas futuca, mais aparece. Ou você tá preparando já o quê? Tá catando feijão pra Maria? Tá preparando aquele almoço? Eu quero saber o cardápio de hoje. Tá com fome? Não, mas eu vou fazer, eu vou comer o que hoje mesmo? O que eu vejo, viu? Um franguinho grelhado, um arrozinho com açafrão, uma saladinha, um feijãozinho preto. Eita, delícia, ó. Eita pra ela. E você, meu amor, tá fazendo o que de bom? Compartilha junto com a gente aqui no 799-999-8790. Eu quero saber qual é aquela música que você quer ouvir. Oferece pra quem você quiser. Manda aquele beijo, ó. Igual vou mandar pra você agora. Olha, essa é pra você, viu? Um beijo bem carinhoso. Acorda, menino! Acorda, menina! Essa turminha boa, criançada aí de férias, né? É, vamos colocar essa turminha boa aí pra acordar, pra arrumar a casa, pra varrer. Pois é, menina. Eu saí de casa e ela disse, olha, varra a casa, lava os pratos, ajude. Ajuda a mãe. Agora 9h31, pra frequência mais gostosa, pra você também nos ouvindo aqui nas avenidas, a galera especial na Avenida Doutora Ayrton de Andrade, os estabelecimentos comerciais que estão interligados junto com a gente. Muito bom dia pra vocês.

mandar um beijozinho especial pra galerinha aí curtindo a nossa programação. Sabe onde? A galerinha aí, ó, da Cabê, da Cauã Bordados. Muito bom dia pra você. A galera também de Rádio Ligada aí na Cauane Bordados. A galera também da Talismã Bordados. A galera da Aquitex. Bom dia, Renison. Falando em Renison da Aquitex, também não posso esquecer a turminha boa dos mosquiteiros Juliana, né? Renison e toda a turma aí, as meninas trabalhando na ativa. Olha, acabou São João, acabou mais um em Sergipe, Paz Forró, volta todo mundo na ativa, né? Vamos pagar os boletos do cartão de crédito, que não são poucos. Pra se preparar pra quê agora? Tem o que agora? Menina, tem tanta coisa, né? Vacazada de lagarta, tem o quê? Deixa eu calar minha boca, né? Porque tem muita coisa boa chegando por aí, viu? Tem muita coisa boa. E eu já estou ao vivo no Facebook, lá na fanpage oficial, tá? Da Tobias Barreto FM, 87,9. Você curte, comente, compartilha sem moderação, que eu vou mandar beijo pra vocês. Ih, a internet caiu. De novo, novidade, bichinha. Oh, meu Deus do céu. Deixa eu atualizar aqui meus...

0: Muito bem, de volta na programação da 87,9. 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Eu estou ao vivo no Instagram. Vamos mandar alô pra essa turminha boa? Pra quem está ao vivo comigo no Instagram, vambora! O quê? Eita, Lelê!
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0: Muito bom dia! Bom dia, bom dia. Deixa eu ver se eu acompanho aqui, olha. Jumiele Tavares na nossa sintonia. Carla Chagas, bom dia, maravilhosa. Bom dia. Anailson Alves, Adriane Araújo, Linha 21, bom dia. José Guilhermino, Ana Carla, minha esteticista topada, que tá me deixando com essa pele lindíssima, hein, Aninha? Ana Vitória, Manuel, Adriele, Alane Santos. Alane, quanto tempo, hein, Alane? Quanto tempo, hein? Alane, provavelmente semana que vem eu tô aí em Lagarto e quero te ver, viu? Lagarto, lagarto, lagarto, lagarto, que eu tenho um carinho imensurável. Minhas raízes estão aí, né? Na cidade de Lagarto. Então, quero não me carregar pra lá. Digo, não deixa eu aqui mesmo, viu? Inclusive, quero mandar um alô. Vou até dividir meu público com vocês, viu? Quero mandar um alô bem especial aí pra turminha boa de Lagarto. Inclusive, meu amigo Romário Lendo. Romário Lendo está trabalhando lá, né? O maridão da Bruna aí. Tá trabalhando lá na 102. Tá dando showzaço. Tava ouvindo ele aí no último sábado. Maravilhoso, viu? Olha, o José Adilson, Jeca Velho também na nossa sintonia. Fala da de casa também, já nativa. Bom dia, nossa amiga. Bom dia, José Neto, Jamila Araújo, Catmille Regis. Gente, a internet aqui tá péssima da rádio, né? Pra comentar, como sempre. Mas aí tá caindo toda hora. Tá dando baixa conexão, baixa conexão. Jana Araújo, se cair já sabe, né? Mas vamos embora. Vamos juntos até o meio-dia. Agora 9h37. Vamos liberar minha turminha boa, bora? 799-999-8790. Oi, ouvinte, bom dia.
2: Oi, Larissa. Oi. Bom dia.
0: Bom dia, Pamela.
2: Aqui é Pamela do Povoado Maniz.
0: Tudo bom?
2: Hoje sim. A gente gostaria de ouvir uma música de Unha Pintada.
0: Unha Pintada.
2: Viu? Só pra curtir mesmo. Estamos aqui ligadinha na melhor. E o mundo fica com Deus.
0: Um beijo, meu amor. Obrigada pelo carinho da sua audiência. Vuni Silva.
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0: Eita, turminha boa.
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0: Vem pra cá, Unha Pintada. Libera mais um ouvinte aí, vai, produção. Libera mais um aí. Bom dia, Larissa. Bom dia. Passa uma música de Chão de Avião e Thalita Mel. É o Rafa da Arte Plus. Valeu, Rafa. Turminha boa da Arte Plus. Todo mundo trabalhando na ativa. Bom trabalho pra vocês. Uma excelente quarta-feira, porque ainda estamos no meiozinho aí, né? Olha o Taigo também curtindo a gente. A galera aí interligado, a Nildete Francisca. Bom dia, bom dia, bom dia.
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1: Olha, pra você mandar uma mensagem, não esquece, viu, gente, de mandar o seu nome de onde está falando pra poder facilitar a vida da locutora, pra poder mandar uma alôzão pra vocês. Olha, Cássia Bernardina, sempre linda. Obrigada, meu amor. A família também, o Rafael, também curtindo a nossa programação. Muito bom dia. Vai, libera mais um. Bom dia, Lari. Tudo bem? Tudo ótimo? Gostaria de ouvir qualquer música de Bruno e Marrone. Eita, que hoje ela acordou apaixonada, hein? Vem pra cá, Bruno e Marrone. José do Carmo também nos acompanhando aí no Instagram. Bom dia, bom dia, bom dia.
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1: Mandar um abraço também lá para o Nicodemos Correia Falcão. A galerinha tá de Rádio Ligado trabalhando na ativa. Não é isso, Matias Porteiro? Aí de Rádio Ligado.

0: dia, galera da Delícias Burger, Gomi Ceará, Edilaine Menezes, a Vanessa Paraviso, também tá curtindo a nossa programação por aqui. Pouco papo, muita música, porque aqui você pede, aqui a gente toca. Aumenta o volume do seu rádio e vem curtir o melhor som. Vocês estão preparados? A melhor programação? Vocês sabem quais são, né? É aqui, na 87,9. Vem pra cá, unha pintada, aqui na programação. Cadê? Tem ouvinte pra falar com a gente. Vamos colocar aqui o ouvinte no ar. Opa! Alô, você do telefone, bom dia.
1: Bom dia.
0: Bom dia, com quem eu falo?
1: Com quem? Com a Givalda, né?
0: Givalda, fica à vontade aqui na nossa programação.
1: Eu estou ligando, né, para parabenizar hoje, que hoje é dia 15 de julho, dia do homem, né?
0: E é, sim. Eles não mereciam, mas ainda bem que tem, né?
1: É, tem que ter, né?
0: Não sabia.
1: Pois é. E eu parabenizo, né, o meu homem, né, o meu esposo, o Reginaldo Oliveira, e todos os amigos do Brasil. Sim. E eu gostaria que você passasse uma música de Zezé de Camargo Luciano, oferecendo para ele, para os seus ouvintes.
0: Sim.
1: E para minhas duas amiguinhas que estão aqui comigo, que é a Julie e a Marília. Enfim, toda a sua família, né? E para meus amigos também.
0: Certo.
1: E que Deus abençoe. Um abraço para João Marcos, que ontem eu vi ele, né? Que ele estava aqui, né? Aqui na comemoração, né? Na inauguração da pracinha.
0: Na inauguração, né? Certo.
1: Na pracinha, eu fui lá um instantinho, ela estava no final, e aí eu vi ele falar comigo, né? Um abraço para o amigo e para todos, né? Que eu vi também lá. Que Deus abençoe a todos, viu, Larissa?
0: Amém,
1: um abração para você, família. Vou aumentar aqui o volume, né?
0: Aumenta o volume.
1: Sempre como sempre, viu?
0: Valeu, cheiro bem carinhoso para você. Obrigada pelo carinho da sintonia. Continua junto comigo, tá bom?
1: Tá certo, um abraço, fica com Deus.
0: Valeu, tchau, tchau, beijo.
1: Tchau.
0: Tá aí, faz igual a Givalda, liga, participa junto com a gente.
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0: Chegando por aqui, unha pintada, dói, okay. 9:41.
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1: Muito barulho pra Thalita, meu! 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

0: 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Agora são 9h54, 9h54. 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Vamos ao telefone. Alô, você do telefone, bom dia.
1: Bom dia, minha patroa.
0: Oi, meu padrãozinho, bom dia, tudo bem? Bom dia, Xerém, tudo bem?
1: Matheus, abençoe, minha patroa. Como é que você tá? Tá boa?
0: Eu tô ficando, tô 80% boa, tá faltando chegar aos
1: 20%. Matheus, abençoe vocês aí, minha patroa. Saúde pra sua família, todos, todos contando que trabalham nessa rádio aí e para toda a família brasileira. E aí, aniversário de quem dessa rádio aqui, um cara me falou, sexta, da rádio ou é seu? É o aniversário de você que trabalha nessa rádio aí, quantos anos?
0: Eu não tô sabendo, não, o aniversário da rádio aqui é 7 de setembro.
1: Ah, foi, eu vi falar que era sexta-feira.
0: Não.
1: Pra mim foi até Bodinho que me falou ontem.
0: É, Bodinho tá doido, homem.
1: Ele tá com o juiz certo mesmo,
0: não. Não, aniversário da rádio é dia 7 de setembro.
1: É, porque eu vejo o aniversário dia 7 de setembro. Ele falou que era sexta-feira agora. Mas o aniversário não é seu, a data dos anos que você trabalha na rádio, não. Porque é 5 anos que você trabalha na rádio, não é?
0: Não.
1: Ele falou assim.
0: Não, a minha data que eu entrei aqui na rádio, se eu não me engano, foi dia 21 de julho de 2016. Eita, 10 anos já, misericórdia. Mas não, não. Não, não.
1: Depois tá doido de Xerém. Sexta-feira é o aniversário de Larissa, de 5 anos que ela trabalha na rádio.
0: Não, deve ser, não. Não, não, não. Eu tô aqui na rádio, entre idas e vindas, né, que eu fui pra Rede Saudade de Comunicação e voltei. Quem deve estar completando 5 anos é Marcela. Eu tô aqui há 10.
1: Ah, é Marcela, né?
0: É, deve ser Marcela, entendeu?
1: É, ele falou ontem lá no Beijerão que era você.
0: Ah, pois é, porque ele é doido, é porque ele é um amor bravo de você por mim, aí acaba tocando tudo.
1: Aí ele disse, eu gostei de que eu vou fazer o café lá, aí eu vou lá também.
0: Não, eu vou fazer 10 anos, na verdade, dia 21 de julho, semana que vem, fazer 10 anos. 10 anos que ele se aqui na Barreto FM.
1: Então ele tá doido, Bodinho.
0: É novidade, é todo mundo. Quem não tiver com parafuso a menos tá vivendo errado.
1: Até nasceu abençoe, né, Patrão? Saúde aí pra você e sua família toda, toda a família brasileira.
0: Obrigada.
1: E bota aí uma música aí pra oferecer a todos os vídeos de vocês aí que liga pra essa rádio. E quem não liga pra toda a família brasileira. Dizendo cambaleando ou daquele outro cantor que canta aquela cantiga. Dia que eu saí de casa, minha mãe de Deus, eu gosto dessa cantiga.
0: Pronto, daqui a pouquinho então eu toco essa. Eu acabei de tocar a música Zezé de Camargo Luciano, mas no próximo logo eu toco essa pra você, tá bom?
1: Tá vindo pra felicitar toda a família brasileira.
0: Tá certo.
1: Você nota. Não é nota 10, não. Quem der nota 10 a você, nota 1000. É doido, é nota milão.
0: Eita, Lele, coisa boa. É, um cheiro.
1: É nota milão, viu?
0: Um cheiro.
1: Valeu, minha patroa.
0: Valeu, tchau, tchau.
1: Tchau.
0: 9h59, nosso Xerém Vaqueiro, ó, participando aqui junto com a gente. O Bodinho deve estar doido, deve ser Marcela que deve estar completando, né? A gente fala, deve ter tempo, viu? Que eu tô ouvindo rádio. Chega em casa, é um negócio, é um podcast, estudo, um babado. Mas é, Marcela 5, eu vou fazer 10, Marcela deve fazer 5, é. 9h59, ó.

gente. Eu vou break das 10 e volto já já, que a gente já tá em cima, né? Eu vou break das 10 e eu volto já já trazendo pra você mais música. Não sai da sintonia. Na volta do break eu vou tocar um sucesso de Marília Mendonça. Eu tava com a live lá no Instagram, mas a internet boa caiu, né? E aí a gente vai ouvir a Wanda Brunelli, que também tá de rádio ligado lá no condomínio, né, do Pinheiro. Ela pediu um sucesso de Marília Mendonça. Vou e volto trazendo essa todinha pra você.

0: Fique ligado, daqui a pouquinho tem mais música.
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2: 10 horas em ponto.
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0: Marília Mendonça, você vai sentir saudade, viu? 10 e 10.

0: Marília Mendonça, sucesso rolando aqui pra você, 10h14, de volta, hein? Na programação da Melhor. 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Agora são 10h15, 10h15 na programação. Vamos liberando aqui mais ouvinte aqui participando junto com a gente. Adriele, bom dia, Lari, bom dia. Última quarta-feira, já estou ligadinha. Bom dia, Adriele, muito bom dia pra você. Oi, Lari, bom dia. Passa pra mim, toque 10. Aproveita que eu tô brigado. É o Alexandre, do bairro Santos Dumont. Valeu, Alexandre. Obrigado pelo carinho da sua audiência. Sempre curtindo aqui a nossa programação. Você, a sua esposa Tati, né? Sempre curtindo também na nossa 87,9. Vamos liberando aqui mais ouvinte na sequência. Dona Bernadette, bom dia.
1: Bom dia, Larissa.
0: Bom dia.
1: É muito bom escutar o seu programa. Nossa, que maravilha que você tá. Cada vez você vai e vai, né?
0: Melhorando, né?
1: Deus te
0: tentando.
1: Abençoe. Nossa Senhora, que cubra você com mais.
0: Amém, amém, amém, amém. A todos nós, é um cheiro, viu? Obrigado mesmo pelo carinho da sintonia. A senhora também continua aqui junto com a gente. Oi, Letinho, tudo bem? Bom dia.
2: Bom dia, Larissa. Letinho aqui, tô aqui na escuta, viu?
0: Oi, certo.
2: Bota aí meu nome no Lício 20, viu?
0: Pronto, Letinho.
2: Estamos aqui na obra, na escuta, aqui, próximo aqui a Barreto, viu?
0: Certo.
2: É que você passa a música bonita, aquela de unha pintada, mãe.
0: Unha pintada, mãe. Vou tentar tocar daqui a pouco, tá bom?
2: A música bonita dele, eu acho, aquela música, viu?
0: É linda, né?
2: Aí tô aqui na escuta, viu? Não perdi no programa não, viu, Larissa? Letinho aqui.
0: Pronto.
2: Aqui na escuta. Na
0: hora, continua. Né? Cadê os artistas?
2: Não vendo, mas nós estamos trabalhando.
0: Eita, coisa boa.
2: Deus abençoar.
0: Valeu.
2: Estamos aqui trabalhando na mão da massa, na obra aqui.
0: Coisa boa, viu?
2: Mas chovendo, mas dá pra trabalhar aqui embaixo da laje, dá pra trabalhar.
0: Não tem problema, não. Eu falando sem entender nada, mas tudo bem. Um cheiro carinhoso, viu, Letinho? Obrigada mesmo pelo carinho da sintonia.
3: Dos teus carinhos.
0: Bom dia, mais linda. Passe a música de Tiago Aquino. Joga o vinho todo no meu corpo. Cheiro, gatona.
3: Meu...
0: Valeu, Pombinha. Toco sim pra você. Já já também na sequência, sucesso aí na voz do Tiago Aquino.
3: Simbora.
0: Vem pra cá, Tiaguinho. Fabiola, Fabiola quer com a gente. Oi.
4: De repente, assim, ele some, né? 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Mas, é tudo bem, né? Vida que segue, né? Se cuida, meu então. Se cuida. Eu espero que essas mulheres cuidem de você.
0: E o que é isso, minha gente? Que eu tô boiando. O que foi que aconteceu? Me atualizem, porque eu tô fora. Tô fora de entendimento. Essa Fabiola não tem pra ninguém, não, viu? Ela tá aqui, ó, pedindo. Lara, se possível, passe pião todo tatuado. Aí eu gosto dessa música, né? Fico só dançando em casa. Acho que os vizinhos dizem, ela endoidou de vez. Ela endoidou de vez. Olha, tá chegando por aqui mais sucesso que você pede. Aqui a gente toca, a gente vai atualizando. O Zezinho também da Fontinha mandou mensagem e pediu um sucesso de Zé Felipe. E a gente toca agora. Meu grito de amor, 10h18.

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0: Tiago Aquino, pouca roupa rolando aqui pra você, agora 10 horas 31 minutos já, você aí interligado. Minha gente, por que a hora passa assim tão rápido, né? Tão rapidinho, 10h31, falando em nome do Mistura Negra é um spray, 10h31 sim, Mistura Negra é um spray de rápida absorção, de alta fixação e de alívio imediato, que vai aliviar as suas dores em questão de segundos. 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Agora é 10h32. Eu vou break das 10h30 e eu volto já já. Não sai da sintonia, rapidinho eu estou de volta.
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3: 10 horas e 32 minutos.
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1: Opa, agora quase coisa que eu não ia, misericórdia, de volta com amigos do Espelho e Guilulinha. 10h41, volto pra interagir com vocês já já.
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você, Priscila Cine, Pablo do Arrocha, Não Me Faça Chorar, aqui na programação do 87,9, agora 10 horas 47 minutos, 10

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Agora 10 horas 48 minutos, 10h48, tá chegando por aqui Anitta, Hitmaker e Felipe Amorim. Eu gosto, gostosinho.

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0: Confirme.
1: Caí, sucesso pra você do Panda. Eu te seguro, música linda rolando na programação da melhor. 11 horas. 11 horas em ponto. Vamos ao break das 11. Volto já.
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4: 11 horas em ponto.
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0: Eita, forrozão bom demais, hein? Forrozão aí bacana demais com Wesley Safadão e o Mano Walter rolando pra você. Agora são 11 horas, 17 minutos, 11 e 17 na programação da Melhor Bebê, que é isso aí. A galerinha da Casa do Bolo, tá de rádio ligado, né? O Josué, o Jefferson, toda essa turma, muito bom dia pra vocês. Obrigadão mesmo pelo carinho da sintonia, viu? 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Agora é 11h18. Oi, ouvinte, bom dia!
1: Larissa, bom dia! Passa aí a música pra mim. Leandro, já morreu um dos dois, não sei qual foi. Esse aqui é Leandro Leonardo, me apaixonei.
0: Menino, quem morreu foi Leandro.
1: Opa, esse é o Nino Valério. Ah, Lucas tá meio baleado hoje. Lucas tá meio baleado. Ele se molhou já. Aí você passa, estamos aqui te ouvindo no aeroporto.
0: Valeu, seu Nino e Valério. Tá chovendo ainda, a gente nem vi, nem saí daqui ainda dos estúdios, viu? Deixa eu ver aqui. Oi, Josiane, bom dia.
2: Bom dia, minha linda Larissa. Como você está, minha linda? Eu estou bem, graças a Deus. Eu quero que você passe aí a música de Deivinho Novaes, das novas, minha linda. Aí eu fui comprar um. A minha amiga me chamou. Já vamos ali na. Um figurino Estela, comprar um sol a papel. Eu digo, bora. Eu chego lá, ela falou assim, eu quero um quilo. Eu quero um quilo de cine papel. Eu digo, que menina.
0: Eita, Lele! Meu Deus do céu! Eita, que essa Josiane é pra frente, viu? 11 horas e 20 minutos, 11 e 20, vamos atualizando. Mandar um beijo pra toda essa turminha boa no condomínio da casa, Dona Eli, né? A mamãe do Natson, Ferinha, sempre curtindo a gente. Vou fazer o Natson aqui pra ir trazendo o Natson também pra gente tocar uma bem bacana do Natson, Ferinha. Inclusive, essa música aqui, ai, minha gente, ela é sensacional na voz do Ferinha. RG! Vai. 11 e 20.

vocês.

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0: Simone Mendes.
1: Matheus,
2: que lindo!
1: Simone Mendes, baixo tom de voz aí, meu amor. Ô, oh, música boa, você sabe que ouve aqui na primeira mão, né? 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Hortifruti Império Verde, qualidade, economia e atendimento diferenciado em um só lugar. 11 horas 34 minutos. Olha a Michelle Gregório aqui no nosso Facebook, na nossa live. Bom dia, Larissa. Bom dia a todos. Bom dia. Raimundo Andrade em Embupe, Djalma Bricoli, também o João Pinto, o Adriano Silva também interligado, a Yara Manso, o Manuel Soares, a Gilealda Gil aí na Rua Larga, né, as minhas vizinhas, Gilealda, Cris também, Dona Ivone aí de Rádio Ligado. Bom dia, Larissa. Aqui é a Laís, da Bela Vista, passa uma música da Boiadeira, todo tatuado. Gente, deixa eu contar pra vocês que a música não é da Boiadeira, não. A música não é da Boiadeira, a música é da Mariana Fagundes. É, a Mariana Fagundes até se pronunciou aí nas redes sociais pra comentar. Gente, quem canta essa música não é Ana Castela, sou eu. E eu já toquei essa canção, tá, meu amor? Mas eu vou tocar outra aqui, com Marília Tavares e Mariana Fagundes. Meu tchau é uma vez só e ofereço pra você, tá? 11 horas 35 minutos. E o coração que você quer entrar já tem dona. Luan Santana e Léo Foguete. 11h35.
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1: Sucesso da terra, ô canção, a máxima das máximas.

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1: vamos
2: junto! Matheus Fernandes, só com ela. E é desse jeitinho que eu vou me despedindo de vocês, agradecendo primeiramente a Deus por mais um dia, por mais uma oportunidade. Estou indo embora, tá? Prometendo voltar amanhã com o nosso indiscutível TVT Chamar Ela. Fiquem todos com Deus, que eu tô indo com ele. Na sequência vem o programa Tribuna do Povo, hoje com Cine Kruszewski. Tô indo, hein? Tchau, beijo! Fui!
3: Eu tô saindo, mas não...

0: nada tira ela da cabeça.
1: Vamos continuar beijando, cara.
0: É tão fácil, hein?
1: Vai, essa mistura!
0: Chama, pai!
1: Que é isso, hein?
2: Raduzão!
3: Fala, meu compadre.
2: Sabia que de luz apagada é foda?
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0: faz barulho! Vai, bebê! Muito obrigado, menos é mais, muito obrigado,
1: obrigado,
0: muito
1: obrigado! Gente, tamo junto!
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1: Boa tarde, são exatamente 12 horas e 21 minutos. Estamos começando mais uma edição do programa Tribuna do Povo, aqui na 87,9. E hoje eu, Cindy Kruszewski, apresento aqui para vocês, trazendo as principais informações de Tobias Barreto, da região, do estado de Sergipe e também do país. Então, continue ligadinhos que nós vamos trazer agora aí as manchetes.
2: Manchetes.
1: Bar pega fogo na Praia do Saco em Estância. Já já eu trago essa informação completa.
2: Manchetes.
1: Motociclistas e pedestre morrem após acidente nessa manhã em Nossa Senhora do Socorro.
2: Manchetes.
1: Sergipe tem aí alertas de chuvas e ventos fortes nessa quarta-feira.
2: Manchetes.
1: Mulher é presa por dirigir embriagada aqui em Tobias Barreto. Já já eu trago essa matéria completinha para você que acompanha o jornalismo da Tobias Barreto FM.
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0: Chevski.
1: São exatamente 12 horas e 26 minutos. É aquela coisa, né? Você vê, quem vê cara não vê coração. Quem vê, às vezes a pessoa chega de uma postura tão posturada e na verdade não é nada aquilo do que na interna é, né? Ó, gente, eu vou trazer agora aqui a informação que ontem no final da tarde, mais ou menos, uma mulher foi presa aqui em Tobias Barreto em flagrante, supostamente por dirigir embriagada. Tem registros aí em rede social, algumas pessoas comentando. E aquela coisa, gente, se beber, não dirija, não pegue sua motocicleta. Porque além de você colocar a sua vida em risco, você coloca a vida do outro em risco. Às vezes a pessoa vem ali inocentemente. A pessoa que tá bebendo, ela não tem discernimento próprio, ela não tem noção, coerência do que se tá fazendo. Porque, até porque o álcool muda a pessoa. Então, assim, quando o bebê não dirija, é extremamente perigoso. É colocar a vida do sua vida, a vida do próximo. E isso aconteceu aqui em Tobias Barreto e fica de alerta. A polícia, ela tá ciente do que acontece na cidade. Então, assim, não acho que você pode fazer o que você quiser e não vai ser visto, não, que vai. Aí, ó, aqui em Tobias Barreto, essa mulher foi presa. Presa aí por dirigir embriagada. Não, não, supostamente, né? Supostamente embriagada. Provavelmente tem feito aí o teste do bafômetro e aí foi realmente constatado aí que ela estava muito bêbada. Para alguém ter feito uma denúncia, imagina o estado que a pessoa não esteja, né? Dentro do Tobias Barreto. Para uma pessoa ter ligado, denunciado, por aí você tire, viu? Ó, gente, uma outra informação aqui de Tobias Barreto. Isso aqui foi em Tobias Barreto, não foi, não foi em outro lugar, não. Foi aqui em Tobias Barreto. Não é, não foi em outro município, não. Foi ontem, aqui em Tobias Barreto, onde a polícia militar entrou aí com, acabou aí levando essa jovem, penso que é jovem, essa mulher, né? Essa jovem. Ó, e uma outra ação da Polícia Civil aqui em Tobias Barreto realizou em flagrante a captura de um foragido de alta periculosidade aqui no nosso município. A Polícia Civil, por meio da Delegacia Regional Tobias Barreto, realizou duas importantes ações policiais na tarde dessa última quarta-feira. As ofensivas resultaram na prisão de uma condutora embriagada, como acabei de informar, e a captura de um foragido considerado de alta periculosidade. A primeira intervenção ocorreu no centro da cidade ali, localizada conhecida como Lagoa da Porta. Na ocasião, as equipes flagraram aí uma jovem conduzindo um veículo modelo Corolla, visivelmente embriagada, pela conduta perigosa que colocava em risco a integridade da mesma e a integridade física de terceiros. Ela foi presa em flagrante. O caso será encaminhado ao Poder Judiciário para a adoção das medidas cabíveis. E um outro caso também é que foi registrada na região central do município, que culminou aí na prisão de um jovem foragido da cidade de Rio Real, na Bahia, contra o indivíduo que é considerado aí de alta periculosidade e investigado pelo crime de tráfico de drogas. Existem dois mandados de prisão em aberto expedidos pela Justiça Baiana pelo crime de homicídio. A captura foi fruto de um trabalho integrado da inteligência entre a Polícia Civil do Estado de Sergipe e a Polícia Civil do Estado da Bahia, onde o investigado passará aí por audiência de custódia em Aracaju e posteriormente ficará à disposição da Justiça Baiana. Isso aconteceu aqui em Tobias Barreto no dia de ontem, a ação da Polícia Civil. As notícias encontram-se aí no site do Descontrair, que foi postado aí nessas últimas horas. Gente, olha, tem um caso que já repercutiu tanto em rede social, em rede nacional, porque é algo que até para falar é difícil, que foi o caso aí dessa bebê de 10 meses que foi estrupada e asfixiada. Isso aconteceu em Fortaleza, no Ceará. É revoltante esse caso. Valdemir, bota aí no para a gente falar sobre esse caso. Porque é até A pessoa falta palavras, porque a pessoa fazer uma monstruosidade dessa com um bebê de 10 meses. Um bebê de braço. Não existe, não. Isso aí é fora. É uma doença. É como a gente estava conversando aqui na interna, tem coisas que não é o demônio, não. Isso é doença. Porque tudo o povo bota a culpa no demônio, né? Como a gente estava até comentando aqui. Mas isso aí é cientificamente é uma doença, não existe, não existe, não tem explicação não para algo do tipo. Foi preso por morte de bebê, vítima de estupro, que tinha envolvimento amoroso aí com a mãe da criança. Um dos homens presos em flagrante pela morte de uma bebê de 10 meses em Fortaleza mantinha um relacionamento casual com a mãe da criança, conforme apurou aí o G1. O suspeito de 22 anos e o primo dele de 26 são investigados pelo estupro e pela morte da menina, ocorrida na manhã da última segunda-feira, dia 13, no bairro Dionísio Torres. De acordo com a apuração, o homem de 22 anos era ficante da mãe da bebê. Os dois suspeitos não tiveram a identidade informada. A mãe da criança estava em casa no momento do crime e acreditou inicialmente que a filha estivesse engasgada. Por isso, chamou a polícia militar e o corpo de bombeiros. Como o socorro não chegou, ela decidiu levar a bebê a uma unidade de saúde por conta própria. Segundo a Secretaria de Segurança Pública e Defesa Social, profissionais da saúde constataram no hospital que a criança havia sido vítima de violência sexual. A bebê não resistiu aos ferimentos e morreu.

0: secretaria, a Polícia Civil aguarda aí a conclusão dos laudos da perícia forense e dá continuidade às investigações para esclarecer as circunstâncias do caso. Terminou ali, não foi, Valdemir? Fora do comum. E isso está repercutindo, mas às vezes isso aí pode ser até mais comum do que a gente pode pensar, viu? Tem muitos casos que acontecem de estupro que não se é divulgado, não. Muitos mesmo. Muito. Infelizmente, hoje em dia, o que a gente tem mais que fazer é proteger as nossas crianças. Porque, infelizmente, não é fácil. Não é fácil. Porque nunca se sabe de onde vai vir o perigo. Porque só a mão do Senhor aí, viu? A menina, a coisa mais linda desse mundo. Linda, menina. Linda. Um bebezinho lindo. E aconteceu uma barbaridade dessa. Ainda o pai falou, como o pai não tem o psicológico para essa. Oh, aqui já é a outra informação que foi postada. Isso é revoltante. Não tem não, a pessoa que tem sanidade mental normal não tem psicológico, não, para qualquer tipo de informação dessa. Porque é inadmissível, infelizmente. Eu não sei o que se passa na cabeça de uma criatura dessa fazer uma barbaridade dessa com um bebê. Logo com um bebê. Não existe isso. É como dizer, é uma doença, né? Não é normal uma pessoa dessa. Não é normal. É onde tem que haver lei severa para esse tipo de crime. Crime de violência sexual tem que haver. Constatou, tem um exame, foi constatado ali, tá? Foi isso mesmo que aconteceu? Tem que ter uma lei severa, não pode deixar passar de jeito não. São milhares de casos assim, milhares. Quem trabalha em conselho tutelar, quem trabalha com coisa que tem noção do que se acontece realmente, porque é muita coisa que se acontece, muita coisa. A gente viu que recentemente teve dois casos aqui em Tobias Barreto, dois casos que foram divulgados. Então, assim, a gente não sabe nem onde se proteger, porque um disse que foi o pai, o outro disse que foi um tio, agora essa mãe vai se envolver com uma pessoa, deixa a criança no quarto, pega no sono, aí acontece uma barbaridade dessa. Uma miséria dessa, porque aí é uma miséria. Olha, que Deus tenha misericórdia de todos nós. Vamos ouvir aí, Valdemir.
1: Boa tarde, Valdemir. Boa tarde, Cindy. Boa
0: Boa
1: tarde a
0: tarde.
1: todos que nos ouvem. Cindy, é como você acabou de citar. Mais comum do que se imagina. E você quer ver ser mais comum é na alta sociedade, viu? E os negócios é encoberto e não tem
0: Ó,
1: como,
0: bebê.
1: para não ficar feio para o indivíduo, ele não divulga. Pode ter certeza disso, minha irmã.
0: A criança.
1: Pode ter certeza. Isso só é divulgado, pode ver, em pessoas de baixa classe. Presta atenção direitinho para você ver. Depois você me fala. Depois você me diz, hein, Luar.
0: Infelizmente é. Tem muita. É o que mais se tem. Olha esse mundo da internet hoje em dia. Que é. Acho que não se pode nem até comentar, porque senão cai live e cai tudo. É coisas absurdas que têm acontecido no mundo que é como disse, do tempo do meu avô dizia, você vai ver coisa e a gente já tá vendo, viu? Eu achei que eu ia demorar a ver, mas a gente já tá vendo, vai demorar mais não. É coisa que se acontece, é coisa. Olha um caso que eu tenho acompanhado na televisão e eu tenho na verdade eu tenho acompanhado mais pela rede social, que hoje em dia tem muita gente que consegue expor situações e ter repercussão para poder haver aí uma punição, é através da rede social. De uma jovem que estava acompanhando a irmã que teve um bebê e uma enfermeira ia saindo com a bebê do hospital. Aquela mulher, a mulher postou um vídeo falando que estão levando em consideração como se fosse uma saída ilegal. Não é como sequestro, não. Era como se fosse uma saída ilegal, sem de dentro do hospital. Aí eu lhe pergunto, uma pessoa que estava de plantão, acho que quem tá viu, acho que o jornal aí passou no jornal, acho que nacional também, no Fantástico, passou no Fantástico também sobre essa situação. A mulher foi acompanhar a irmã. A irmã teve o bebê.

0: enfermeira disse que ia levar a criança para fazer exames e a mulher ficou prestando atenção ali na situação. Se a pessoa está dispersa, como hoje em dia o mundo é disperso em um celular, se essa mulher não tivesse se dado conta que a mulher entrou no banheiro com a criança e já saiu com outra roupa e com a sacola na mão e o bebê dentro, e tivesse saído de dentro do hospital, diga aí. E o hospital querer dizer que não, que ali foi, não foi não, tentativa de sequestro. E é o quê? É o quê? Para a pessoa esconder um bebê dentro de uma bolsa, é o quê? Então, né? Tentativa não de sequestro. Não, foi uma falha de segurança ali de transitação. Eles estavam tão levando nessa esportiva. Agora você vai ver as condições da família. Para você ver. Povo muito humilde. A jovem acho que ainda chega a ser menor de idade, a mãe da criança. E a irmã que se deu conta. E a louca que ia roubar já tinha feito chá de fralda, não estava grávida, estava dizendo ao povo que estava grávida. Diga aí se, não é, se essa mulher não fica atenta, não se dá conta que ela botou o bebê dentro da bolsa, que ela foi rápida, que ela percebeu que ela trocou de roupa. Porque se eu chegar, eu vou dizer por mim. Às vezes a pessoa trabalha num ambiente, a pessoa fica tão acostumada a ver a pessoa de farda, quando você vê a pessoa sem a farda, você acha estranho. Um enfermeiro que é todo coberto. Que ela passou de. Ela tá de máscara, ela tá de toco. Quando ela sai de dentro do banheiro, ela já tá com outra roupa. E a mulher. Cadê minha sobrinha? E a mulher dizer, não. Quando ela puxar a bolsa, vê que a criança tá dentro da bolsa. Quantas e quantas vezes a gente vive de cabeça baixa? Você quer chegar numa repartição, passar o tempo rápido? Você chega, espere ali sua senha e fica olhando seu celular pra você ver se na mesma hora já não lhe chamam. Porque a pessoa se enterte, fica ali, ó. Presa na tela o tempo todo. Se essa mulher não tivesse dado conta e prestado atenção, só Deus sabe aí agora como era que ia ser o desfecho. Porque não conseguiu e ainda está querendo levar, dizer que não foi uma tentativa de sequestro, então eu não sei dizer mais o que é. Uma pessoa tentar se esconder, esconder um bebê dentro de uma bolsa, sair dentro de um hospital, não foi tentativa de sequestro, eu não entendi não, viu? Não entendi não.
1: Muito
2: Meu Deus do céu, Ave Maria. Olha, a gente não sei não, viu, meu Pai do céu. Não sei o que será da nossa vida com as pessoas destas nesse mundo. Só faz o mal, as pessoas só procuram fazer o mal. Ô, meu Pai eterno, meu Deus do céu. Ave Maria, não sei não, viu, gente. Que com a pessoa desta. Pessoa dessa, será que tem que estar vivendo? Meu Deus, como pode estar acontecendo isso? Nossa, um bebê, pior, tudo é um bebê. Meu Deus.
0: E o alvo maior agora é as crianças. Eu nunca imaginei um negócio desse, que eu nunca vi tanta notícia que envolve criança como tem acontecido nos últimos dias. Vamos orar, pedir a Deus aí proteção, principalmente nas nossas crianças, a gente que é pai, mãe, ficar atento a todos os sinais, porque complicado demais. Alô do telefone, boa tarde, com quem eu falo? Alô do telefone, boa
2: Alô?
0: tarde, com quem eu falo? Caiu. Mas hoje em dia. As principais notícias que têm acontecido aí no Brasil, no mundo, é assustadoras. Porque e principalmente quando se trata de criança, olha, se tratou de criança, o que vem acontecendo? É quando não é um tempo desse, foi falando sobre tentaram roubar uma criança do braço da mãe. Dentro de um restaurante. A mãe que interviu, o pai chegou na hora e segurou. Diga aí. E quantas crianças que não desaparecem no Brasil? Muitas crianças. Ó, e tem um caso de uma mãe que ela tem mais de 12 anos que ela procura o filho dela. É uma menina. E ela disse que sempre foi falar em sites, em jornais. E ela disse que não tinha retorno assim de imediato. Aí ela fez o quê para poder chamar a atenção da sociedade e poder viralizar na internet? Ela botou a blusa da criança que ela tem, de a criança desaparecida, e começou a fazer dança no TikTok. Aí o povo começou a visualizar e começou a repercutir o caso dela, de dizer como é que a pessoa está vestida com uma blusa de uma criança desaparecida e está fazendo aquele tipo de dança. Aí foi quando ela usou das redes sociais dela ter crescido ao máximo para falar. E ela disse assim, olha, quando meu filho, se eu não me engano, é um menino, sumiu, não tinha histórico de roubo de criança não na minha cidade. Não tinha nenhum tipo de histórico de roubo de criança na minha cidade. E foi um dos primeiros casos que tinha acontecido. Então, eu lhe pergunto, quem vai confiar em ninguém hoje em dia? É complicado demais, é complicado demais. Ninguém, hoje ninguém conhece coração e terra de ninguém, não. Cabeça de gente é terra que ninguém anda, já diziam os mais velhos. E hoje em dia, com a perversidade que tem e com a facilidade que a internet ensina de tudo, com as inteligências artificiais que explica tudo, se já existia mente doentia para querer fazer o mal ao próximo, imagine agora. Imagine agora, que Deus tenha misericórdia de nós.
1: Boa tarde, Cindy.
0: Boa
1: Cindy, eu estou na
0: tarde.
1: escuta do seu programa, minha querida.
0: Boa
1: É isso
0: tarde.
1: aí, Cindy. Tudo que você está falando é uma realidade, Cindy, é verdade. Estou aqui vindo no programa, né, dizendo, meu Jesus, meu Jesus do céu, como é que as coisas estão, né, Cindy? Acontecendo cada dia que a gente é velho nesse mundo, né, a gente vê coisas pior, né? Nós estamos chegando para o final da vinda de Jesus Cristo. Só quem vai dar paz ao mundo é Cristo, é Jesus Cristo. Valeu, Cindy. Um abraço, viu? Fica mais
0: Um
1: Deus,
0: abraço,
1: você e sua família.
0: Cacá.
1: Cacá.
0: Amém, amém. Deus abençoe. Mas é mesmo. É como diz, já chegada as horas. Diz que a gente está no princípio das dores. Imagine o que não vai vir por aí nesse mundo, viu? Imagine aí. Deixa eu trazer aqui. Gente, hoje amanheceu com chuva aqui em Tobias. Eita, tempinho bom para ficar em casa. Oi, Sergipe tem alerta de chuvas e ventos fortes nessa quarta-feira. Segundo a SEMAC, a instabilidade é provocada pela passagem de uma frente fria que intensifica aí o transporte de umidade e favorece aí a formação de nuvens carregadas sobre aí o estado. Sergipe tem um alerta de chuvas fortes, ventos intensos para esta quarta-feira e, de acordo com a Secretaria de Estado de Meio Ambiente, as Ações Climáticas e Sustentabilidade do SEMAC, o alerta preventivo é válido até quinta-feira. Segundo o órgão, a instabilidade é provocada pela passagem de uma frente fria que intensifica aí o transporte de umidade e favorece o transporte de umidade, favorece a formação de nuvens carregadas sobre o estado. A previsão indica aí acúmulos de chuva que podem ultrapassar os 30 milímetros por dia. Já os ventos devem variar entre 40 a 60 km por hora, com possibilidades de rajadas mais intensas e até raios. Isso para Sergipe, né? Não significa que seja literalmente aqui em Tobias Barreto, mas eu vou pesquisar sobre a meteorologia aqui em Tobias, como é que a gente vai ficar a previsão de hoje. A previsão do tempo de hoje aqui em Tobias Barreto. Até amanhã de manhã, como é que vai ser? Será? O que é que vai acontecer aí de chuva? Porque também hoje a chuvinha foi boa. Começou 6 horas da manhã, Valdemir? Cedíssimo, não foi? Eu acho que quando eu levantei umas 6h15, eu já vi que já estava chovendo. Eu digo, será que está chovendo de mais cedo?
3: Começou às 15 horas da manhã.
0: Ai, tá, meu Deus. Isso aí eu não vi, não. Eu já tá, ainda, eu já
3: Coisa assim de que falam. Não pode ter certeza disso. Qualquer coisinha é doido, mas ninguém rasga dinheiro.
0: bem
3: Colocar
0: isso.
3: essa cabra desse no manicômio, ou se não pudesse pedir prisão perpétua para ele não sair mais, não duvido se ele queria fazer isso. Ele faz isso porque ele sabe que amanhã está solto para fazer mais. Ou se ele tivesse um irmão bom, um parente bom, não é para prender ele não, ele desse um sumiço nele para ele não aparecer mais nunca.
0: Bastava o pai da criança chegar primeiro, antes que a polícia. Aí ele ia ver. Porque tem uns que tem sangue no olho, que não ia passar batido, não. Porque é como dizer, é fora do comum. É fora do comum o que vem acontecendo, é fora do comum. Não sei não o que é que o povo pensa da vida. É como diz, tem que botar lei severa. Severa, para deixar. Acho que, como o Valdemir diz, é castração química. Meu avô dizia. Meu avô dizia que quando um presídio tivesse cheio, tinha que botar fogo para esvaziar. Eu digo, eita, meu Deus. Eita, vai Davi era bruto, viu? Oh, e era coisa que a gente ouvia, viu? Mas tem que ser lei, punição severa para esse tipo de gente. Infelizmente, muitos casos acontecem. Tem pessoas que vai presa por estupro e quando sai comete a mesma coisa. Comete o mesmo crime. A maioria das pessoas, quando elas vão presas por um crime, elas voltam a cometer o mesmo. Tinha que haver uma punição rígida para esse tipo de gente. Como Valdemir disse, o quê? Que é para botar para fazer o quê? É, experimento químico, quer?
4: Ser cobaia.
0: É, ser cobaia. Valdemir disse que é pra ser cobaia. Fazer o experimento, fazer doação. Eita, Deus, porque do jeito que as coisas são...
4: Coloca na clínica, não... tira no rim, passa pra quem tá na fila. Tira o olho, né? A córnea, passa pra quem tá na fila.
0: Porque, infelizmente, se não botar lei severa, a gente vai ver muito disso. Muito disso. E como diz muitos, é a mesma coisa, a mesma coisa. Tem quem cometa um crime e se arrependa? Tem. Mas tem os que permanecem no mesmo erro, que só está esperando a oportunidade de sair para fazer a mesma coisa. Quantos que saem naquelas visitas, quando tem as saidinhas, e não, às vezes nem retornam, ou então já saem para...

Adão, que se é que pode chamar de cidadão uma pessoa dessa, que eles pague, agora pague para sentir, porque só sabe a família, a dor. O que se passa na cabeça de uma mãe dessa? O que que passa? O que tipo de arrependimento não deve vir de dizer para quê?

0: E o povo fica ostentando em rede social, colocando os links para a pessoa. Não, vamos jogar. Joga um pouquinho, jogue consciente. Gente, eu nunca vi uma pessoa que joga consciente. Eu não conheço esse que joga consciente. Influenciadores digitais Ana Carolina Costa Lopes e Talisson Márcio Mendes Lopes foram presos nesta quarta-feira durante uma operação última rodada da Polícia Civil do Maranhão, por suspeita de divulgar plataformas ilegais de jogos de azar e lavar dinheiro obtido com atividade em São Luís. Segundo as investigações, o casal movimentou mais de 12,5 milhões em um curto período. A operação resultou no cumprimento de mandados de prisão preventiva e de busca e apreensão, além de apreensão de veículos, bloqueio de bens e valores aí contra os investigados. Ah, tem poucas de tanto influenciador. Hoje em dia, até acho que eles botam como mensagem automática para quem trabalha com rede social, para você fazer, colocar o link, tem aquela, você receber uma comissão e o povo ainda cai achando que vai ficar rico. Ainda o povo cai. Teve um homem mesmo que estava numa clínica por conta de bets. Aí o depoimento do outro falando sobre que ele tinha gastado mais de 1 milhão. Eu digo, eita, tinha dinheiro, porque jogar 1 milhão tá repreendido em nome de Jesus. Eu nunca vi não, um negócio desse. E é como diz, e o povo não se dá conta, não. O povo não se dá conta que é golpe, não. O povo acha que vai enriquecer com facilidade, o povo acha que vai ganhar, vai dobrar ali o dinheiro. E é só uma furada. E é muita gente. Aqui em Tobias Barreto já tem depoimento de pessoas que perderam dinheiro de parente que estava guardado. Teve gente que jogou e perdeu. E teve gente que pegou o dinheiro de não sei de quem, botou no jogo e perdeu. E olha, infelizmente aí. Vamos ver o pessoal que está lá no Facebook. José Jusceano, Curupira, Pernambuco, Pernambuco. Boa tarde. José Domingos Viana dos Santos. Boa tarde. Lulu de Souza Rodrigues. Dilma e seus filhos. Doutora Dioneide, Sofia Antônio na Praça da Matriz. Aí ligadinho ouvindo a Tobias Barreto FM. É inadmissível as coisas que acontecem hoje em dia, viu? E a gente vai ver muito, muito mais. Olha a previsão aqui para Tobias Barreto. É de um dia instável, com muitas nuvens, períodos nublados e a possibilidade de chuva ao longo de hoje e amanhã de manhã, viu? Amanhã ainda provavelmente amanhece chovendo, viu? As temperaturas devem ficar amenas, variando entre a mínima de 19 e a máxima de 25. Para mim, eu já tô aqui abaixo de zero. No frio, do jeito que eu sou frienta, não. Quando diz assim, choveu, eu já tô com frio. Choveu, eu já tô com frio. E a chuva provavelmente seja até amanhã, viu, gente? Provavelmente. E dificilmente esse portal que passa sobre meteorologia erra. Esse é certeiro. Tem dias que eu dou a previsão e fico só assuntando. Eu digo, vai chover agora ou chover? Aí quando diz no final da tarde a temperatura vai cair, vai chover. E quando começa a chover, bem que a previsão falou mesmo. Eu fico só observando. Aqui, aí. Essa falando sobre o tempo. Deixa eu abrir aqui que a internet hoje ela não tá querendo ajudar não, viu?
1: Para essa terça-feira, nós temos o quê, ó? Pegando aqui, ó.
0: Aqui foi de ontem, terça-feira. E fala aí que já estamos chegando aí as mudanças climáticas por conta do El Niño, né? Diz que esse ano vai ser de mais chuva. Vai ter mais chuva. Lugar seco vai ficar mais seco. Lugar de chuva vai ter mais chuva. E já começou. Um dos sinais. A gente viu que esse inverno tá até mais de sol, né, Valdemir? Tá mais seco. Antigamente, quando dizia era inverno, que começava o mês de maio, já era aquele tempo chuvoso, aquela coisa, frio. Que, como eu trabalhei de loja de enxoval, aí quando a gente vai vender um enxoval, a gente se baseia com um período que a criança vai nascer. Ali o que vai acompanhar para poder comprar as roupinhas, comprar o enxoval, questão de coisas. E a gente sempre conta assim, mês de abril. Quando você abriu, ah, vai nascer próximo ao inverno. Hoje em dia, não sei não se vai mais isso, viu? Hoje em dia é tudo ao contrário, eu nunca vi dizer. Eu lembro que quando Catarina nasceu no mês de agosto,

realmente estava. Quando a Catarina nasceu, há 3 anos atrás, estava muito frio e teve muita chuva. Ali, há 3 anos atrás, ainda pelo menos a gente teve um inverno. Agora, esse ano, meu Deus, as coisas tá apertada, viu? Principalmente para quem planta. Você viu que o pessoal ali da região de Poço Verde, aquele lado de lá, muita gente perdeu muita coisa, plantação grande.

0: Todo futebol é preso em Natal por dívida de pensão alimentícia. Uma das coisas que prende no Brasil, viu? O jogador de futebol do trem AP, Eduardo Felipe da Silva Santos, foi preso em Natal, na última quarta-feira, por uma dívida de R$ 16.584,16 de pensão alimentícia. O atleta participou da partida contra a América do Norte. A América do Norte, hein?
1: América, é
0: É.
1: do Rio Grande do Norte.
0: Do Rio Grande do Norte, na Arena das Dunas, na noite da segunda, e a prisão aconteceu em um hotel de Ponta Negra, onde a equipe estava hospedada. De acordo com a Polícia Civil, a ordem judicial determina que o suspeito cumpra um prazo de prisão de 60 dias contados a partir da data da sua detenção. Acho que mesmo pagando não libera mais, não, né? Ainda tem que cumprir. É, a lei mudou, viu? Quem quiser, quem tiver sua pensão atrasada, adiante. Aí, oi.
1: A prisão aconteceu ontem.
0: Aconteceu ontem. Aí acumulou quanto tempo? Para estar no de 16 mil, né? Também, vamos ver quanto é que recebe, quanto é que paga. Sei que aí, oi. Não tem essa, não. Não tem para pensão alimentícia. Não tem. Até não viu o cantor? Poucos. Já era para subir no palco, não subiu porque tinha que pagar.
1: Se tiver no palco, acontece.
0: E se

0: Interteve a diretoria do Trem, AP, confirmou a prisão do jogador, ainda segundo o clube amapense. O processo de pensão alimentícia foi movida por uma ex-esposa do atleta na cidade de Blumenau, em Santa Catarina. E não tem estado nem cidade, não, viu? A diretoria afirmou também que o clube já fez o pagamento dos valores devidos e que aguarda a emissão de um alvará de soltura para liberar o atleta. O departamento jurídico de agremiação em que representa o jogador, no caso, segundo a diretoria do time. O jogo entre América do Rio Grande do Norte terminou em 2-1 para o time potiguar. Como resultado, a América se classificou para as oitavas. Pois tem que. Aí é o clipe. O clube tá agoniado porque o homem jogar. Oi, já foi pago, tá vendo? Pra que esperar aprender? Por acaso os filhos não precisam, não? Pra o cara não querer pagar uma pensão alimentícia? Não, não se alimenta, não? Não tem roupa, não tem remédio. Aí depois que separa, não presta mais, não? É? Ah, porque eu não vou dar o direito pra minha gente. O pai que ama, o pai que protege, não faz esse tipo de coisa, não. Não faz, não. Porque não vai querer ver um filho sofrer, não. Mas tem quem faça dessas coisas, né? Fazer o quê? Cada um com seus pensamentos. E a justiça sair, né? Fez errado. Vamos para um breve apoio cultural e já já a gente volta.
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4: 13 horas em ponto.
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1: Cindy Kruszewski.
2: São exatamente 13 horas e 15 minutos, 1 hora da tarde, 15 minutos. Ó, gente, ontem eu estive aí na inauguração de 4 praças, 4 novas praças aqui em Tobias Barreto. A Praça Francisco Gonçalves de Araújo, aquela pracinha de mingau. A Praça Aldinei de Nascimento, ali próximo à Assembleia de Deus, ali no Maria do Carmo. A Praça José Jefferson, a pracinha da entrada da estrada do Jabeberi. E a Praça José Celestino, a pracinha ali da Lindevaldo Souza. A Lindevaldo Souza Neto, não é isso mesmo? É, ontem teve aí essas inaugurações e eu estive conversando com o prefeito Dilson de Agripina e com alguns filhos, netos dos homenageados. Vamos aí acompanhar o prefeito Dilson de Agripina.
3: Jornalismo da Tobias Barreto FM, hoje inauguração de 4 praças e ao meu lado o prefeito Dilson de Agripina vai falar com a gente sobre a entrega dessas 4, mais 4 obras, não é isso mesmo, Dilson?
4: Pai, agradecer a vocês da Tobias Barreto FM, agradecer a Deus, agradecer as famílias homenageadas, agradecer a Câmara de Vereadores, esses projetos de lei homenageando as famílias, agradecer ao vice-prefeito Gal, aos técnicos e agradecer muito a oportunidade do povo tobiense e dizer que hoje entregamos mais 4 praças. Uma lá perto do Bar do Mingau, uma perto, uma próxima ali da Igreja Assembleia de Deus, outra aqui na entrada do Jabeberi e outra aqui na Lindeval. E a gente viu em todas as pracinhas as crianças brincando, as pessoas sentadas, né, batendo papo, sorrindo, deixando Tobias Barreto muito, muito mais feliz, deixando Tobias Barreto uma cidade bem melhor de se viver. Então, gratidão a Deus e gratidão ao povo dessa terra tobiense.
3: E sexta-feira, dia 17, também tem a inauguração do memorial, não é isso mesmo?
4: Dia 17, sexta-feira, às 19 horas, teremos a inauguração do memorial aqui de Tobias Barreto.
3: Muito obrigada.
4: Eu que agradeço.
2: Tá aí, a gente acabamos de ouvir o prefeito Dilson de Agripina para falar sobre aí essas 4 praças que foram entregues, né? Trazendo qualidade de vida para aquele pessoal daquela região. A gente sabe que hoje em dia as pracinhas têm levado crianças, idosos a sentarem, a conversarem, as mães, as crianças saem até mais das telas. É algo, um lazer para a população. Telefone, é? Alô, telefone, boa tarde. Com quem eu falo?
5: Alô, boa tarde.
2: Com quem eu falo?
5: É para fazer uma reclamação aqui na rua, no Joga Boa. Tá tendo, teve um cano que estourou de esgoto. E aí agora o secretário não aparece para resolver esse problema aqui. Teve um acidente aqui.
2: Na onde, na qual rua?
5: Luiz, Água Boa.
2: A rua do seu Luiz da Água Boa?
5: É, isso mesmo.
2: No caso é
5: já
2: um
5: tem quase 15 dias, cavaram a rua, deixaram a bagunça aqui, ninguém não resolve nada. E aí tem que resolver esse problema aqui.
2: No caso foi um vazamento que teve, é o que que aí nesse sentido?
5: Um cano de esgoto estourou.
2: Um cano do esgoto.
5: Aí agora o secretário veio, mandou cavar a rua, cavou a rua, até agora não veio nem secretário, nem ninguém, pra resolver. É tanto que fecharam a rua ali, a rua tá fechada, tem uma bagunça aqui, na frente do colégio, e ninguém não resolve.
2: Ah, passar para a Secretaria de Obras sobre esse caso, que esse local tá aberto, foi feito um buraco e ainda não resolveram, é isso mesmo, né?
5: Correto.
2: Então, tudo certo. Vamos passar aí a informação para a Secretaria de Obras, eles que acompanham aí, para eles tomarem providência aí. Dessa...
5: Obrigado. Deus abençoe.
2: Por nada, amém, amém. Pois é. Vamos ouvir aí, Valdemir, as outras entrevistas que foram alguns filhos dos homenageados, os netos. para a gente acompanhar.
3: Jornalismo da Tobias Barreto FM, eu me encontro aqui na Praça Francisco Gonçalves, a pracinha conhecida como a Pracinha do Mingau, e hoje estamos aqui com o filho do homenageado, o seu Francisco, para falar um pouco sobre a satisfação do seu pai ser homenageado. Tudo bem?
6: Tudo bem. Tudo bem, boa noite, ou boa tarde, o horário que forem ouvir esse áudio. Sim, enfim, eu me sinto muito feliz que aqui essa praça foi uma iniciativa da minha mãe. Desde o início ela plantava, ela trazia árvores, que no quintal dela mesmo tem várias árvores, né? Então ela molhava tudo isso, ela sempre teve esse cuidado com essa pracinha aqui. E a gente ficou muito feliz com essa homenagem.
3: Muito obrigada. Jornalismo da Tobias Barreto FM, nós estamos aqui na inauguração da Praça José Jefferson e ao meu lado está uma moradora. E aí, dona Anitta, como é a satisfação de receber uma praça dessa, a senhora que é moradora aqui?
7: Eu gostei porque aqui só tinha formiga. E Deus ajudou o que ele fez. Tem pouco aparelho, mas tem para nós fazer exercício. Tem, está precisando, ele disse que vai voltar mais para as crianças, porque tem muitas crianças aqui e não tem brinquedo para as crianças. Eu gostei.
3: Você ficou muito feliz?
7: Fiquei mesmo.
3: Aí agora vai fazer sua atividade física aqui na pracinha?
7: Faço, gente. Eu faço direto aí. Ó.
3: Obrigada.
7: Não faço nada.
2: Tá aí, dona Anitta, ela que é moradora ali da praça da rua, que dá a entrada do Jabeberi. A gente ouviu também o filho do senhor foi homenageado ali da praça de Mingau. E telefone, alô, telefone, boa tarde.
8: Boa tarde, minha patroa.
2: Boa tarde, seu, meu patrãozinho. Como é que você tá, Xerém? O vaqueiro Xerém.
8: Boa tarde, filho. Nosso Senhor abençoe vocês. Amém. Que fazem essa rádio aí. Você, Evademir Barreta, Larissa Rotai, Marcela Fernandes, Mandezinho, todos esses pessoal que faz essa rádio aí. Programa bonito. Nosso Senhor abençoe. Dê muitos anos de vida, muita saúde para vocês. Não, eu posso falar do prefeito também?
2: Pode.
8: Alugir esse prefeito aí, junto com a patroa Sueli, todos os secretários, todos os vereadores, a minha patroa Sabina, a minha patroa Zana, com toda a secretaria da prefeitura. Ontem foi mais um evento ontem bonito, né? Você estava lá, mas Marcela Fernandes, né? Vendo os eventos lá com o prefeito.
2: As inaugurações.
8: Inaugurando aquelas pracinhas, tudo, as crianças alegres, a família daquelas crianças, tudo alegre ali, as pracinhas tudo bonitinha, hein? Então, isso é isso. Chegamos cá, é porque eu não sei dizer o nome das duas praças lá do pessoal que foi homenageado, né?
2: Teve a Francisco Gonçalves, a pracinha de Mingau, aí teve a praça de Aldilene, Nascimento, ali próximo a Maria do Carmo.
8: É.
2: E quando, a praça José Jefferson, que era do final
8: na,
2: do Papa.
8: Nas entradas do Jabi, aquelas duas pracinhas.
2: Isso.
8: A mensagem ali foi para o vaqueiro Papa, né? Que
2: isso.
8: Eu conheço essa família.
2: A Praça
8: já,
2: José
8: desde
2: José
8: Tanque
2: Jefferson.
8: Novo, que eu conheci essa família dele lá, Tanque é? Novo. Eu morando na Cajaranda e já conheci essa família, Tanque Novo. Uma família
2: a
8: boa,
2: família
8: direita, gente honesta, tudo direito, né? E a família de Zé do Carreiro também, que eu conheci Zé do Carreiro aqui também. Família boa, família trabalheira, honesta. E tá de parabéns essa pracinha que foi inaugurada aí ontem pelo pessoal que mora perto dessas praças aí. E Nosso Senhor abençoe vocês, eu sempre digo, o prefeito inaugura a praça, inaugura calçamento, aqui mesmo na Bela Vista, aqui tem uma rua aqui que ele calçou, já terminou a grande, agora tem uma pequenininha, assim, está terminando já, a pequenininha, a rua é comprida aqui na Bela Vista, então, todo dia eu digo, esse prefeito aí, se dependesse de eu, ele ficar na prefeitura mais mais uns 6 anos ainda. Tem 2 ainda, mas 6 fazia 8, mas não pode, né? Então, eu digo, o prefeito que ganhar do outro lado, do nosso lado, não vai fazer nada aqui, aqui na cidade, nos povoados, porque tem um bocado de coisa pronta já nos povoados e na cidade. E daqui na outra semana, eu acho que é a inauguração, como é?
2: Sexta-feira.
8: Como é o nome?
2: Do Memorial.
8: Do Namorial.
2: Vai também ter já a inauguração do Memorial.
8: Do Namorial, e para ir na outra semana é da igreja, né? Então tá de parabéns essa equipe aqui do prefeito aí, toda a secretaria do prefeito trabalhando com esse prefeito aí, e vocês também. Tá de parabéns essa rádio aí. É, nota, não dou nota mil, não. Não dou nota 10, nem nota mil, não. Vocês aí é nota milão nessa rádio aí.
2: Oi, todo dia eu digo,
8: pessoal, digo, essa rádio de, essa rádio aí, essa 9.1, que chegar lá na rádio, ligar, bater o dedo na sirena e não abrir a porta logo, é porque às vezes só tem um, os dois estão culpados. Mas se tem um diferente, entra na hora. É a rádio do coração. É essa rádio aí. Tá de parabéns vocês, uma boa tarde. Fiz aqui a mensagem aqui do vaqueiro Xerém para toda a equipe desse prefeito forte aí. Ele não é, ô Cida, ele não é prefeito do Bias Barreta, não. Ele é do estado do Sergipe todo.
2: Oh, yeah.
8: Todo.
2: É,
8: tá de parabéns, prefeito disso. Muita saúde, muitos anos de vocês, a família toda brasileira. E uma boa tarde para você, repórter. Você é repórter, radialista, repórter. Agora.
2: Hoje eu vim substituir Valderlan.
8: Cadê não?
2: Não precisou fazer uma viagem, aí por isso que não está por aqui. Aí ele disse, ó, para não deixar os ouvintes sem jornal, você pode ir, amanhã eu te posso, vai em paz. Aí hoje eu estou aqui substituindo ele para a gente trazer as informações.
8: Eu estava dizendo, eu vou perguntar não se ele vai torcer contra a Argentina, porque ele não gosta muito da Argentina, não.
2: A gente quer que a Argentina seja eliminada. Eles não gostam dos brasileiros, porque
8: quer que a gente
2: Mas aí o
8: jogo é bom que ganha, né? Parece que não é o nosso Brasil. Jogou.
2: Foi, chegaram aí.
8: Não ganhou. O bom é o que ganha. Todo dia eu digo, o time bom é o que ganha.
2: O senhor
8: perdeu,
2: acha
8: já
2: que
8: foi, já
2: o
8: era.
2: Senhor,
8: uma boa tarde, filho, para vocês, tudo, para a família toda aí. Vardemir Barreto.
2: Escuta, o senhor acha que a Inglaterra vai... Já desligou, não foi? Oi. Você acha que vocês aí que estão ouvindo, acompanhando o jornalismo da Tobias Barreto FM, você acha que vocês vão torcer para quem? Inglaterra ou Argentina? Você acha o quê, Valdemir, hoje? O placar. Rapaz... Ontem eu tava vendo a Espanha, que eliminou a França, botou pra lá, viu? Diz que foi daquele jeito. O seu Xerém.
8: Oi.
2: O senhor acha aí que a Inglaterra... Você vai torcer pra Inglaterra, não é isso?
8: Eu...
2: É, porque é contra a Argentina e a Inglaterra hoje. 4 horas da tarde o jogo.
8: Eu vou torcer pra Inglaterra mesmo, porque eu com idade de mais ou menos 10 anos, quando eu morava no Riachão, tinha um bar lá, né? Quando tinha essa Copa do Mundo lá, a gente ia pro bar do Zuza, que morreu, chamava o Véi Zuza. E aí agora, quando ele jogava esse Brasil com a Argentina, nosso Brasil com a Argentina, esse jogador da Argentina dá tanta pancada no jogo do Brasil, no jogador do Brasil, que eu mesmo dizia, mais de 20 pessoas assistindo. Aí nós dizia, pai, esse juiz não dá cartão vermelho, esse jogador da Argentina, não. Só dá mais é o do Brasil. Eu tenho raiva. Eu tomara que ela perca mesmo hoje. Hoje é de 4-0.
2: Vai pra casa. Messi vai ter que ir pra casa. Eu vou torcer pra... Eu tava dizendo, a maioria de quem eu torci perdeu. Eu tava arriscando em Portugal. Portugal nem bem jogou, já foi eliminado. Eu tava dizendo, não. Então... Vai ter que. Hoje eu tenho que torcer pra gente pra ver se ela perde. Pra ver se é eu mesmo que tô pé frio desse jeito. Pra torcer pra uma seleção e ela ser eliminada. Mas eu penso que hoje eu pretendo que a gente assista esse jogo pra Argentina ir pra casa dela. Você já viu tanto de argentino que escracha com o Brasil e ainda tem quem vá torcer pra uma seleção dessa? Não existe isso não, minha gente. Valorize o Brasil. Não é nem a seleção brasileira, é nós brasileiros. Os caras esculhamba com Caio, o povo ainda vai torcer. Verdade. Não existe isso não, homem. Sai daí.
9: Dá continuidade ali, né?
2: Bora dar continuidade com as entrevistas que fizemos.
3: Jornalismo da Tobias Barreto FM. Estamos aqui na inauguração da Praça José Celestino. E ao meu lado, o filho do homenageado, Erionaldo, vai falar com a gente sobre a homenagem que foi feita ao pai dele. Tudo bom?
10: Tudo bom. Boa noite. A homenagem que o prefeito Dilson fez com a equipe da Prefeitura Municipal de Tobias Barreto para o meu pai, uma homenagem que estou aqui emocionado, alegre e só gratidão a Deus, primeiramente, e a Deus de Agripino, que é o nosso prefeito da nossa cidade, por ele ter lembrado do meu pai e ter colocado essa belíssima homenagem a ele e a todos que faz parte da gestão municipal de Tobias Barreto. Boa noite, muito obrigado.
2: Tá aí o filho do homenageado, Eriovaldo, né? É isso mesmo. Eu tava conversando com ele, eu disse, eu conhecia seu Zé de Celestino. Não conhecia o quê? Morava ali vizinho, ali próximo a rádio, na época, a Rádio Imperatriz. Eu lembro dele. Ele disse, ah, eu lhe vi pequenininha. O filho dele falou, eu lhe vi assim, no tamanho da minha menina. Pois é, e também teve a inauguração lá da praça de José Jefferson, que é ali de frente à entrada do povo do Jabiberi, ali é do finado Papa, aquele vaqueiro, filho de Zé Papu, ele que foi homenageado. E a praça do Ilene Nascimento, a mãe de Lara, ela também que trabalha no município. Deixa eu botar aqui a de Lara também. É porque foram tanta matéria que agora aí eu enviei e acabou que eu enviei repetida. Mas teve também, a Lara falou sobre a praça. Aqui, acho que essa é a de Lara. Deixa eu ver. Deixa eu ver se é essa mesmo. Aldemir, eu vou enviar para você ver se é essa, viu? Pra gente já colocar que teve ela em seguida. Essa é de 49 minutos também.
3: Jornalismo da Tobias Barreto FM, nós estamos aqui nas inaugurações das praças e agora estamos na Praça Aldinei de Nascimento. Eu estou com a filha dela, Lara, e vai falar com a gente. Ela, qual a satisfação de ter essa homenagem prestada à mãe dela? Tudo bom, Lara?
11: Tudo bom, boa noite a todos. Eu realmente me senti muito feliz, muito lisonjeada por essa homenagem. Quando o Sebastião me ligou, eu fiquei sem acreditar, né? Mas é uma sensação indescritível. Minha mãe merecia todas as homenagens. Infelizmente, eu só pude conviver com ela pouquíssimo tempo, que foi durante 15 anos, mas todo o amor que ela me transmitiu durante esses anos foi o suficiente para eu me sentir amada até hoje. E a sensação que hoje essa praça me traz é de felicidade mesmo. Eu só tenho a agradecer.
2: Nós ouvimos aí Lara, ela que é filha da homenageada da Praça Aldinei de Nascimento, e também teve a família do vaqueiro Zé Papu, também, Zé Papa, né? No caso, Zé Papu é o pai dele. E ela falou também com a gente. Veja aí essa volta.
3: Jornalismo da Tobias Barreto FM. Nós estamos aqui na inauguração da Praça José Jefferson e ao meu lado está uma moradora. Não, e aí, dona Rita, como é a satisfação de receber uma praça dessa? A senhora que é moradora.
2: Essa foi a da moradora. Cadê? Foi muita matéria, minha gente. E cadê o nome do povo que eu não botei? Vamos ver se é essa, acho que é.
3: Jornalismo da Tobias Barreto FM, nós estamos aqui na inauguração da Praça José Jefferson, conhecido como Papa, e ao meu lado está a irmã dele, que vai falar sobre essa homenagem a ele, Papa, muito conhecido como Papa Vaqueiro. Tudo bom?
12: Tudo bom? Meu nome é Ana Clécia, né? Estou um pouco nervosa. Não estou acostumada e nem estou acostumada ainda a dizer assim, né, que ele se foi. Para mim, para minha família, ele ainda sempre continuará em nossas memórias, em nossos corações. Para mim, ele não se foi ainda. Eu fiz um pequeno texto agradecendo. Hoje, o nome do meu irmão está eternizado em uma praça. É mais que uma homenagem. É o reconhecimento do amor e do legado que ele deixou. É uma gratidão imensa a todos que tornaram isso possível. Que essa praça seja sempre um lugar de encontro, memória e orgulho. Meu coração transborda de gratidão ver o nome dele, né, do meu irmão, em uma praça e ver que a história dele está viva ainda na nossa cidade. Obrigada a cada pessoa que fez parte dessa pequena homenagem. Ele merecia.
2: Tá aí a irmã de Papa falando sobre a homenagem que foi feita ontem aí nas praças, que carrega aí o nome dessas pessoas conhecidas aqui na nossa cidade, no nosso município. Vamos aí ver esse áudio. Quem é?
13: Pai que está aí ao seu lado, nas fazendo técnicas. A parte da Tecnas. Que é meu amigo, Valdemir Barreto. Isso. Então, senhora, eu quero dizer que o diretor, né? Meu amigão, né? Senhor Valdemir. Oh, Tem o varro dela ali, rapaz, todo atrapalhado. Que é isso, rapaz? Isso. Aí ele foi resolver problema, né? Isso, normal, isso é normal. Isso. Colocar você. Mas sempre a cobrança do seu, seu Ailton, viu? Coloque ela, que não chamar de repórter, não. É jornalista. Pode assumir qualquer rádio como jornalista. Tá bom? Ô, senhora Cida, eu quero mandar um abraço, viu? Para seu pai, que sim. É meu amigo, o Elmo Luiz, viu? Um abraço para ele. Obrigado.
2: Oi, obrigado, tchau. Seu Ailton tá ligeiro. Obrigado, tchau. Sei que ele ia mandar um abraço para... Tem agora Daiane, né? Agora na área. Eu tava acompanhando outro. Diz que é Daiane, é Adriele. Oi, falar a verdade.
13: O Sossá, ele tá bebo, ele tá bebo.
2: Eita, povo engraçado.
14: De repente, assim, ele some. Né? Então, assim, foi muita decepção. Quando eu falo, chega na vontade de chorar. Mas, é tudo bem, né? Vida que segue, né? Se cuida, meu Aitão. Se cuida. Eu espero que essas mulheres cuidem de você.
2: Eita, a mulher chorando. E o gente, ele sumiu, foi? Sabe?
14: De repente, assim, ele some. Né? Então, assim, foi muita decepção. Quando eu falo, chega na vontade de chorar. Mas, é tudo bem, né? Vida que segue, né? Se cuida, meu Aitão. Se cuida.
2: Seu Ailton apaixonou mesmo a mulher, mulheres, viu?
14: Cuide de você.
2: Que ela, olha, seu Ailton, a mulher tá apaixonada, riada por seu Ailton.
15: Ô, Cine, diga essa menina aí que Ailton não quer ela não, rapaz. Ele já tem a mulher dele, já, que é a Adrielão, rapaz.
2: Aí a Daiane é que tá chorando.
14: Né? Então, assim, foi muita decepção.
2: Meu Deus do céu.
14: Quando eu falo,
2: seu Ailton, você não tá respondendo a Daiane mais, não?
14: É tudo bem, na vida que segue, né? Se cuida, meu Aitão. Se cuida. Eu espero que essas mulheres cuidem de você.
2: Meu Deus. Meu Deus do céu. Mas olha como são, meu pai eterno. Seu Ailton, a mulher chorando, dizendo que o senhor sumiu. E o senhor não responde ela, não? É seu Ailton, o que foi que aconteceu? O senhor não quer mais ela, não, é? Ele tá com quem? Ele tá com a Adriana ou tá com o Daiane?
9: Não,
2: sabe
9: com
2: o pai. Olha pra seu Ailton, tem que tentar escolher.
15: Ô, sim, meu... Daiane, é daquele jeitão.
2: Ah, credo. Lembrei. Oi, deixa eu ficar calada, senão eu vou dar spoiler demais. Oi, Fabiola.
16: Ele não gosta de mulher, não. Ele não gosta de mulher, não. É só ir acertar ele direitinho. Vai pegar, ele vai pegar o Daiane, não.
2: Oi, misericórdia. Falando, oi pra Daiane. A Daiane se apaixonou mesmo por seu Ailton. Tá arriada pro seu Ailton. Michele Gregório, boa tarde.

0: Torcem para a Argentina. Você vê que aqui que é pequeno, é fogos. Imagina em outros lugares aí. É camisa da Argentina. Tudo torcendo para a Argentina. Mas nenhum tem coragem de morar na Argentina, né? Um país desses argentinos que são racistas, são racistas, violentos.
1: É.
0: Todo mundo sabe que uma das torcidas mais violentas do país é argentino. Aí fica um rebanho de bestalhado torcendo para a Argentina. Então, torcer para a Argentina é cair fora logo, rapaz. Inclusive desses países que estavam. O que tem mais título é a Argentina, tem três. Se ganhar, vai para quatro, já chega perto do Brasil. A Espanha já tirou a França, a Espanha tem um. Se ganhar, vai para dois. Mas a Espanha ganhou em 2010. Como a Inglaterra tem mais de 60 anos que ganhou, só tem uma Inglaterra. Tem mais de 60 anos que ganhou, vamos torcer para a Inglaterra mesmo.
1: Ah, não
0: E
1: é,
0: a Argentina,
1: Inglaterra.
0: pá, a gente não
1: Tirar a
0: gosta de
1: Argentina daqui,
0: brasileiro,
1: tá.
0: um rebanho de racista desse, né,
1: Oxente,
0: do argentino que gostar.
1: tem um vídeo circulando em rede social e eles usando de forma falas racistas, xenofóbicas, criticando a uma outra seleção. Aí eu lhe pergunto, vai torcer por um povo desse? Que não tá nem aí, que quando vai falar de um brasileiro, quando vai levar pro lado o futebol, é capaz de se rasgar, se matar, porque não suporta, aí vai torcer pra uma seleção. Eu não torço, eu não torço. Eu tava dizendo que se eu fosse torcer, era por eu ser pé frio e a seleção sair. Porque as que eu inventei torcer, perderam. Só por isso, mas, meu filho, pra ver se perde. Que...
2: Não, quem não gosta, você desculpa aí. Se eu tiver um problema aqui na minha garganta, nada dá resposta, desculpa aí. Ó.
1: Calma, senhor
2: Quem não
1: Ailton.
2: gosta, você, Boelho. Agora, viu, senhora Cid, não foi lançado, acho que vai fazer 15 dias. Uma pessoa de nome Daiane, né? Mas tem outra pessoa, a senhorita, ou sei lá, a Adriele, parece que me informaram que ela casou, mas não te esquece, que senão eu adoro a mulher, não quero me envolver com mulher casada, Deus me livre. O velhinho é cavalo, venho adoro a mulher, obrigado, tchau.
1: Ah, senhor Ailton gosta de mulher, desde coisa. Boa tarde, Cindy. Você sabe me informar se o Clube das Mães tem um suplemento para criança de baixo peso? Obrigada. Amanhã, doutora Lúcia vai estar por aqui. A gente vai até procurar saber sobre essa informação. Ela vai estar por aqui para falar sobre as Sete Maravilhas e a gente vai pegar e já dar falar sobre isso. Se eu não me engano, acho que eles fornecem também, viu? O Clube das Mães é ativo sempre e acho que fornece ainda. É só ir lá.
3: Tá
1: Mas
3: bem,
1: vamos tirar dúvida.
3: ele tá bem, bona. Ele não gosta de mulher, não. Tá iludindo as meninas, veião. Tu não gosta de mulher, não, rapaz. Você bota defeito em tudo. Você não gosta de mulher, não. Se aquieta.
1: Vixe, Jesus.
4: É muita decepção, muita, muita, muita, muita decepção. Inclusive mais cedo, como eu falei, né? Tá fazendo o cabelo, né? Demora bastante, meu cabelo é longo,
1: Sim,
4: né?
1: ó, e cabelo longo,
4: Fazendo unha e
1: Israel.
4: sobrancelha, eu tava toda,
1: Se
4: né, me
1: arrumando.
4: preparando, né? Esteticamente, né? Porque a mulher tem que ser vaidosa, né? Eu tenho um pouco disso, né? De vaidade.
1: Oi.
4: E me preparando todinha e de repente, assim, ele some. Né? Então, assim, foi muita decepção. Quando eu falo, chega na vontade de chorar. Mas é tudo bem, na vida que segue, né? Se cuida, meu Aitão. Se cuida. Eu espero que essas mulheres cuidem de você como eu queria cuidar. E o pior não é nada, Cacá. Todo mundo dizendo: esse homem é gay, esse homem não gosta de mulher, não
1: Vixe, meu
4: invista,
1: Deus do céu.
4: não se iluda. E eu não acreditei, não acreditei, não acreditei. E assim, diante da situação que eu tô passando, o que é que eu posso falar, né? Não é que eu vou concordar com as pessoas, mas assim, eu fico com o pé atrás. Todo mundo dizendo que ele não gostava da fruta, não gosta, ele não gosta de mulher, não gosta da fruta, ele não gosta, ele não gosta.
1: Vixe, meu
4: E eu
1: Deus do
4: batendo de frente,
1: céu.
4: inclusive briguei com aquela moça do açaí, eu briguei com aquela moça do açaí.
1: Misericórdia. Misericórdia.
5: Chore não, Dayo não.
1: E por que o nome Daiane? Oi, tá repreendido, viu, Fabiola? Crê em Deus, Pai. Falar então é. Ave Maria, crê em Deus, Pai, crê em Deus, Pai. Eu pensei, eu fiz até uma pergunta na interna Valderlan, porque eu me assombrei. Eu disse, valeu minha providência, não? Aí ele me explicou, digo, ô, misericórdia, tá repreendido, viu? Deus é mais, Deus é mais. Eita. Pô, seu Ailton, a mulher tá aí arriada agora pelo senhor, negocinho bom. Eu, pelo menos responda a bichinha, né, não?
6: Atenção.
1: Dê uma atençãozinha a ela.

0: Pelo amor de Deus, a mulher aí arriada pelo senhor, querendo ter um chameguinho.
1: Preso.
0: Responda. Ó, gente, um incêndio. Eu já falei do incêndio de hoje? Ainda não, não foi? Um incêndio atingiu na manhã dessa quarta-feira o restaurante Asa Branca, localizada na Praia do Saco, estância no litoral sul do Sergipe. As chamas atingiram aí uma parte do estabelecimento, bastante conhecido por receber moradores e turistas que visitam ali a região. E o restaurante informou, por meio de nota oficial, que as informações de que o estabelecimento teria sido totalmente destruído por um incêndio não procedem. Segundo a direção, o incidente foi rapidamente controlado, não houve feridos e os danos foram limitados. O restaurante agradeceu aí o apoio da vizinhança e informou que estará funcionando normalmente. Graças a Deus. Agora, pelas imagens, a pessoa pensa que destruiu tudo, viu? Porque o fogo se alastrou rapidamente, viu? Assim, mas graças a Deus aí não houve danos, muitos danos materiais, foi uma parte e vai continuar aí funcionando, porque foi contido rapidamente. Graças a Deus, porque senão se alastrasse ali, que é tudo um próximo ao outro, misericórdia, era uma destruição. Isso aconteceu em Estância hoje pela manhã, mas graças a Deus foi controlado rapidamente. Bota aí, Valdemir, no G1 da Bahia, o que você quer ver? Notícia que acontece. Eita, Bahia Grande, meu Deus, viu? Vamos ver essa que eu não falei, essa do barbeiro. O barbeiro que matou o pai acidentalmente durante uma discussão. Um jovem que trabalha como barbeiro. Olha pra internet. O jovem que trabalha como barbeiro matou o pai acidentalmente durante uma discussão na cidade de Itabuna, no sul da Bahia, na última segunda-feira, dia 13. E de acordo com as apurações da TV Santa Cruz, afiliada à TV Bahia do Sul do Estado, a briga aconteceu dentro da barbearia e ninguém foi preso. O jovem, que não teve aí o nome divulgado, trabalha no local. Ele cortava o cabelo de um cliente quando o pai, um homem de 43 anos, chegou alcoolizado no estabelecimento e pediu aí para ser atendido. O filho afirmou que atenderia depois que finalizasse o corte do cliente, mas o homem reagiu mal e foi para cima do filho. O jovem estava com uma navalha na mão, usada no corte do cabelo do cliente. Ao avançar no filho, o pai se cortou aí com o equipamento. A Polícia Civil confirmou a lesão corporal seguida de morte e informou que investiga aí o caso. Diga aí que tragédia, né? O homem chegou, o pai, olha. Minha gente, eu não conheço ainda uma pessoa que bebe, que tem oi, que faça nada que preste, falar a verdade. Eu, hein? Ai, que caso. Coitado aí. Que tragédia para um filho. Porque ele estava bêbado, chegou no estabelecimento bêbado. E acontecer algo do tipo. Bote lá para ver se tem mais áudio. Eu sei que o pessoal, a menina se apaixonou mesmo pro seu Ailton. Ficou besta.
1: Ô, Cine, aí como o cabelo dela é grandão aí, Cine, daí.
0: Não apareceu não a imagem. A internet aqui não carregou não, Fabíola. Não apareceu não pra noite aí. Sei que ela tá arriada pro seu Ailton. Tudo que chora, coitada. Cria tanto ele. Mas é assim mesmo, né? A pessoa só fica com o outro quando quer. Quando um não quer, vai fazer o quê? Não quer, não quer. Vai viver sua vida. Deixa aí o... A coitada vai sofrer, mas passa. Tudo passa nessa vida. Tudo passa. Tudo passa. E ele vai fazer o quê? Ele nunca é. Será que ele vai querer a Adriele? Porque tá nesse lenga-lenga. É a Adriele, é Daiane. Quando a Daiane chegou, seu Ailton esqueceu da Adriele. Não lembrava mais de Adriele pra nada. Quando é agora, já não quer mais. Nem queria a Adriele e agora não quer mais a Daiane. Oi, Deus é maior, viu? Vai não. A internet aqui não tá abrindo nada. Pois amanhã vai ter. A gente tá aguardando, acho que provavelmente mesmo vai ser amanhã que vai ter a divulgar as Sete Maravilhas, falar sobre esse projeto, como é que vai ser o andamento a partir de agora. E doutora Lúcia vai estar por aqui, ela que é lá do Clube das Mães, que foi idealizadora do projeto. Vai falar. E eu creio que eles ainda fornecem. Eu lembro, é tipo uma farinhazinha que bota pro bebê e ele pega peso. Era até pra criança que tinha de baixo peso, que não engorda muito, né? Antigamente tinha.
1: Nossa amiga, se nesse áudio, né, foi gravado, parece que a pessoa, uma senhora, né, ou senhorita, sei lá, senhorita, vamos falar melhor, né, sei lá,
0: É, eu sou
1: isso,
0: jovem
1: foi
0: ainda.
1: gravado sexta-feira. Você sabe, nesse áudio foi parar hoje, viu, minha amiga, assim, foi ontem, viu, que eu tenho irmã, duas irmãs que moram em São Paulo, e sobrinho, tem o Alex Góes, mandar um abraço para ele, viu, que ele participa, viu, tanto da tribuna do povo, como é, rapaz, a energia da tarde, com meu amigo Cacau Oliveira.
0: Cacau Oliveira.
1: Meu rapaz, você não tá brincadeira não, né? O que é que tá acontecendo, rapaz? Tá namorando as mulheres chorando mais? Eu digo, rapaz, é uma resenha, caiu outro gosto, não é besta nem bobo, obrigado, tchau.
0: Olha.
1: Você conhece Cindy ela? Ela cria 15.157 gatos.
0: Tá com pouco gato dentro de casa.
1: Você não gosta de mulher, não! Você não gosta de mulher, não! Sabe mesmo, você bota defeito em tudo! Tu não gosta de mulher, não! Você é um LGBT! Você é um SBT! Você é um SBT!
0: Deus.
1: Não, quem não gosta é você. Aquele negócio de que, meu, rapaz, pessoal do açaí, deixa o velho quieto.
0: Oi, Marconi Everson. O Marconi está ouvindo. Oi, Marconi também tá botando. Oi, eu não vou falar, não. É o jeito, tá falando. Olha, ele tá comentando. Eita, povo engraçado. Você diz engraçado, viu? Eita, a gente tem que rir, a gente tem que conversar, falar outros assuntos, porque infelizmente as notícias dos últimos dias não têm sido das melhores, né? Então, assim, quebrar o clima um pouco pra gente dar risada, conversar. Esse seu aí tá aí, né? Esse aí tá aí
2: Boa
0: na
2: tarde, Cindy. Cindy
0: pista.
2: não gosta de mulher, não. Tem um vídeo aqui, ele dando em cima de uma mulher
0: Olha ele.
2: casada.
0: Olha,
2: Aquele
0: tá
2: caso,
0: vendo, meu
2: Cindy, ele
0: Deus?
2: bebeu foi água da moringa aí. Não gosta não de mulher.
0: Ave Maria. Ele tomou uma aguinha mesmo na época. Olha, e tava aqui com coisa também, era? Eita.
3: Eu dar licença é bom de cabaça.
0: Olha.
4: Tô passando a moringuinha especial.
3: Oi.
0: Olha, até dar
3: Já
0: licença, tomou
3: foi,
0: água.
3: dá licença. Esse manézinho aqui é o que eu tava. Oh, é
4: Essa é
3: bom
4: uma
3: de.
4: figura, né?
3: Ai, que voz.
0: Olha, seu Ailton Góes, dá licença. Olha, menina. É, aí são registros antigos.
4: Agora, Ailton Góes dando cabaça.
3: Dando a cabaça, ele ligou na moringa. Não vem com ele dando
4: Já
3: cabaça.
4: foi, ó. Dando cabaça, né, Joyce?
3: Eu dar licença é bom de cabaça.
0: Ai,
3: É.
0: meu Deus.
4: Eu passando a moringuinha especial.
3: Oi.
4: Cabaça.
3: Já foi, dá licença. Esse
0: Olha.
3: manezinho aqui é o que eu tava. Oh, é
4: Essa é
3: bom
4: uma
3: de.
4: figura, né?
3: Ai, que voz.
0: Oi, menina. Tá vendo? Ficou os registros. Eita, meu Deus do céu. No tempo que o Ailton vinha pra cá de tarde. O pessoal gostava mais da interação. Fazer o quê, né? A vida é assim. É. Agora as mulheres tá aí tudo apaixonada. Seu Ailton não
5: Ele
0: sabe
5: tá
0: o que
5: morrendo de
0: é.
5: saudade dessa moringa. Tá morrendo de saudade, porque não dá o braço a torcer. Agora ele tá
0: Misericórdia.
5: morrendo de saudade dessa moringa. De botar a boquinha nessa
0: Vixe, meu
5: moringa.
0: Deus. Valeu,
1: Ai, não gosta de mulher,
0: Providência.
1: não. Aí bebeu da moringa de da cabaça de manezinho. Da
0: Vixe,
1: cabaça
0: meu
1: dourada. Aí não gosta de
0: Deus.
1: mulher, não. É só história. Papinho é igual Bob Esponja. Papinho é esse, conversinha é essa.
0: Vixe.
1: Mulher é nada, que ninguém vê ele com mulher, aparta que é briga.
0: Eita.
6: Sai do armário, ele quer sair do armário. Sai do armário, ele quer sair do armário, Naldinho. E tá sem coragem.
0: Eita, viu? Eita.
7: Respeite aqui. Eu vou usar um termo, viu? Que o senhor Ailton é. Que é a experiência grande em rádio, viu? Tem um jornalista que tá fora do rádio, que é meu amigo, conheço ele em Itabaiana. Senhor J. Alves, né? Que usasse o termo e me acabava da risada, que ele fazia um jornal. Naquela época de rádio AM, mas acabou assim. Agora eu quero dizer que eu, nesse bag chique, tá com a cara pros infernos, viu?
0: Olha.
7: Você bateu na mulher, correu pra tu.
0: Olha.
6: Ô Naldinho, e deram calmante a ele hoje, foi? Porque tá calmo demais, deram recalmante a ele.
0: Eita, domínio próprio, tem domínio próprio já, graças a Deus, graças a Deus, ele não se altera, graças a Deus, você vê aí, ele não se altera. Olha o que eu tô falando, olha, tem que parar, pelo amor de Deus.
5: Ô Demi, parece que o homem da chuva hoje não ligou não, parece que encharcou demais. Já se encharca no tempo seco e agora com essa molhada, né? Acho que encharcou demais, né?
0: Eita, ele de manhã disse que ele tá, que não tinha se molhado ainda não, porque tava chovendo, ele não tinha saído. Eita, resenha, povo engraçado.
6: Tá se controlando, tá se controlando, já se assume.
3: Já se encharcou no tempo seco e agora com essa molhada.
6: De manhã cedo, Naldinho, de manhã cedo ele já tava encharcado, ele dormiu e foi molhado.
0: Eita, povo engraçado dessa rádio, viu? Eita, povo engraçado, ó, gente. Deixa eu trazer essa informação que eu dei como manchete, onde um motociclista morreu após atingir um idoso que atravessava a pista na faixa de pedestre na última terça-feira, dia 14, Nosso Senhor do Socorro. O acidente aconteceu em uma via localizada em frente a uma empresa de telemarketing e mobilizou equipes de serviço de atendimento móvel de urgência, o SAMU, da Superintendência Municipal de Transporte e Trânsito, SMTT. A Polícia Científica do Instituto Médico Legal, de acordo com as informações preliminares, o idoso atravessava a pista quando foi atingido pela motocicleta. Com a força da colisão, o condutor sofreu uma parada cardiorrespiratória e ficou inconsciente no asfalto. As equipes do SAMU realizaram as manobras de reanimação, mas o motociclista não resistiu aos ferimentos e morreu ainda no local. O pedestre recebeu os primeiros atendimentos e foi encaminhado para a unidade hospitalar. O motociclista morreu aí com impacto. Não teve uma parada respiratória. E hoje também tinha um helicóptero sobrevoando aqui, que a gente já estava no quintal aqui da rádio, a gente viu. Foi uma transferência que aconteceu no hospital de um idoso de 40 anos.

Você ficou simpático aí com o cabelo cortado, pra não dizer outra coisa. Estão dizendo aí, oi. Vamos não mexer com o seu Ailton. Deixa o seu Ailton em paz. Seu Ailton, muito obrigado pelo carinho da audiência. A todos vocês que acompanham o jornalismo da Tobias Barreto FM, nosso programa está chegando ao fim. Fique aí sintonizado com o Cacau Oliveira com a energia da tarde. E amanhã a gente está de volta. Deus abençoe a todos e até amanhã. Tchau, tchau.

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4: 13:58.
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1: Muito bem, legal demais, tô chegando, agora são 2 da tarde, mais 9 minutos, 2 da tarde, mais 9 minutinhos, olha aquele clima gostoso aí fora, garoa caindo, muita chuva, hoje amanheceu assim, hein, quarta-feira hoje é dia 15 do 7 do ano 2025, aliás, do ano 2026, legal, né, não pode voltar mais não pra trás, olha, são 2 da tarde, mais 9 minutos, como eu disse, bom demais aproveitar, eu quero mandar um abraço pra você que tá completando idade nova hoje, felicidade, muitos anos de vida, vida longa, saúde e paz. Saúde é o que interessa e o resto não tem pressa. É isso mesmo? Bom demais, né? Pra você que tava curtindo aí o Tribuna do Povo com Cindy, né? Cindy Kruszewski, Tribuna do Povo, jornalismo de verdade, com ética e com qualidade. E também Valdemir Barreto. A partir de agora, eu vou ficar coladinho com você até as 4, aqui no som da Tobias FM, a 87,9. Olha, eu vou adentrando em sua casa, vai abrindo as portas aí, viu? Vai abrindo que eu vou adentrando aí com as ondas sonoras desse som cristalino. Bom demais estar juntinho com você nessa tarde boa, chuvosa. Pra você que tá de boa em casa, curtindo, enrolado no cobertor, tá de boa, né? Pra você que tá no trabalho também, aquela tarde maravilhosa, né? Um trabalho mais fresquinho, coisa boa. Bom demais, então. 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Ah, também no Facebook, ao vivo para o Brasil e o mundo. Então é isso aí, a gente vai sacudindo essa tarde ao pedido do ouvinte que já chegou por cá, já de cara pediu música. A gente vai começar com ela, viu? Essa tarde chuvosa, bom demais. Pra você no seu carro aí nas ruas da cidade, calcinha preta, pouca roupa.

0: o Cacá. Tudo bom, Cacá?
1: Tudo beleza? Muito demais, hein? Olha, a galera tá aqui ouvindo, né? Ele mandou, já mandou foto aqui, que eu vi aqui rapidinho. É fábrica de papelões, não diria isso aí, hein? É outra, é? Fábrica de papelões, né? Nosso amigo aqui que mandou uma mensagem, mandou foto, é o Jorge Pereira. Obrigado pelo carinho, tá bom? Ouvindo o som do dia de 7, aquele abraço, todo mundo trabalhando aí, detonando, mas ouvindo a programação da Turbina FM, nosso amigo Jorge. E também no distrito de Lagoa Redonda, na Bahia, o Williams.
0: Diga aí, Williams. Cacá Oliveira,
1: tá, tudo beleza por aí?
0: O povoado da Lagoa Redonda, que mora aqui na rua do Campo Grande, passa a música para oferecer para mim aí.
1: Ah, de quem?
0: De Aviões do Forró, viu, meu amigo? Tá bom, meu amigo? Aqui tá um clima muito frioso,
1: tá frioso aí? Como é que é o nome?
0: Oferecer para mim aí de Aviões do Forró, viu, meu amigo? Tá bom,
1: como é que é? Asinhas do Forró, é? Eu ouvi isso aí, deixa eu ver.
0: De Aviões do Forró, viu, meu amigo?
1: Asinhas do Forró, tem essa
0: tá
1: também?
0: Tá bom, meu amigo. Aqui tá um clima então, muito frioso,
1: tá frioso aí, é. Acenda a fogueira.
0: Eita, que fez, meu amigo Cacau Oliveira.
1: Eu não tô
0: valeu,
1: vendo frio.
0: Meu amigo Cacau Oliveira.
1: Valeu.
0: Aí, cara, uma boa tarde, tá bom?
1: Tá legal demais. O Williams aí na rua do Campo Grande, aí no distrito de Lagoa Redonda, na Bahia. Tá uma friosa aí, é. Acende a fogueira. Eu tô aqui dentro da aeronave. Tá gostoso demais da conta, viu? Eu não vejo. Olha, também ligadinho na programação, tá bem? É, tô aqui aí, Neto Brito. A Marlene Mendes pediu. Neto Brito. Tem mais o que chegando pra nós aqui nessa tarde? Alô, Roberto Prado, Brejo do Arroz. E Cuscuz com Leite, que é o Sandoval.

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0: Bom demais pra você que tá aí agora no todo lado, curtindo o Sonor 97. Pra você no seu carro, na sua cidade. Pra você que vai deslocando de Tobias Barretos, cidades vizinhas. Ai, tá chegando agora? Seja bem-vindo à capital dos bordados, Tobias Barreto. Essa é a Tobias FM, a rádio que leva o carinho do ouvinte. A rádio que leva o nome da nossa querida cidade. Leandro Lopes com a voz estrambante aí, rapaz. Zé Ramalho, né? Esse é o Leandro Lopes, pra você que não sabe ainda, achava que era Zé Ramalho. Voz, né? Que voz oleira aí, rapaz. Vozes do Tempo. 12h32, essa tarde de quarta-feira. Ei, chegou agora? Não desliga. Um abração pra Vânia, a nossa amiga Vânia. Olha, quem ligou pra aqui também, ficou na espera, não foi? O nome dela é a Mocinha, que tem 54 anos, é, Mocinha? Eu não sei, ela ligou pra cá, ela ligou, tava em música. Retorne a ligação, tá bom? Querendo ligar pra cá, ao vivo? O nome dela é Maria, né? Chama de Mocinha. Ela disse que é moça, por quê? Porque ela disse que nunca casou, aí chama de moça. É raro, disse que nunca teve filho. É raro, né? Mas é aqui em Tobias Barreto. Não agripino onde? Dois, é? Três? Alô, Mocinha, cadê você, mulher? Liga pra cá pra gente falar as novidades aí, hein? É, que coisa boa, né? Ela ligou pra cá. Tem áudio aqui pra mim? Esse áudio é pela manhã, não foi? Pela manhã. No Face, não. Ah, que legal demais. Então vem pra cá um pouquinho que a gente vai falar o que mais? Energia, rapaz. Isso, eu quero energia. Tá com frio aí, é? Boa demais. Um abração pra você, viu, Vânia? Aí no bairro Santos Dumont. Olha lá no bairro do Alecrim, na cidade de Estância. Nosso amigo Kleber Góes. Ah, que legal, daqui a pouquinho eu vou olhar aqui o nome dos ouvintes que pediu pra falar, né? Alô, Shirley Pereira, aí no Agripino 2, a nossa amiga Shirley. Tá com frio não, né, mulher? Ei, coisa boa. Tem mais o que pra nós aqui, hein? Cadê aqui? Tem áudio chegando? Tem? Vai soltar o que pra nós aí? Tem um áudio do Ailton Góes, né?
1: Boa tarde, Cacau.
0: Hoje é?
1: Boa tarde, os ouvintes.
0: Diga, tá? hoje dia 15 do 7, né, Cacá?
1: Energia da tarde, né?
0: É, isso mesmo.
1: Nessa quarta-feira.
0: Quanto, quanto?
1: 15 de...
0: Isso, do 7.
1: De julho.
0: É, de julho.
1: Chovendo, agora parou um pouquinho, né?
0: Ah, parou, não foi?
1: Então, Cacá.
0: Tá namorando aí, mulher?
1: Respeite essa menina aí, com o nome dela. Ah,
0: qual menina?
1: Daiane, né?
0: Daiane. Apaixonado por ela, né, rapaz?
1: É, ei. Eu mandei um áudio pra ela, Cacá.
0: Mandou, sabe? Foi?
1: Hoje ela me deu resposta.
2: Cara, essa bichona velha do Padre Pedro vai rolar o quê? Por
0: Vixe,
2: Nossa Senhora,
0: mulher, cala a boca essa hora, mulher. O homem tá de bem com a vida aqui.
1: Mandou um recado pra ela. Eu concordo com ela, correria, né? Cada vez que acontece com
0: Eita,
1: ela, acontece
0: meu Deus
1: comigo,
0: do céu.
1: Né? A gente tem resolvido problema, né, Cacá? Tudo bem.
0: Aí, diga aí.
1: Difícil, mas tudo bem.
0: Tudo bem.
1: Respondeu pra mim.
0: Tá bom.
1: E outra, ela falou, viu, Cacá, semana
0: sim.
1: passada.
0: Sim.
1: Que disse que rodou.
0: Rodou. Agora,
1: ele,
0: girou.
1: Partilho, ficava difícil pra ela, né? Então, dizer pra ela, já deu endereço, tá tudo certo,
0: sim.
1: Quem sabe, né? Quem sabe.
0: Quem sabe, né?
1: Chegar aqui,
0: quem
1: vai
0: sabe?
1: Ser bem recebida.
0: Ela tá chorando, viu?
1: Eu gosto de ter um carinho, respeito com mulher agora.
0: Diga
1: quem
0: aí.
1: Sabe, solteirão.
0: Tem coragem, hein? Você deixou ela chorando aí, rapaz.
1: Meteu
3: você. Tu, você não gosta de mulher, não. Você não gosta de mulher, não. Fábio mesmo, você pode defender em tudo.
0: Pois é, rapaz.
3: Tu não gosta de mulher, não. Você é um LGBT. Você é um SBT.
0: SBT? É o SBT?
4: De repente, assim, ele some. Então, assim, foi muita decepção.
0: Foi mesmo?
4: Quando eu falo, chega, dá vontade de chorar.
0: Vi, chora não, mulher.
4: Mas... É tudo bem, na vida que segue, né?
0: Ixi,
4: se cuida, meu Aitão.
0: Se cuida, Aitão.
4: Se cuida.
0: Se cuida,
4: homem. Essas mulheres cuidam.
0: Você tá deixando, rapaz, deixando mulher chorar, homem.
4: De repente, assim, ele some. Né? Então, assim, foi muita decepção.
0: Foi nada.
4: Quando eu falo, chega na vontade de chorar.
0: Ixi, Maria.
4: É tudo bem, na vida que segue, né?
0: É.
4: Se cuida, meu Aitão.
0: Se cuida, Aitão.
4: Se cuida.
0: Abre as portas. Rapaz, o que é isso, meu pai? Olha que legal, são 2h35, 2h, mais 35 minutos. Tem mais o que pra nós aqui? Tem mensagem chegando? Tem áudio? Ah, ela mandou um áudio, não foi? A mocinha. Oi, mocinha.
5: Boa tarde, Cacau Oliveira.
0: Diga aí.
5: Gostaria de você passar essa música de Calcinha Preta, pra você qualquer um.
0: Já toquei Calcinha Preta.
5: Pra você passar a música. É moça,
0: Agripino 3. É moça, Agripino 3, moça.
5: Sua voz é muito linda, viu?
0: Como é que é? No finalzinho ela falou o quê?
5: Pra você passar a música. É moça, jogue pintéis.
0: Olha.
5: Sua voz é muito linda, viu?
0: É nada. Gostou da voz, Maria Moça? Eu já toquei Calcinha Preta, viu, moça? Pede outra aí. Gostei do final do áudio, viu, moça? É, a Luluzinha, a Lulu. A Lulu tá por onde?
6: Ô, Cacá, você já passou o meu áudio?
0: Já passei o seu áudio, já toquei sua música. Pouca roupa.
6: Música. Eu te dei uma saidinha, nem ouvi.
0: Tá vendo aí? Agora pronto.
6: Caramba.
0: Caramba, né? Caracas. Pede outra. Já toquei sua música, foi a primeira, tá bom? A nossa amiga Lulu Santos. É Lulu Santos que não é cantor, não. É Luluzinha. Tá legal. Olha aqui, eu mando um abraço. É o Sérgio, aqui da onde? Da Fábrica Portal, né? A Fábrica Portal. Quero pedir o quê? A música nova de quem? De Naderson, né? Ele quer ouvir a música nova de Naderson. Tá legal demais. Nosso amigo aí é o Sérgio, né? O nome dele é Sérgio. É ele mesmo? Sérgio Silva. Obrigado pelo carinho aí. Na onde? Na Fábrica, né? Todo mundo sintonizado aí, rapaz. A Fábrica Portal. Onde que fica? Tobias FM. Aliás, Tobias Barreto, né? Distrito de Lagoa Redonda, na Bahia. Aldo chegando.
7: Paquetá, velho. Vai saquetar. Tu não gosta de mulher, não. Vai rolar a pesca, mano. Vai iludir o Satanás. Você gosta lá de mulher o quê,
0: mano? Olha, vixe Maria. Ô, louco, meu. Ai, que legal demais. Olha, tem mais mensagem chegando.
8: Ô, Cacá, se passa essa música aí, manda um alô pra todos os meus amigos, viu?
0: Diga aí.
8: Da letra B até a letra Z. A letra A você esquece.
0: Pulou o A, foi quem, Deus Pai?
8: Chora não, bebê.
0: Chora não, rapaz. Ave Maria, não chore não, mulher.
3: Sabe mesmo, você bota defeito em tudo.
0: É o SBT, é o SBT, rapaz.
3: SBT, você é o SBT.
0: SBT, é o SBT.
8: Ô, Cacá, se passa essa música aí, manda um alô pra todos os meus amigos, viu?
0: E cadê aquela?
8: Da letra B até a letra Z, a letra A você esquece.
0: Ixi,
3: quem mano. Gosta é você, seu retrocesso.
0: Toma aí.
3: Aqui tá preparado você, é um retrocesso.
0: Retrocesso.
3: Eu quero mandar um abraço, viu, Cacá?
0: Diga aí, pra quem? Pra ela? Tá chorando.
3: E esse pessoal do açaí.
0: Do açaí, né?
3: Manda abraço, não. Quero... Vou corrigir.
0: Diga.
3: Esqueço, velho.
0: Esqueço, velho.
3: Deixa a pessoa pra nós conversar, né?
0: Deixa, rapaz.
3: Cacá, quem gosta de mulher. Esse é tudo invejo, tudo retrocesso.
0: Tá chorando
4: de repente,
0: a mulher.
4: Assim, ele some. Né? Então assim, foi muita decepção.
0: É,
4: quando eu
0: faço não.
4: Dá vontade de chorar.
0: Tá vendo aí?
4: Mas é tudo bem, né? Vida que segue, né?
0: Vida que segue.
4: Se cuida, viu, Aitão?
0: Se cuida, Aitão.
4: Se cuida.
0: Se cuida mesmo, viu?
4: Eu espero que essas mulheres cuidem de você.
0: Tá legal, então. Quem mandou mensagem pra mim aqui, cadê? Pronto, tá legal demais, hein? Tá legal. São 2h39.
7: Aí é um SBT, aí não gosta de mulher, não. É um LGBT.
0: Isso aqui é o quê que mandaram aqui? Vixe Maria, agora me deu água na boca. Isso vem pra mim, é? Aqui mandaram uma foto aqui, rapaz. Jesus é minha vida, é o nome que tá aqui no zap. Caixinho de isoporzinho com o quê? É comida de gato ou de cachorro, meu povo? Me diga o que é isso aí, deixa eu tentar crescer aqui. Ou é açaí, eu não sei. Um isoporzinho, tem umas pastilhazinhas, tudo rosinha, vermelho. Que é isso? Vai chegar aqui pra mim, é isso aí? Se for, diga, viu? Ave Maria, coisa boa.
3: SBT é você, seu lixo, seu retrocesso. Você não
0: SBT.
3: Gosta de mulher.
0: SBT.
3: Você não gosta de mulher.
4: Tudo bem, né? Vida que segue, né?
0: Vida que segue.
8: Chore não, bebê.
0: Chora não.
8: Acabando sua menina atrás de outro homem mais novo.
0: Vixe.
8: Que esse velho aí.
0: Ave Maria.
8: Esse homem aí.
9: Olá, Cacá, boa tarde. Estamos aqui sintonizados nesse friozinho, tomando um vinho. Cacá, sua voz é encantadora. Demais.
8: Ai!
0: Vixe, Maria, vem dos pais. Bom demais, é a voz do raio, é o som cristalino da Tobias Barreto FM. Tá todo mundo ligado.

0: Bom demais, tá todo mundo ligadão no 87. É, o som do rádio é cristalino, né, rapaz? Alô, Roberto Pá, do Brejo do Arroz, tô te vendo, hein? Cadê você? Olha, um abração pra João da Lapa no Walter Franco também. Sintonizado no 87, não perde, hein? Isso mesmo, coisa boa. Tá todo mundo sintonizado aí, não tá? Cadê aqui rapidinho? Pronto. Tem mais o que pra nós aí? Tem mais o que pra nós? É, cadê? Silvane na Purificação Santana. É, tem áudio chegando? Solta aí.
1: Cacá, boa tarde mais uma vez. Eu gostaria de ouvir a música de Iana Araújo, Me Ama Mais Uma Vez.
0: Beleza pura, tá legal demais, Me Ama Mais Uma Vez. Enquanto isso, tem um aqui esperando, vamos curtir isso aqui primeiro.
2: Minha Nossa Senhora.
3: Toca aquela capataz.
4: Nossa, minha major!

0: faz barulho que é de graça, porra!
1: Para oferecer a minha amiga Marlene, que eu amo ela muito, do fundo do meu coração, e para todos que estão ouvindo a rádio.

0: Muito bem, legal demais. Você que pediu música, Fabiola Santana, mulher da blusa amarela, né? Olha, são 2h35, não, 2h33. Eu quero chegar aqui. A nossa amiga mocinha gostou, não foi, mocinha? Ela disse que quer visitar a Tubis FM, quer conhecer. Pode chegar pra cá, mocinha. Seja bem-vinda, tá bom? Aqui nos estúdios da Tubis FM. Eu quero ir aqui rapidinho porque tem novidade hoje. 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Tem mais o que pra nós, hein? É, pois, bota até o quê, rapaz? Vixe, Maria, quase eu vou ler, viu? Alô, Lulu, aquele abraço. O que é isso, mulher? Esse áudio aqui é pra mim, hein? Vixe, Maria.
1: Pessoal, você esquece a vida desse homem, que veio bem. Eu considero como
0: Wilson.
1: Uma resenha, né?
0: Alô, Wilson.
1: Foi através de Nan, que não gosta da resenha com
0: olha, o Wilson, olha.
2: Boa tarde,
0: Cacau. Olha, o Manezinho chegou aqui e cortou o áudio de Ailton Góes.
2: Oliveira, boa tarde, ouvintes.
0: Alô,
2: do
0: Wilson.
2: Programa Energia da Tarde.
0: Tudo beleza?
2: Cacau, estou passando para pedir que
0: pedi
2: você toque.
0: Traga ela passarinho.
2: Qualquer uma música aí de Cavaleiros do Forró.
0: Cavaleiros, né,
2: oferecer essa legião de ouvintes
0: tá bom,
2: que
0: então.
2: Estão ouvindo o programa Energia da Tarde.
0: Ah.
2: É, oferecer aí para seu Elson na Roma e família.
0: Seu Elson na Roma.
2: Maciel Araújo em Guarujá.
0: Alô, Maciel.
2: Padre Pedro. Oferecer aí também ao meu grande amor, né?
0: Ixi,
2: ao
0: Maria.
2: Meu grande amor Gil.
0: Olha.
2: E também
0: é o Gil,
2: oferecer aí para Naldinho da Fazenda Barra.
0: Bom de Maneira.
2: Naldinho, né?

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0: salva de palmas pra nossa rainha.
1: Muito bem, legal, Cavaleiros do Forró. Olha, segura só um pouquinho aí, viu? 5 minutinhos, estou de volta com muito mais. Vou para um breve apoio cultural. É VaptVupo.
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3: 14 horas e 59 minutos.
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0: Muito bem. Legal demais, o sucesso em primeiro lugar. Estou de volta, no som do 87. Que legal, legal demais, você está curtindo aí, né? Chegou agora, bom demais. Bom, hein? Bom demais, estou de volta, viu? Para falar também mais novidades nessa tarde de quarta-feira, que é a tarde chuvosa. Bom demais, eu quero mandar um abraço também pra nossa amiga aí, a Cadeia Bia, aí no bairro Santos Dumont. Alô, Mônica, tô te vendo, viu? Olha aí na Leandro Maciel também, um abraço pra nosso amigo Guelinha, aí na oficina de bike, né? 100 anos de oficina aí na Leandro Maciel. Um abraço para o nosso amigo Silvan e na Panificação Santana. Alô, Nildo e Valério aí no bar do aeroporto. Muito bem. Para você que vai chegando agora, olha o nosso amigo Claudinei aí na capotaria Só Motos. Ele também não perde a programação, curtindo o som da 87. Alô, Claudinei, aquele abraço. Aí próximo ao Fórum de Tobias Barreto, tá bom? O nome dele é Claudinei da capotaria Só Motos. Sintonizado sempre, todas as tardes, no Energia. É, acordou agora, isso aí só vive dormindo. Acordou agora. Tem o que pra nós aqui falar? Tem o que pra nós, hein? Ah, então vamos pra lá rapidinho, né? 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É, solta para nós esse Aldo aí. Cadê eles? Acordou agora?
1: Benigne. Qualquer um você bota pra nós aí, meu peixe. É uma música de Michel Benigni. Qualquer um você bota pra nós aí, meu peixe.
0: Beleza.
1: Vai, pra todos os seus ouvintes.
0: Tá legal, então.
1: Tô aqui em casa te ouvindo, viu?
0: Beleza.
1: Eu gosto de jogo na estante, viu?
0: Tá legal.
1: É,
0: muito bem.
1: O jogo da Argentina.
0: Isso.
1: E de quem é outro?
0: De quem é outro?
1: Da Terra.
0: Isso,
1: rapaz.
0: Aí, tamo junto.
1: Eu tô torcendo pra Argentina.
0: Vixe.
1: Beijo.
0: Lá, Ave Maria.
2: Brasil!
1: Já dormi, me acordei agora.
0: Você só vive dormindo, não trabalha não.
3: Ô, Cacá, Manézinho, manda você cortar aí o áudio aí do Zé, viu? Vou cortar, ligou já aqui pra mim.
0: Já cortei, já mandaram cortar, viu, Ailton Góes? O Manézinho mandou aqui uma mensagem aqui, mandou pro Fabiola também, foi?
3: Ô, Cacá, Manézinho, manda você cortar aí o áudio aí do Zé, viu?
0: Ixi,
3: vou você cortar, ligou aqui pra mim.
0: Ave Maria! Lasqueira, viu, Ailton Góes? Que coisa braba, viu? Às 16h hoje tem João Marcos, viu, Fabiola? É, o Manézinho já mandou uma mensagem aqui que hoje ele não pode vir, não, né? Vai fazer, tá fazendo aí algo sério aí, né? Cuidando da saúde, não sei o quê. Acho que já acompanhado com a sua irmã. E hoje diz o João Marcos. Hoje é o João Marcos, né? Esperamos aí às 16h. Se o Ailton Góes quiser aparecer por aqui, fica à vontade, tá bom? Mané não veio hoje, não. É, 3h15. 3h, mais 15 minutos.
4: Simbora.
0: Batom na camisa. Rei Vaqueiro.
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0: Que sorte a minha e tá aqui em Feira de Santana gravando.
1: Bora curtir agora com o Patrick Levi, tomando uma, escutando homenagens. Simbora sim!

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1: Essa tem história também?
2: Essa tem história. 1998.

0: É um sucesso aí, sem amor não dá. É isso mesmo, né? Samia Maia e Batista Lima, são 3:31. 3:31. É, aproveitando, eu quero falar aqui também as novidades. 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Olha, deixa eu mandar um abração pra Rosângela. Ela manda aqui, chegou, já me lembrou aqui, viu, Rosângela? Muita gente aqui, a gente vai esquecendo. Obrigado por lembrar aí e mandar áudio.
1: Boa tarde, Cacá.
0: Você manda o quê, Rosângela?
1: Já passou a música pra mim aí, ouvi, de Raça Negra.
0: Raça, é? Qualquer sucesso de Raça Negra? Acabou o áudio, foi, Rose? Rose!
1: Boa tarde, Cacá.
0: Diga aí.
1: Cacá passou a música pra mim aí, ouvi, de Raça Negra.
0: Você quer ouvir, então, música de raça, né? Raça Negra. Vamos ouvir, então, essa aqui, pra você que pediu aí.
2: Fala, de amor!
0: Sucesso chegando aí, Raça Negra. Vai curtir aí, ó.

0: Muito bem, de volta, são 3:40, 3:40. Bom demais, olha como faltam 20 minutos para as 4 da tarde. Lembrando que hoje tem um vegão com o João Marcos, né? É, Naldinho, João Marcos. E quem? Não, amanhãzinho, não sei se aparece aí, programado para não vir hoje, né? Tá resolvendo os problemas aí. Vegão com o João Marcos, viu? Tem resenha? Tem, Naldinho? Alô, Fabiola! Vem pra cá. Olha, deixa eu ir aqui rapidinho. Já falei. 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Muito bem, então. Cadê aqui rapidinho? A Leni. Leni chegou por aqui, não foi, Leni?
1: Tá, Oliveira. Tô aqui na escuta, aqui em casa. Te ouvindo, viu?
0: Que
1: passei
0: legal.
1: Uma música aí de Amado Batista, Folha Seca. Foi pra você falar o programa da rádio, pra todos os ouvintes. É uma boa tarde.
0: É a nossa amiga Leni. Você quer a música de Amado Batista, é isso mesmo? A música é Folha Seca. Tá bom, então. Valeu, Leni. Aquele abraço.

0: E ainda eu disse, olha.
1: Eu sei assinar meu nome. Eu sei ler alguma coisinha, via sua tabarua.
0: E ainda eu disse, não escreva não, porque não sabe ler nem escrever, mande áudio.
1: Eu sei.

Tá aí legal demais, hein? Olha, são 3 da tarde, 3 da tarde mais 57 minutos. É, vou ficando por aqui, viu? Para você que ficou juntinho comigo das 2 às 4 na energia da tarde. Amanhã é quinta-feira. Assim, meu bom Deus nos permitir, estarei de volta, né? Com mais energia, juntinho com você. Obrigado pelo carinho, você ficou curtindo aí do outro lado, em casa, no trabalho, dirigindo, por onde você

0: boa aí. Ponto da construção depois da ponte, viu? Isso. O Wilson, Garganta de Ouro, aquele abraço, uma ótima tarde. A nossa amiga moça também chegando por aqui. Quem mais? Tem mais? Ah, que legal. Nosso amigo Jorge aí. A turma aí do Gil dos Papelões. É, lá o negócio tá feio, né? Adriele, é, chegou alguém diferente aí, tá no pendrive, né? Ixi Maria. Alô, Everton da Xota Lima. Super abraço aí. Essa turma boa aí na Doutor José aí. É isso mesmo? Doutor José Ayrton de Andrade, a turma da J. Lima, seu amigo Everton. Olha, Conceição Viana também, alô Conceição. É, aquele abraço, viu? Super abração aí. Sumiu, não foi, Conceição? Cadê aqui rapidinho? Olha, sim, tá bom. Olha, 3 da tarde, né? Mais 48 minutos. E vou ficando por aqui, viu? Pra você aí, uma ótima tarde. Tchau, tchau. Fui.
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3: 15 horas e 59 minutos.
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2: 16:09.
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6: 16 horas e 11 minutos.

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0: João Marcos, dominadíssimo João Marcos. Não veio. O boy dele pegou o telefone e disse que, não veio, que ele não vinha. Rapaz, de carro. Eu fui pro médico com Maria, já saí do médico, deu tempo de chegar aqui, João Marcos não veio de carro. Tá dominado, o bofe não deixa. Falei-me minha cruz. Os telefones liberados. Hoje eu quero fazer um do brega, um cabaré, do cabaré um brega. Hoje eu quero...
1: Tarde, Manézinho, tô aqui na escuta.
0: Você já tá na escuta, né?
1: De Júlio Nascimento, a mãe da Lady Anne, não presta, não.
0: A mãe da Lady Anne.
1: Por isso, para você que faz o programa da rádio, para todos os ouvintes. Então, boa tarde, Helenito, como te mandou.
0: Hoje eu só quero putaria, quero todo mundo ligando. Cadê Kiko? Lá na fábrica, Mãe Maria. Kiko, seu Aguinaldo tá ouvindo a gente. O Coqueiro e a Roseli no conjunto Padre Pedro retransmitindo. Aprenda a falar, manezinho. Através do som do carro. Alô, Aguinaldo do Romeiro. Manuel de Bela e Palito. Ouvindo o som da Tobias Barreto FM. Antônio Francisco, homem do Aiozão. Nunca mais trouxe batata pra nós, hein, Antônio Francisco? É, Gênesis no conjunto Padre Pedro, a Dominique no Padre Pedro. O Zezé e, o Zezé e o Barriga no bairro Pinheiro. Alô, Barriga! Aumente o volume do som, Barrigão. Anderson do Pinheiro, a Thalita lá no Pinheiro. Tem gente bonita, gente acompanhando, porque gente inteligente sintonizam com a gente do Pinheiro até o Walter Franco. Do Walter Franco até o Santos Dumont. Do bairro Macaé até o Bom Jardim. O Bom Jardim até o bairro Cruz. Muita gente bonita acompanhando a gente nos cantos da cidade. Nos quatro cantos da cidade. Nos povoados, nos lugarejos, nas fábricas. Falando nas fábricas, 90% do povo das fábricas, do o povo trabalhando e ouvindo o som da Tobias Barreto FM. Alô, é, Deilde, já Deilde Manicure. A manicure famosa.
2: E ainda eu disse.
3: Você assinar meu nome.
0: É?
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0: Babado, viu? Tem gente que sai daqui a pé pro Agripino pra fazer unha. Com a manicure, é ela, a boa da cidade. Jadeilde, tem gente bonita acompanhando a gente no Maria do Carmo Alves.
4: Não sei quem, manézinho, não esquece de você.
0: Kiko, não esquece, hein? Do Kikinho.
4: Tem gente, né?
0: Tem não, Kiko.
4: E a pessoa se fosse solteiro, Kiko?
0: Ai, é solteiro? Ele hein? Adora.
4: Tem um novinho aí?
0: Abado. Aí? Não aponte os outros.
4: Cadê ele? E ele tá dando risada.
0: Oi. Abado. Babadíssimo.
4: Tá dando risada, olha.
0: Oi. Babado.
4: Ele se animou.
0: Oh. Bota aí. Hein? Que babado é esse, hein? Eu quero todo mundo participando. Vai ligando, vai ligando, vai ligando, vai ligando, vai mandando áudios. Vai compartilhando através do Facebook, que eu fico bastante agradecido. Cadê a coroa do Padre Pedro? Já casou? A vovó viada? Já? Ou ela tá de perna passada uma hora dessa com frio? É, tá com as mãos nas virias. É nas virias que diz quando tá com frio? Ou é as mãos no sovaco?
5: Você mandou cortar o modelo.
0: É, babado. Mandaram um abraço caloroso pra Ducati. Condomínio da Caixa. Tem gente por lá ouvindo a gente. Agripino 1, 2 e 3. Eu falei os agripinos. Tchum, tchum, tchum, tchum. Cadê Jefinho?
3: Homem.
0: É. Jefinho. Rafa dos Olhos Verdes, ninguém? Ó, já mandaram mensagem aqui dizendo que João Marco tá de boqueira. Credo. De boqueira? Ó, chegou João Marcos. João Marcos veio de carro, né? Mandaram um abraço caloroso Pra dona Salete. Salete não, meu Deus. É dona. É, Salete é do Walter, do Santos Dumont. E a mãe de Bruno da Roma. A mãe de Bruno do povoado Roma lá ouvindo a gente, a Soledade, Érica, tem gente por lá ouvindo a gente no Riacho, João Marcos, disseram que... Oi, chegou acompanhado, chegou, acaba de chegar acompanhado, João Marcos, como é o nome daquele carro?
5: Ali é o CrossFork.
0: Eu não sei dizer, CrossFork é, eu ia dizendo aqui no ar, mas não pode dizer, é o meu, aí eu não posso falar, João Marcos vem acompanhado, Cacá Oliveira disse que não viu, digo, vem,
5: com certeza.
0: Vem!
5: O cara tá com uma história meio estranha.
0: Que não, eu digo, mas na minha falta, aí é que o João Marcos tem que vir. Que claro. Negócio é esse? Que homem mole é esse?
6: E aí, Cacá, tá assim enrolado aí por causa do quê?
0: Oi. Nossa,
6: o quê? Oi.
0: Oi, que babado. Oi. É esse?
5: Hã? Babado.
0: João Marcos.
6: Tá todo enrolado, é.
0: Tá com frio. Ele tá torcendo pela Argentina.
6: Hã?
5: Eu saí na história.
0: É, ele ia embora. Aí eu apontei ali, aí ele voltou pra trás, mas não voltou bom, não, viu? João Marcos. Não, mas você tá de boqueira? Fabíola disse que você tá de boqueira?
5: De boqueira?
0: Foi Fabíola que falou.
5: Eu mesmo não.
0: Valeu, minha Nossa Cruz do Céu. Ai, meu amigo, você não tá beijando, não, você tá empojando. Manda um abraço pra galera bonita. É, na rua Itabaianino, Walter Franco. Vai mandar alô pra quem, pra onde?
5: Ah, mano, eu mando aquele alô, aquele alôzão especial pra galera sintonizada com a gente.
0: Você tá levinho, né, Marcos?
5: Sabe aonde, mano? É. Lá na Praça do Abelardo.
0: Você tava fazendo de vir, não?
5: Não, eu estava no quentinho, assim, sabe?
0: Aquela, no quentinho.
5: Naquela cabana bocas, assim, relaxando.
0: No quentinho.
5: Ai, não chega, é hora do compromisso.
0: Tava virando zoinho, tava virando zoinho, né?
5: Não, só deitado.
0: Só, né, só deitado.
5: Relaxando.
0: Nheco-nheco, né? O que é nheco-nheco, Marcos?
5: Mandar aquele forte abraço.
0: Você não sabe o que é isso. Oi.
5: Mandar aquele forte abraço, sim, Manu, pra galera ligadinha com a gente aí no bairro Pinheiro. A galera do Conjunto Padre Pedro.
0: Dulce.
5: A galera lá do Conjunto Irmã Dulce, Manu, também sintonizados com a gente.
0: Kiko disse que tá solteiro, Kiko. É muito café, né?
5: É.
0: Nossa, eu não quero nome, filho, tem açúcar.
7: Você
0: compra rápido. Eu não tomo café com açúcar. Eita, minha cruz do céu, é uma multidão ouvindo o som da nossa princesinha. É, deixa eu ver, a Shilde, a repórter aqui da rádio, um abraço caloroso, moleque, Marcela, é, Larissa Rotai, é, deixa eu ver, seu Adelmo do Acordeon, e Raimundo de Linas, a galera, os colaboradores da Tobias Barreto FM, manda Gustavinho, seu Bazuz, essa gente bonita que é aqui da Tobias Barreto FM, Marcos, mandar um abraço caloroso pra galera bonita, é, lá naquele condomínio, lá no perto da beira do rio, gente. Ali sempre é esqueço aquele condomínio.
5: Vila Real, né?
0: Parece que é Vila Real,
5: é. Parece que é Vila Real.
0: Que o Vila Verde é pra cá, né?
5: Vila Verde é lá
0: pra as bandas de Poço Verde.
5: É isso.
0: Verdade.
5: Aliás, que é o Vila Real, mano.
0: Vila Real. Seu Zé Ailton dos Pastéis, também tá ouvindo a gente. Silvânia da padaria, daqui a pouco vai chegar com sacolão de pão aí, pra nós lascar no pão doce.
5: Vai.
0: Chega, né?
5: Silvânia, lá na padaria, lá próxima feira.
0: Menino, ele tá ficando light.
5: Eu nunca mais a vi.
0: Ele tá assim da sua Silvânia. Largura, ele tá da sua largura. Tá light. É, aí é. Mandar um abraço. Cadê a Dona Maria das Dores?
5: Tá mais jovem, né, Manu?
0: Tá mais jovem. Tá todo lisinho, né, Marcos?
5: Ah.
0: Raposo Vaco.
5: Tudo rapadinho.
0: Tudo rapadinho. Ai, credo. Babado, né, Marcos? É.
6: Outras coisas também.
0: Não, não vê, pá. Você tá no ar. Sua voz tá saindo no ar. Não fale, meu Deus. Que caladinho. Aí o lado do João Marcos. Só o João Marcos fala.
5: Manu. Mandou 4 horas e 28 minutos.
6: Assim, aí, foi da
0: sim, sim, sim, sim.
6: A barba.
5: 4 horas e 28 minutos. Mandar aquele forte abraço pra galera sintonizada com a gente lá no bairro Suti, mano.
0: Suti.
5: A galera aí do bairro Suti, a nossa amiga Dona Célia Cosmético aí ligadinha.
0: Vez em quando você toma um cafezinho na casa da Célia, né?
5: É, sempre vamos lá.
0: Tomar eu recebo, né, eu recebo fotos e mais fotos.
5: Comer aquele cuscuz gostoso.
0: A galera passa na rua e só assim, ó.
5: E é, mano.
0: É, não sei o que, de lá da Suti.
5: Dona Célia, a menina me faz uma sopa, mano.
0: Quando vocês vão parando o carro, que vai voltando o carro assim de ré pra botar ele na calça, já estão tirando foto e mandando pra mim. É babada, viu?
5: Tirando selfie.
0: É, tiraram foto de você, quase botando o carro ali no Zé Ramo, ali na
5: sim,
0: Santa Rita.
5: Sim, aquelas bandas lá da nossa amiga Dona Leite.
0: Ali né, Zé Ramo, diz que ali em Zé Ramo, quase que você bota o carro em cima da calçada. Não sabia se ia pra trás ou pra frente, Marcos. Que negócio é esse, hein?
5: É fase de aprendizado.
0: Ah. Já tá chegando áudios. Ah, o Júnior Nascimento? Vamos oferecer ao vereador Luiz da Água Boa, que ele gosta também dessa música. Quem pediu foi o Jocelyn? Quem?

0: Muita calma nesse momento, muita calma. Quero chamar aqui agora uma pessoa muito especial. E esse cara é sucesso em todas as paradas no Brasil. Eu vou chamar ele, chega pra debaixo. Boa noite, Recife!
1: É um grande prazer estar fazendo parte da família Asas Livres. Alô, Jai! Vamos relembrar os velhos tempos, onde tudo começou. Vamos lá!

0: nasci macho. Eu não nasci, nasci viado, não.
1: Como é, mano?
0: Eu nasci homem.
1: Que história é essa?
2: Você nasceu o quê?
0: Eu nasci homem. Na hora de eu ser homem, eu sou mais homem do que certos homens. Os telefones liberados, 3541-3591, pode ligar, fixe à vontade. Os telefones liberados, Marcos, na hora da viadagem é de viadagem, na hora de resenha, resenha, na hora de falar sério, é sério.
3: É verdade, mano.
0: Oxê.
2: E na hora de
0: já comi tocinho sem cabelo. E pouco mais cabelo.
4: Tá
0: hein? Na hora de ser... Olha, mano, revelar. Vamos...
4: O programa tá fazendo.
0: Marcos, vai mandar alô pra quem, Marcos? Não vou começar que tá brigando, deixa eu falar a verdade.
4: Vai como é que... Sim. Diz, rapaz, acatar a voz de radialista burro, vagabundo, viado.
1: Que viadada é essa, hein?
0: Guarda esse áudio aí. É, guarda esse áudio aí que eu vou mandar pro meu advogado, doutor Edmilson.
3: Pronto.
0: Pra analisar esse áudio.
3: Manda isso.
0: Você não pode chamar ninguém de sapatão, ninguém de viado, ninguém de nada. É crime. Não pode. Manda esse áudio aí, segura esse áudio aí que eu quero mandar pro meu advogado pra analisar. Corte. Corte, quem manda sou eu. Enquanto eu estiver aqui, quem manda sou eu. E eu vou mandar no programa de Valdemir, no programa de Cacá Oliveira. Eu estou conversando com a menina para ficar lá em casa o dia todo. Que é para eu me plantar aqui dentro dessa rádio o dia todo. Dia todinho, até 8 horas da noite.
3: Você que vai organizar aí.
0: Organizar esse negócio aqui. Oi. Oi, tá querendo.
1: Oi.
0: Tá querendo. Aí tá chamando a cobra, né não?
1: Creio.
0: Ele chamando cobra esse assobio aí, né não?
1: Mas que assobio é esse,
3: mano?
0: Bem fim, né?
1: Aquele assobio assim. Esse assobio aí é Fabila.
0: Aí tá de... Aí tá dizendo sapo. Ó, oh, mas é o Marco.
5: Tem Fala, ex, né? Por aí, tem ex, não. Tem Oi? Ex por aí.
0: Não,
5: tem
0: ex. Não, os ex estão tudo lascados. João Marco não volta.
2: Tá
0: João
2: tudo incubado.
0: João Marco não volta pra ex mais, não.
2: Tá
0: Marco tá casado. Não tem ex certo. Teve um dos ex dele que ficou depressivo, que foi aquele chororô. Mas viu que no João Marco não voltava mais, esqueceu, tá de novo, não mais ninguém mesmo. Tá lá isolado.
5: Tem um por aqui, ex dele. Tem um por aqui, ex dele. Tem um por aqui, ex dele.
0: Não, esse aí não pega viado, não.
6: É mentira.
0: Ó, vai. Olha, minha Nossa Senhora.
7: Nossa, credo.
0: Homem, bota pra trás.
3: Sim. Manu, vamos falar do que é bom?
0: Vamos, né, Marcos?
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0: 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Oi pra cara dele, olha. Misericórdia, o quê? Tá com raiva, né? Valeu, menina.
3: É um borregão amarrado aí, é?
0: Ave Maria.
3: Ou é aquele bodão, Manu?
0: Aí não vira boiola nunca, não tem como não. Ai, minha cruz do céu, cadê? Rapaz, Dona Maria das Dores ficou de mal de você, viu?
3: Não, Dona Maria das Dores está lá de ligadinha com a gente no Maria do Carmo Alves, Manu.
0: Maria do Carmo Alves. Não tem.
3: Mas será, Manu?
0: Um homem desse com a gaiola cheia de viado.
3: Um cabra desse quebrando numa festa, hein?
0: Não tem como, não.
3: Será, Manu?
0: Não quebrando nunca aí.
2: Quem?
0: Hein? Naldinho, não tem como quebrar nunca, não. Nunca na vida.
8: Eita, oi, delícias. Boa tarde.
0: Olha como elas estão juntas.
3: Oi, mano. Elas estão juntinhas, viu?
0: Elas estão aí. Ligado com a gente.
3: Estão lá, mano, preparando aquele bolo gostoso, eu acho, né? Nessa tardezinha, papo quentinho.
0: Ah, de que nada. Olha, que maria.
3: Delícia, as meninas, né? Manu, mandar aquele forte abraço pra galera sintonizada com a gente. Sabe aonde, Manu? Lá na Lagoa da Porta. Muita gente aí sintonizada com a gente. Na Lagoa da Porta. A gente
0: Lagoa manda da
3: aquele
0: Porta.
3: Forte abraço também pra galera da Praça do Curtume. E a galera ligadinha com a gente aqui no bairro Bela Vista, né? Muita gente.
0: Meu Deus, vamos lembrar de gente que nunca mais a gente mandou.

0: Manhã de uma noite, ô
1: Mas
0: Marcos, Cacá. Mas tudo
1: e aí?
0: bem.
1: Sim.
0: Então, passe a música, sabe de quem?
1: De
0: Silvano
1: quê? Ai,
0: Santos.
1: meu Deus.
0: Amor de Buzu.
1: Oh, amor de
0: Tá bom,
1: buzu.
0: bebê? Cheirinho.
1: Ai,
0: Babado,
1: amor
0: viu?
1: de buzu, Dudu. Ai, minha Nossa Senhora do céu. Um abraço. Seu Luiz da Água Boa e o doutor Edmilson ouvindo o som da Tobias Barreto, FM, João Marcos. Que vocês estão aí
2: Não
1: trocando
2: sei lá.
1: olhar?
2: Eu quero dizer para você, depois esse radialista.
3: Oi, deixe.
1: Hein? Mandou agora, foi? Ele mandou outro? Manda aí, se for com baixaria, corte.
3: Pronto,
1: Abra.
3: não, mas é bom, mano, que você pega esses áudios já leva o advogado também.
1: Ele tá escutando, ele não
3: Se,
1: perde, ele
3: ó,
1: gosta.
3: se ele vir com ousadia, você já bota um advogado.
1: Claro, já tô enviando tudo para o doutor
3: É, cai
1: Edmilson.
3: doutor Edmilson, vai acertar ele lá embaixo mesmo.
1: Abra o áudio dele, se for baixo, corte.
3: É.
1: Ave Maria, ela mandou o quê? Eu de, do, de, do é, ma, ma, Maria de,
3: Gravando.
1: de, de, de, de, de, de. Olha aí, minha Nossa Senhora do céu, que eu não sei ler e nem escrever.
2: Viu, Cacá? Que vão, pode levar para a mão. Se você tem advogado, também tenho, viu? Você está pensando só você que tem advogado, também tem agora. O que você falou de minha pessoa, viu? Que eu fiquei azedo de raiva. Você me respeite, seu vagabundo. Você me respeite. Aqui tem só, tem
1: Corta
2: três
1: aí,
2: anos.
1: corta,
2: Vamos fazer o quê?
1: corta, corta, corta, corta, corta. Você pode ter a idade que você for. Você fala baixaria, você não respeita as pessoas, você não tem prega na língua. Vá com o advogado que você quiser. Que tem que respeitar este programa é você. Que tem que respeitar essa rádio é você. Eu não chamo de senhor não, viu? Você respeita as mulheres de Tobias Barreto e os homens da minha terra. Você não pode estar chamando ninguém de viado nem de sapatão. Eu nunca te xinguei. Você não tem áudio, você não tem mensagem, você não tem prova. Contra João Marcos, nem contra mim.
0: Ô,
1: Agora nós temos
0: nojinha
1: contra você.
0: gostosa, meu Deus!
1: Você é um idoso que não respeita as pessoas. Respeitem. Respeita a Tobias Barreto FM. Viu? Por isso que
0: Nossa,
1: Marcela
0: credo!
1: Fernanda lhe cortou. Por isso que Marcela Fernanda cortou você do ar. Você não fala no programa de Marcela. E do programa de Cacá eu vou também cortar, e do de Valdemir Barreto. Que você tá me ouvindo? Quem tá lhe falando sou eu. Cortar os seus áudios e a sua participação. Ou você aprende e fala, você vai aprender a falar.
3: Potência!
1: Você vai aprender a falar, respeitando, sem baixaria. Você tá me ouvindo? Você tá me ouvindo? Tá cortado.
2: Vocês preparam?
1: Corta, corta, não bota ele no ar, não.
3: Não, corte,
1: Bota, tá
3: corte.
1: cortado, rapaz. Respeita o povo. Respeita o
3: Ele
1: povo.
3: tem que saber respeitar as
1: Tem que
3: pessoas, né?
1: saber.
3: Pois
1: Quem tá faltando com a falta de respeito somos nós contra ele.
3: é. É ele
1: É
3: contra
1: ele.
3: nós. Isso mesmo.
1: É lá que ele vai levar caramba. É lá que ele vai se colocar no lugarzinho dele. Pra ele
3: Pois
1: saber
3: é.
1: respeitar.
3: As
1: Você
3: pessoas.
1: tá me ouvindo? Desliga o rádio, rapaz. Você agora fica ouvindo, mandando baixaria pras bandas de cá? Oxê! Respeita os homossexuais, as mulheres, as todas. Como é o nome da galera toda?
3: A galera, mano, LGBTQIA+,
1: Isso, ele tem que respeitar. Quem mais?
3: claro, com certeza. As
1: As
3: pessoas
1: mulheres.
3: todas, não, então todas, as
1: Como é que chama? As
3: mulheres,
1: mulheres,
3: nossa
1: como é que
3: terra,
1: chama?
3: os homens, os
1: Sim.
3: idosos, as
1: Todo
3: idosas, né, as
1: mundo.
3: crianças. Tem todo mundo escutando o
1: Como é que o cara
3: programa.
1: manda áudio xingando,
3: Não
1: rapaz?
3: pode,
2: Eu
3: não pode.
2: LGBT.
1: E aí, ó, Naldinho disse que é
2: É um
1: LGBT.
2: LGBT.
3: É, a galera é LGBT que mulher
2: Não,
3: mais.
2: é um LGBT. Não gosta de mulher, não. É um LGBT. Aí é um.
1: Eita, minha Nossa
3: Que
1: Senhora.
3: merece o nosso respeito
1: Com
3: também. São
1: certeza.
3: pessoas humanas que merecem o nosso
1: Na
3: respeito.
1: Marcela Fernanda recebeu nota 10, que cortou ele, ó. Não
0: Você tá
1: fala
0: de
1: mais no programa dela.
0: parabéns, mané.
1: Oxe.
0: As pessoas têm que respeitar o
1: É
0: outro,
1: um
0: seja lá quem
1: rádio.
0: for. Do jeito que a pessoa é, tem que respeitar.
1: É, Leni, aqui é um rádio.
0: Quem quer respeito, tem que dar respeito,
1: É
0: né, mané? Você tá de
1: verdade, Leni.
0: parabéns.
3: Certíssimo, a Leni tá falando a verdade.
1: Aqui não só tem ele ouvindo, não. É uma multidão ouvindo.
3: De
1: A Tobias
3: pessoas.
1: Barreto, toda a programação.
0: Verdade, verdade. A gente tem que respeitar para ser respeitado.
3: Isso
0: Se não dá respeito, como é que quer receber o respeito?
1: Oxe.
3: Exatamente.
0: É isso mesmo, Manu. Respeito é bom e
1: É,
0: bonito.
1: sim.
0: É isso mesmo. Gostei. Parabéns.
1: O programa é de resenha, o programa já diz, é programa brega de resenha, de brincadeira.
3: Mas nossa brincadeira,
1: Agora,
3: Manu, é saudia,
1: olha,
3: de
0: Arrasou, Manu, arrasou.
1: Brincar
0: Nota mil, é isso aí. Sempre
1: brincar. Agora tá
0: juntas,
1: xingando.
0: misturadas.
1: Olha
0: Ai, delícias.
1: elas! Ah, brincadeira
4: sempre. Sempre.

0: misturado.
1: Ai, delícia!
2: É verdade. Brincadeira é só o dia de não ofender ninguém. Isso é verdade.
3: Exatamente.
4: Todo mundo já sabe que o programa é brega, vai sair brincadeira, vai sair resenhas, vai sair tudo agora.
3: Resenha, brincadeiras sadias, agora, de alegria,
4: mandar áudio dizendo. Mandar um áudio chamando de filho. De não ser, não pode.
3: Isso é feio.
4: Segura os áudios dele. Ele não tem nenhum áudio da gente, mas a gente temos dele e não é poucos.
3: Pronto, aí leva no Segura. Pro Edmilson e vai resolver lá mesmo. Ele vai entrar no lugar assim dele, mano.
4: Tem que ser, pelo amor de Deus.
3: É ótimo.
4: Oxê.
3: Guarda esses áudios tudo aí.
4: Guarda. Guarda todos eles.
3: Isso, exatamente. Que lá é que a gente resolve.
5: É, a Raimunda tá mandando um abraço.
4: Raimunda! Oxê, Raimundo. Olha pra cara dele, meu Deus do céu. Raimundo e Patrícia. Mas é bonito, meu boi. Ó, viu, Raimundo? Passa a botar na jura pra Raimundo, vá. Raimundo do Maria do Carmo e Patrícia.
3: Bom dia, time do apoio cultural, Manu.
4: Vamos.
3: Volta.
4: O apoio cultural, a gente volta já.
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7: 17:05.
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1: É isso aí, agora são 5 horas e 15 minutos e o telefone chama e a gente atende. Você do outro lado, boa tarde. Alô?
0: Alô?
1: É Raimundo?
0: Ô, Jó! Ô, Manu!
1: Oi, Raimundo, boa tarde.
0: Boa tarde, Manu. Manu! Você tá certo, Manu?
1: É isso. Vem, Manu. É... Oi, Raimundo. Manu, não é Manu, não, é João Marcos. É...
0: Você...
1: Manu foi
0: você
1: ali,
0: tá
1: foi
0: certo
1: pegar
0: mesmo.
1: Um cafezinho.
0: Oi.
1: É João Marcos. Manu foi ali pegar um cafezinho. Tá vindo.
0: Oi, João Marcos.
1: Oi.
0: Vai baixar lá.
2: Vai.
0: Você tá certo, João. Vem, João Marco. Manazinho tá certo com a tá mesmo.
1: Pois é.
0: É uma boca foca do cabunco.
1: Creio em Deus, Pai. Pois é,
3: Rabi. Essa bicha não é moça, não.
0: É uma boca foca, não é pra vão dar porra, João Marco.
3: Essa bicha não é moça, não.
1: Ah, pois.
0: Tô falando certo?
1: Tá certinho, Raimundo, tá certinho, né? A gente tem que ter respeito com as pessoas,
0: Manazinho,
1: né?
0: Manazinho tá parabéns mesmo, Manazinho tem que cortar mesmo esse cara.
1: É, pois é. Não tem educação,
0: Manazinho,
1: né?
0: É caro.
1: É mal educado, trata as pessoas como se fosse qualquer pessoa e não é assim que a banda toca. Tem que ter respeito e educação com as pessoas.
0: Vem, João Marco.
2: Manazinho é moça, né?
0: Ô, Manazinho.
2: É.
0: Manazinho!
1: Oi!
0: Tem muita mulher casada aí. Aí, mulher casada, uma boca foca do cabumbo.
1: É, pois é, pois é.
0: É não?
1: É isso aí, Raimundo. Vai pedir qual música, Raimundo?
0: Oi!
1: Vai pedir qual música?
0: Eu quero. Baixa um lambadão aí pra mim, lambadão.
1: Boa salva.
0: Pra Xande e pra Henrique.
1: Um lambadão, pra Raimundo e Patrícia. Aí do marido do carro,
0: né? E pra Henrique, e pra Xande.
1: E pra Xande. Pois tá bom,
0: tchau,
1: Raimundo.
0: Tchau, mano.
1: Tchau, boa tarde. Oi. Viu pra você? Boa tarde pra
0: boa
1: você.
0: Boa tarde, mano.
1: É isso aí, são 5 horas e 18 minutos aqui na Tobias Barreto FM. O prefixo da 87.9. Mandar aquele forte abraço pra galera ligadinha com a gente aí na Praça Esther de Lemos, né? Muita gente aí ouvindo a gente na Praça Esther de Lemos. A galera também aí da Avenida João Alves Filho. Essa galera linda aí nos acompanhando. Na Luiz Alves de Oliveira Filho também. A galera ligadinha também com a gente aí na... Na rua, na Avenida José Davi, aí essa galera é sintonizada com a gente, o nosso amigo aí Quecinho, a Jona Quitanda, a galera aí da Rua da Pedreira também sintonizados com a gente, da Rua José de Banho, a galera ligadinha com a gente, né? O nosso amigo aí Binha e a Índia, né? Da Rua A, aí do Conjunto Paripeio, a galera sintonizada com a gente, ouvindo a 87,9. Mandar aquele forte abraço também, Manu, pra a galera da Rua da Brasília, né? Muita gente aí ouvindo a gente na Rua da Brasília. A nossa amiga Nega, a mãe do nosso amigo São Paulino aí na Rua da Brasília, sintonizada com a gente. Temos também a nossa amiga Sônia e Luciano aí da Rua da Brasília. Por lá também temos o nosso amigo... O Zé Domingos aí da Rua da Brasília, sempre sintonizado com a gente, e a gente manda aquele forte abraço. A galera também da Lagoa Redonda, né? Muita gente aí sintonizada com a gente da Lagoa Redonda, nossa amiga Lolita, a Finha, temos também aí essa galera linda aí lá na Lagoa Redonda, nossa amiga Celeste, sintonizada com a gente na 87,9.
4: Bom dia, meu lindo. Oh, boa tarde, ô Marcos,
1: tudo
4: Manezinho, tarde, como vocês
1: tarde.
4: Estão?
1: Tudo ótimo.
4: Estão bem?
1: Boa.
4: Graças a Deus. Manezinho, uma amiga minha hoje foi pra rua comigo e disse bem assim: vamos ali comprar um sapatel. De que cara? Sapatel? Diga sarapaté, né? Não, não, mas sapatel. Chegamos lá no Estrela, ela: ei, me dê 2 quilos de sapatel. Mas rapaz, os meninos deram tanta da risada. Não, Dona Maria, não é sapatel, não, é sarapaté. Não, é sapatel que a mulher mandou comprar. Olha aqui o papel. Aí o papel tinha, era sarapaté. Era que era sarapatel. Passa aí a música de Júlio Nascimento. Sapatel. Tá bom? Volume 36.
5: Sim.
4: E a papel tinha, era sarapaté. Era que era sarapatel. Passa aí a música de Júlio Nascimento. Tá bom?
5: Tá bom.
4: Volume 36.
5: Sarapaté.
4: E a música é A Índia do Maracajô. Marajó.
1: Índia de Maracajó.
6: Vocês preparam, eu se encontro na rua.
5: Corta, não pode passar na
1: rua. É ordem. Pai. Manu, é isso aí. Mandar aquele forte abraço para nossa amiga.
5: Hoje eu venho no programa de Valdemir Cedo. Hoje eu tô no programa de Valdemir Cedo, Valdemir Barreto.
1: Então você vem para o programa do Demi.
5: Não vou aceitar que os áudios cheguem no programa de Valdemir, não, viu?
1: Uhum.
5: Eu vou ouvir primeiro os áudios.
1: Os
5: telefones liberados.
1: Manu, mandar aquele forte abraço pra nossa amiga Alda. Alda e seu Raimundo, aí na rua José de Vânio do Santo, né? Ligadinho com a gente, aí na rua do Campo do Sapão. Seu Raimundo e a Alda sintonizados com a gente, e a gente manda aquele forte abraço.
5: João Marcos,
7: bora lá.
5: Quem tá ouvindo a gente é o doutor Edmilson, viu? Agora aí. No carro, no som do carro, a nossa voz no som daquele carrão. Incrível, João Marcos.
1: É isso aí.
5: O nosso advogado ouvindo a gente fica felizaço da vida, né, Marcos?
1: Com certeza, né? O nosso amigo doutor Edmilson aí, sintonizado com o Chique do Brega. E vamos de música, e já já a gente volta, mano.

0: linda.
1: Babado, né, Manu? Ela é linda, ela é índia, da ilha do Marajó.
0: Eu sei que eu tô torcendo contra, não sei nem como é o nome, Argentina, como é o nome? Falei, minha Nossa Senhora, não tô nem aí. Eu vou Manu, embora, a gente volta amanhã, né, às 4 da tarde.
1: Vamos embora, Manu, e vem agora, momento de reflexão, em que a palavra de Deus vai ser semeada pra toda essa legião de ouvintes.
0: Acabou o milho, acabou a pipoca, o homem de verdade não chupa mel, morde em abelha. 4 da tarde amanhã, viu, gente?
2: Vem aí com a pipoca.
0: João Marcos, neto de Joaquim da Pipoca. Já vem aí, viu?
1: Meus avós, mano. Era pipoqueiro de tradição da cidade.
0: João Marcos é pipoqueira. A gente volta.

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5: Pelo sinal da Santíssima Cruz, livrai-nos Deus, nosso Senhor, dos nossos inimigos. Em nome do Pai, do Filho e do Espírito Santo. Amém. Vinde, Espírito Santo, enchei os corações dos vossos fiéis e acendei neles o fogo do vosso amor. Enviai, ó Senhor, o vosso Espírito e tudo será criado e renovareis a face da terra. Oremos. Ó Deus, que instruíste os corações dos vossos fiéis, com a luz do Espírito Santo, fazei que apreciemos retamente todas as coisas, segundo o mesmo Espírito, e gozemos sempre da sua consolação, por Cristo Senhor nosso. Amém. São Miguel Arcanjo, defendei-nos no combate. Sede o nosso refúgio contra as maldades e as ciladas do demônio. Ordene-lhes Deus, instantemente o pedimos. E vós, príncipe da milícia celeste, pela virtude divina, precipitai ao inferno Satanás e a todos os espíritos malignos que andam pelo mundo para perderem as almas. Assim seja. A cruz sagrada seja minha luz, não seja o dragão meu guia. Retira-te, Satanás. Nunca me aconselhes coisas vãs. É mal que tu me oferece. Bebe tu mesmo do teu próprio veneno. Santo anjo do Senhor, meu zeloso guardador, se a ti me confiou a piedade divina, que sempre me rege, me guarde, me governe, me ilumine. Amém. Muito boa tarde, querido e amado povo de Deus. Estamos chegando para apresentar o programa Momentos de Reflexão, de agora até às 18 horas. Estaremos por aqui apresentando o programa Momentos de Reflexão, hoje substituindo a nossa irmã Nilda, a quem já mandamos aí o nosso abraço, e convidando já você a pegar a sua Bíblia ou a sua liturgia diária. Hoje é quarta-feira, dia 15 de julho de 2026. As leituras de hoje, aliás, a cor de hoje é a cor branca. O santo de hoje é São Boaventura, bispo e doutor da igreja. E a liturgia de hoje, a primeira leitura é a leitura do livro do profeta Isaías, está no capítulo 10, versículos 5, 7, 13 e 16. O salmo de hoje é o salmo 93, em algumas bíblias é o salmo 94. E o evangelho é o evangelho de São Mateus. Vamos refletir daqui a pouquinho, depois da canção. Evangelho de São Mateus, está no capítulo 11, versículos de 25 até o 27. Nós vamos ouvir uma canção do Padre Zezinho, Certo Galileu. A gente volta já.

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1: Bis Barreto FM, programa Momentos de Reflexão, 17 horas 41 minutos aqui na cidade de Tobias Barreto. Vamos ao Evangelho do dia, convido você a pegar a sua Bíblia ou a sua liturgia diária. A igreja traz para nós hoje as leituras, a leitura do Evangelho. O Evangelho do dia de hoje é o Evangelho de São Mateus, está no capítulo 11, versículos de 25 até o 27. Escondestes estas coisas aos sábios e entendidas e as revelastes aos pequeninos. O Senhor esteja conosco, Ele está no meio de nós. Proclamação do Evangelho de nosso Senhor Jesus Cristo, segundo São Mateus. Glória a vós, Senhor. Naquele tempo, Jesus pôs-se a dizer: Eu te louvo, ó Pai do céu e da terra, porque escondestes estas coisas aos sábios e entendidos e as revelastes aos pequeninos. Sim, Pai, porque assim foi do teu agrado. Tudo me foi entregue por meu Pai, e ninguém conhece o Filho senão o Pai, e ninguém conhece o Pai senão o Filho e aquele a quem o Filho o quiser revelar. Palavra da salvação. Glória a vós, Senhor. Muito bem, está aí o Evangelho de hoje. Evangelho de São Mateus, no capítulo 11, os versículos vai de 25 até o 27. São dois versículos, pequeno, o Evangelho de hoje, mas de uma profundidade muito grande. Por quê? Porque aqui está tendo o Evangelho, a revelação de Jesus. Jesus está tendo... está fazendo uma revelação aos discípulos e a cada um de nós hoje. Então Jesus está revelando o quê aos discípulos? Na oração, uma oração que ele está fazendo, Jesus está dizendo que louva ao Pai por revelar o seu mistério. Aquele é o mistério de vida e de salvação. É essa a revelação que Jesus está falando com o Pai, revelando aos discípulos. Revelação de quê? De vida. Jesus nunca fez propaganda de morte. Jesus sempre fez a revelação da vida. Então, essa revelação que Jesus está fazendo aqui, esse chamado à vida e à salvação, é para nós. Então, quantas e quantas vezes na nossa vida nós estamos aí desanimados, desatentos às coisas da vida, desatentos às coisas de Deus, às coisas do céu, aos mistérios de Deus. Quantas vezes nós estamos esquecidos desse mistério aqui que o Evangelho está nos trazendo, de revelação. A revelação de quê? Da salvação. Então, essa salvação que Jesus revela ao Pai e a cada um de nós, é preciso que nós coloquemos em nossa vida essa revelação salvífica de Jesus no mistério da cruz. Então, quantas vezes nós olhamos para a cruz de Cristo, a cruz com Jesus crucificado, às vezes a gente não para para refletir. Às vezes a gente olha para a cruz simplesmente por olhar. Mas foi nessa cruz que a salvação veio para cada um de nós. Então nós precisamos contemplar. Quantas vezes nós paramos, muitos de nós paramos de contemplar Jesus crucificado. Às vezes São Paulo diz que a cruz A cruz para nós é sinal de salvação, mas para muitos é sinal de loucura. Então muitas pessoas não querem nem olhar para a cruz. Então vejam a que ponto às vezes a gente chega de não querer olhar para a cruz de Jesus, para Jesus crucificado. A gente às vezes quer tapar os nossos olhos, não querer olhar para a cruz, sabendo que ali é o sinal da nossa salvação. Foi através da cruz, através do sofrimento de Jesus, da sua morte e da sua ressurreição, que veio para nós essa salvação que Jesus está nos oferecendo. Então, às vezes, é necessário que nós venhamos a contemplar a cruz. Sim, quantas vezes nós não paramos mais diante do crucifixo, olhar as mãos de Jesus, quando a gente olha para o crucifixo, aquela Jesus crucificado lá na cruz, as mãos dele, com os pregos, atravessado. Então imagine você com a sua mão numa cruz, numa madeira, aqueles pregos gigantescos, atravessados na mão, nas duas. Imagine a dor. Agora você imagine os pés cruzados um em cima do outro e os pés cruzados e entre um pé e outro um prego gigantesco também. Você já imaginou essa dor que Jesus passou ali na cruz? E tudo isso foi por causa de quê? Por causa de você, por causa de mim, por causa dos nossos pecados, para nos libertar do inferno. Que antes de Jesus nós merecíamos o quê? O inferno. Então Jesus, ele através desse mistério de vida e salvação, através da cruz, ele trouxe o céu, abriu as portas do céu para cada um de nós. E hoje, nós, muitos de nós, como sinal de ingratidão, não queremos nem olhar para a cruz, dizendo que a cruz é sinal de condenação. A cruz é sinal de salvação. Foi através dela que Jesus trouxe para cada um de nós o céu. Vejam que graça que Jesus trouxe. E nós precisamos contemplar, sim, fazer essa contemplação da cruz. Olhar para a cruz, olhar para Jesus crucificado e ver o que foi que ele fez por cada um de nós. Então, Jesus ele sempre traz para nós vida. E a vida veio através da sua morte. Morreu e ressuscitou para mostrar para nós o caminho. O caminho de quê? Da salvação. Então, o evangelho de hoje, Jesus vem trazendo para nós, além dessa revelação da salvação e de vida, ele traz também a revelação da preferência, essa preferência de Deus, que é feita pelos pequeninos do reino. Quem são os pequeninos? São as pessoas simples. Não é pessoas... essa revelação que Jesus está fazendo aqui, não são pessoas, vamos assim falar, pobres. Não, Jesus não está falando disso. Jesus não está falando aqui de financeiro. Jesus não está falando de dinheiro, de quem é rico, de quem é pobre. Jesus está falando de pequeninos, de pessoas simples. Está falando de pessoas desapegadas das coisas do mundo. É disso que Jesus está falando. As coisas do céu são reveladas às pessoas que são desapegadas das coisas do mundo. Então, por que que às vezes a gente não consegue refletir as coisas do céu, os mistérios de Deus, às vezes até numa reflexão, muitos de nós às vezes não conseguem fazer uma reflexão de uma leitura, de um evangelho, fazer uma contemplação em cima daquilo. Por quê? Porque às vezes a gente estamos apegados às coisas do céu. Então, muitos de nós ficamos aqui apegados demais às coisas terrenas, esquecendo das coisas do céu. Esquecemos, às vezes, que vamos ter que ir para o céu, esquecemos que vamos ter que nos encontrar com Jesus, esquecemos essa realidade celeste, a realidade do céu. Buscamos, muitos de nós passamos a nossa vida inteira aqui em busca de riqueza, em busca de dinheiro, em busca de bens materiais, e esquecemos que a gente deixa tudo aí. Quantos de nós passamos por cima dos irmãos, passamos por cima dos mais simples, passamos por cima dos mais pobres, dos empregados, maltratamos as pessoas em busca de riqueza, em busca de dinheiro, em busca de carro, em busca de fazendas, em busca de dinheiro na conta, comprar roças, comprar tarefas de terra. Não importa o que aconteça, não importa se vai maltratar um, se alguém vai morrer lá na frente, se vou passar por cima daquela família, o que importa é que eu quero conquistar aquelas terras e não importa quem vai morrer. Como é que os mistérios de Deus vão se revelar com o nosso coração apegado desse jeito às coisas do mundo? Por isso que Jesus está falando aqui. É preciso que a gente entre em contato com Deus. O reino dos céus, Jesus está falando aqui, preferencialmente feito aos pequeninos do reino, é porque Jesus ele inverte aqui essa realidade dos mistérios salvíficos, que são ocultos aos sábios e os malfeitores. Jesus esconde essas coisas a quem faz a maldade. As coisas do céu são escondidas a quem vive fazendo a maldade no mundo. Até os evangelizadores também. Se os evangelizadores eles ficarem praticando a maldade, as ocultas, as escondidas, os mistérios de Deus são ocultados também. Até numa reflexão, pode ser um padre, pode ser um pastor. Na hora da reflexão, esses mistérios de Deus eles são ocultos. Por quê? Porque os pensamentos deles ou os nossos pensamentos podem estar nas coisas do mundo. Então é preciso que a gente tenha esse contato com Deus, é preciso que a gente tenha esse contato com a palavra de Deus, é necessário que a gente tenha essa contemplação com Deus, com as coisas de Deus, com os mistérios. Quantos mistérios as coisas de Deus chegam para nós na nossa vida e a gente não contempla isso? A gente já parou para pensar no mistério do arco-íris? Você já parou para analisar o mistério do arco-íris? O arco-íris é uma coisa maravilhosa. É lindo, é bonito de se ver. Mas a gente, às vezes, não para para... Quando tem um arco-íris, é um arco-íris. Mas não para para contemplar aquilo. O mistério da vida. A gente já parou para pensar uma mulher grávida, a mulher que engravida, o bebê que cresce ali dentro da barriga da mulher... Isso tudo são mistérios. O mistério da morte. A pessoa que tá viva, na mesma hora ela cai, acabou a vida ali. E a alma? A gente não para, às vezes, para pensar nesses mistérios. Por quê? Porque a gente está pensando muito aqui por baixo. A gente só quer pensar em dinheiro, em fazenda, em roças, em comprar casa, em comprar chácaras, em comprar aquele carro novo, em buscar aquelas coisas lá que vai ficar tudo aí. De repente, dá um infarto, morre, deixa tudo aí. E aí os filhos vão brigar, os netos vão brigar, os irmãos vão tomar conta das coisas, o homem que morreu, a mulher que morreu vai ficar ali, o marido, se for ele que morra, a mulher logo arruma outro, vai casar, vai gastar tudo aquilo que você perdeu o seu tempo, gastando, buscando as coisas de baixo, as coisas da terra, esquecendo as coisas do céu. E aí na hora que a gente morre, a gente vai para onde? Qual o lugar que a gente quer ir quando a gente morre? Para o céu. Por quê? Porque ninguém quer ir para o inferno. Quando a gente está doente ali numa cama, você quer ir para onde? Eu quero ir para o céu, eu quero ir para Deus. E por que a gente não vive como Deus? Por que a gente não busca as coisas de Deus aqui na terra? Por que tanto apego? Por que a gente vive com tanta raiva das pessoas, com tanto ódio, com tanta mágoa, com tanta briga, com tanta encrenca? A gente vem passar um tempo aqui na terra, é como aquelas pessoas ingratas que saem lá da sua terra, aí vem passar um tempo na casa dos parentes, quando chega na casa dos parentes, aí briga com todo mundo. Vem passar umas férias, passar um tempo, briga com todo mundo. Sai de mal de todo mundo. É igual a nós aqui nessa terra. A gente está passando aqui um tempo nessa terra. Saímos de lá, viemos para cá passar um tempo. E aí a gente começa a brigar com todo mundo. É de mal do vizinho do lado esquerdo, do lado direito. É de mal do vizinho da frente. É de mal dos irmãos todos. É de mal dos parentes tudo. Não quer conversa com ninguém. Não tem amigo, não tem amizade. Em todos os cantos que chega é uma encrenca, é uma confusão. Será que nós estamos vivendo como pessoas do céu? São Paulo fala sobre isso. Nós somos cidadãos do céu. Então, cidadãos do céu, moradores do céu, pessoas do céu, aqui na terra, encrencando. Aí a gente sai daqui para São Paulo, quando chega lá e briga com todo mundo. Aí o povo de lá vai dizer assim, olha, aqui em São Paulo tem uma pessoa daí do Nordeste que está brigando com todo mundo aqui. Leva ele de volta. E aí a gente sai daqui para lá para brigar com todo mundo lá em São Paulo. Aí nós estamos aqui na terra dizendo que é do céu. Você é filho de Deus? Aí a pessoa diz logo, sou filho de Deus, sim. Graças a Deus eu sou filho de Deus. Desse jeito, com essas encrencas, com essas brigas, com essa raiva, com esse ódio, com essa mágoa no coração, com essas encrencas, a gente precisa deixar essas coisas todas. Nós vamos morrer. Eu vou morrer, você também vai morrer. Daqui uns tempos a gente vai estar dentro de um caixão. E aí, o que foi que adiantou essa raiva toda, esse ódio, essa mágoa, esse ressentimento, essas encrencas todas? Nós precisamos fazer aquilo que Jesus falou para a gente fazer. Amai-vos uns aos outros, assim como eu vos amei. Viva nessa terra, viva nesse mundo, como uma pessoa que está se despedindo. E, na verdade, a gente está se despedindo. A cada dia que passa, a cada aniversário, não é um dia a mais, não é um ano a mais, é um ano a menos. A gente está diminuindo. A contagem é regressiva. E aí vai diminuindo. A gente, cada dia que passa, está diminuindo o nosso tempo aqui na Terra. E parece que quanto mais tempo passa, mais a gente fica mais ruim. Mais encrenqueiro.

Ai sobre todos nós, as potências inimigas, o mundo, o demônio e a carne, na força do vosso Espírito e para a glória do vosso Pai. Assim seja. A vossa proteção recorremos, Santa Mãe de Deus. Não desprezeis as nossas súplicas e nossas necessidades, mas livrai-nos sempre de todos os perigos. Ó Virgem gloriosa e bendita. Amém. Muito obrigado a todos. Não desligue o rádio, vem aí. A Voz do Brasil. Tenham todos uma boa noite. Obrigado, Nilda. Até uma próxima oportunidade, se Deus quiser. Tchau, tchau.

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1: 18 horas e 4 minutos.
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0: metro com arco e duas no tênis em cadeiras de roda. A medalha de número 200 foi conquistada pelo paulista Leandro Viana na disputa do salto em distância na classe T38, paralisados cerebrais. E ele falou sobre essa conquista.
1: Graças a Deus, Deus abençoe a minha vida, né? E grato ao meu professor, né? Que é o César também. E grato aos meus colegas de equipe também. Me ajudou bastante. Sempre confiei mais no esporte. Sempre vou focar mais, treinar mais. E o principal é focar e sempre me concentrar. Muito obrigado a todos. Obrigado ao Brasil. Obrigado ao meu professor Walter. A toda a minha equipe, time São Paulo. Sou grato muito ao Matheus também, que me ajudou bastante no treino. Sempre focar. E dedicado, e vamos para cima, Brasil.
0: O Brasil segue líder do quadro de medalhas nos Jogos Parasul-Americanos. A delegação fechou a terça com 97 medalhas de ouro, 73 de prata e 48 de bronze, num total, então, de 218 medalhas. Tá sentindo falta de alguém, né, não? Ele tá aí, nosso professor Wagner Gomes, chegando aqui no Momento Estádio.
2: De 23 a 26 de julho será realizado o Troféu Brasil Interclubes Loterias Caixa de Atletismo. Tudo acontecerá no estádio Ícaro de Castro Melo. O tradicional estádio foi todo remodelado e agora volta ao cenário do atletismo nacional. Um dos destaques da competição é Thiago Rezende Ornelas dos Santos. Com apenas 22 anos, é um atleta da nova geração que começa a despontar na prova de 110 metros com barreiras. Ele detém o recorde brasileiro e sul-americano sub-23, conquistado no meeting de Braga, em Portugal. A marca é de 13 segundos e 40 centésimos. Depois da competição no Brasil, o Thiago partirá para os Jogos Sul-Americanos em Santa Fé, na Argentina, no mês de setembro. A Federação Internacional de Basquete definiu os adversários do Brasil para a fase classificatória da American Cup Feminina 2027. O Brasil está no grupo B com Chile e Venezuela. No grupo A estão Argentina, Colômbia, Paraguai e Uruguai. O local da disputa será Zárate, na Argentina, de 3 a 9 de agosto. Os quatro semifinalistas conquistam a vaga para a American Cup 2027, em El Salvador.
0: E a técnica Pokey Chapman definiu a pré-lista da seleção brasileira de basquete feminino para a disputa do classificatório sul-americano da American Cup. As 20 jogadoras convocadas são as seguintes: Alia Guiton, do Illions, nos Estados Unidos, Alana Gonçalo, do Cerrado, Aline Moura, do SESI Araraquara, Ayla McDowell, South Carolina, dos Estados Unidos, Emanuele de Oliveira, do Sampaio Basquete, Heloísa Carreira, do Arizona State, também nos Estados Unidos, Isabela Nascimento, que joga na Rússia, no Nadeska Oromburg, Isa Varejão, também jogando na Sérvia, Isa Sangali, do Sampaio Basquete, Juliana Souza, do Ponte São José Basquete, Letícia Alete Vasconcelos, do Ilions, Lorena Barbosa, do Quinta dos Lobos, Maísa Marçal, do César Araraquara, Marcela Prandi, do Santo André, Maria Albiero, também do Santo André, Rafa Monteiro, do Sampaio Basquete, Sara Martins, do Central Point, nos Estados Unidos, Thaisa Queiroz, do North Carolina, também nos Estados Unidos, Vanessa Sassá, do Cerrado Basquete, e Vitória Moura, da Pennsylvania State University. Da lista de 20 jogadoras, a técnica Pokey Chapman vai escolher 12 para a disputa do classificatório sul-americano da American Cup. Vale lembrar que as jogadoras envolvidas nas finais da Liga de Basquete Feminino, a LBF, não estão disponíveis. As datas e horários das partidas da seleção feminina ainda serão divulgadas. E falando da LBF, Sampaio Basquete e Cerrado Basquete fazem o segundo jogo da melhor de três das semifinais no próximo sábado, às 11 horas da manhã, no ginásio Costa Rodrigues, em São Luís. Já o Campinas recebe o Cerrado Basquete no Tênis Clube de Campinas, na sexta-feira, às 7:30 da noite. Sampaio Correia e Campinas podem garantir a vaga na decisão da LBF se vencerem os seus jogos. E quem aí tá com saudade do Brasileirão, hein? A competição mais importante do país vai voltar amanhã com a realização de dois jogos. Às 7:30 da noite, o Vasco vai até o Barradão, em Salvador, para enfrentar o Vitória. E Rafael Monteiro traz pra gente os detalhes da preparação do Gigante da Colina. Boa noite pra você, Rafa.
3: Salve, salve, salve, salve, amigos ligados no programa No Mundo da Bola. Quem chega ao microfone da Rádio Nacional é o recém-contratado técnico do Vasco, Pedro Emanuel, que fala sobre a expectativa de estrear no Campeonato Brasileiro.
4: O Campeonato Brasileiro é excelente, é extraordinário, é super difícil e é aliciante. Porque quem gosta de competitividade, quem gosta de exigência, tem que treinar no Campeonato Brasileiro. E foi essa a minha forma de olhar e da minha preparação nos últimos, seguramente, 3, 4 anos na procura de conhecimento maior, não só porque a visibilidade também aumentou do Campeonato Brasileiro nos últimos anos, mas também pela qualidade individual e daquilo que se está a tornar o Campeonato Brasileiro, com muitas equipas, não só individualmente, mas coletivamente muito fortes.
3: A estreia deve acontecer amanhã contra o Vitória no Barradão às 7:30 da noite. O treinador fala como terá de passar as instruções para a equipe em curto espaço de tempo.
4: Para se formar uma boa equipa, ou para se construir uma boa equipa, precisamos de algum tempo. Agora, o desafio foi exatamente esse. Quando debati isso com o Odmar, é de facto não temos tempo. E a partir de agora vai começar jogo após jogo, 3, 4, 5 dias, que é o normal. E de facto vai ter que ser de uma forma acelerada. Um dos aspectos que ajuda é a motivação com que os jogadores se apresentaram hoje, efetivamente, no primeiro treino. Disponíveis, abertos, com vontade, com determinação. Esse é o primeiro passo para nós podermos introduzir as nossas ideias. Não temos muito tempo, vamos ter que trabalhar muito em dois aspectos que são fundamentais, que é as imagens e depois os princípios. E isso só nos próximos jogos. Por isso é que eu disse, precisamos de mostrar aquilo que é o nosso trabalho em cima do joelho, um bocadinho, mas que tínhamos a noção disso e estamos preparados para isso e vamos tentar preparar a equipa o mais rapidamente possível para isso, porque já temos jogo.
3: O Vasco está na zona de rebaixamento, na 17ª posição, com 20 pontos. Já o Vitória tem 22 pontos e ocupa a 13ª colocação. Forte abraço!
0: Forte abraço para você também, Rafa. Pelos lados do Vitória, a diretoria rubro-negra trabalhou e trouxe jogadores como o volante Wallace, o lateral direito Fabiano Souza, o meia Tomás Pochettino e o zagueiro Emanuel Brites. Ex-jogador do Fortaleza, Brites foi apresentado hoje e garantiu que está pronto para entrar em campo amanhã.
5: Sim, claramente estou à disposição. Eu venia jogando, venia com ritmo. Acho que 12 dias foi meu último jogo, então estou em ritmo. Se o professor lo predispone, eu estou para jogar, mas também estou para aportar, né? Vengo aqui para trabalhar, sei que tenho um time já montado do semestre passado, então eu vengo a trabalhar, a procurar meu lugar, trabalhando desde onde me toque, seja titular, seja fora. Eu quero ajudar ao time, quero ajudar a Vitória em seu desafio. Depois, minha personalidade, eu sempre joguei desse jeito, a entrega, o sacrifício, isso nunca me vai faltar, né? Me destaco muito por isso, sempre sou um cara que quer ganhar, do jeito que seja. E por isso, hoje também o Papelinho falou que minha mentalidade e minha constância, minha insistência em ganhar, faz que eu sempre vá para frente.
0: Muito bem, Brenda Balbi, né? Ainda estamos aí nesse clima de Copa do Mundo, mas o Campeonato Brasileiro, ele é realmente diferenciado, né? Ele vai voltar aí antes da Copa acabar com esse jogo do Vasco aí diante do Vitória. Vasco que recentemente fechou com seu treinador, quer dizer, tivemos aí uma pausa gigantesca, mas no finalzinho o pessoal se mexeu, né?
6: Exatamente, olha que loucura, né? Que descompasso.
0: O planejamento, né? É absurdo, né? O planejamento.
6: Meu Deus do céu, é realmente impressionante, admirável. Mas é isso, né? É o famoso trocar a roda com o carro andando, né? É literalmente a situação do Vasco, que de fato, né, não faz um bom campeonato brasileiro, isso porque oscila muito, né? E já vem sendo de praxe, né? Essa equipe do Vasco ser um time que oscila bastante, se não um time que oscila, um time que tá sempre lá na parte de baixo, né? Brigando ali, lutando pela vida ali, pela sobrevivência ali na parte de baixo.
7: É Argentina às avessas.
6: Literalmente, né? Mas hoje ocupa a 17ª colocação com 20 pontos, só que o detalhe é que esse campeonato brasileiro tá tão disputado que a diferença, né, para os times que estão ali na parte intermediária da tabela, para quem está na zona de rebaixamento, é pouquíssima. Isso porque o Vasco tem 20 pontos na 17ª posição e o Vitória, que está em 13º, tem 22 pontos, ou seja, menos de exatamente dois pontos de diferença de uma colocação para outra. E aí a gente tem a meiuca ali completamente embolada. A gente tem o G8 da competição com o São Paulo ali na 8ª posição, de fato, com 25 pontos conquistados. Dali para baixo está todo mundo muito parecido. Atlético Mineiro com 24, Corinthians com 24, Cruzeiro com 24, Botafogo, Vitória com 22, Internacional, Santos e Grêmio com 21. E abrindo lá a zona de rebaixamento está o Vasco, seguido por Remo com 18, Mirassol com 16 e Chapecoense com 9. Ou seja, um campeonato brasileiro que a gente já sabe, né? Fica até repetitivo de falar que é um dos campeonatos mais disputados do mundo. Mas eu acho que essa temporada a gente tá vendo isso com muito mais clareza, né? Porque é claro que tem os times que brigam na parte de cima da tabela e que estão bem afastados, né? O caso do Palmeiras, que desprende muito com 41 pontos na liderança da competição, seguido ali por Flamengo com 34. Mas de resto, tá tudo muito parelho, né? Agora vai ser literalmente uma nova competição depois dessa parada, né, de Copa do Mundo. O Vitória é um time que, de fato, tem conseguido bons resultados dentro de casa, então a pressão é literalmente toda pro Vasco, né, de buscar essa vitória. Vem de 3 derrotas no Campeonato Brasileiro, um time que com o Renato Gaúcho até começou a esboçar uma reação, teve vitórias importantes, mas no final das contas cedeu muitos pontos por muitos empates, né, que poderiam ter sido vitórias, mas acabaram cedendo empates. Enfim, é um Vasco que luta muito pela sua sobrevivência na Série A do Campeonato Brasileiro.
7: E também às 7h30 da noite, amanhã, o Botafogo vai enfrentar o Santos no estádio Nilton Santos, no Rio de Janeiro. Em entrevista ao canal do Glorioso no YouTube, o técnico Franklin Carvalho falou sobre a retomada das competições e a sua permanência no clube de General Severiano.
8: Nós temos a ambição e a crença de que o caminho certo é este, para chegar a determinado ponto, e estamos completamente alinhados nisso. Obviamente que cada um com as suas funções, mas a linha de pensamento é a mesma. E esta continuidade para mim era importante. Eu não posso esquecer que o Botafogo há 3 meses atrás apostou em mim, e todos nós sabemos que o Botafogo tinha centenas de técnicos para escolher e que tinha centenas de técnicos que gostariam de estar no meu lugar, e o Botafogo apostou em mim, a verdade é essa. Depois, nós darmos resposta ou não, nós, eu e a minha comissão, darmos resposta ou não, é um segundo ponto. Aconteceu, obviamente, que nós queríamos ter resultados melhores do que tivemos, mas não jogamos sozinhos. Depois há vicissitudes que acontecem que nós não controlamos, mas acho que este trabalho destes 2 meses, antes da parada, demonstraram que nós temos aqui uma comunhão grande entre comissão e clube, e agora sim, com esta franqueza que houve entre nós, que estamos alinhados nos passos que queremos dar para chegar ao ponto que nós queremos.
7: Do Santos, a equipe vive a pressão por bons resultados para se afastar do Z4 e a indefinição pela permanência de Neymar no clube. O jogador deve se reunir com a diretoria nos próximos dias para tratar do seu futuro. Enquanto isso, o time vai se preparando para a retomada das competições. O zagueiro Luan Pérez valoriza o triunfo sobre o Vitória antes da parada para a Copa do Mundo e fala da retomada dos jogos.
9: Com certeza, terminamos com um resultado positivo, né? Foi importante para essa sequência que vamos ter no campeonato. Precisávamos do resultado, conseguimos. Depois tivemos a pausa, né? Tivemos dias para recuperar, para descansar, também depois para bastante dias para treinar. Estamos preparados, né? Agora um confronto difícil, uma sequência que promete, tem tudo para ser muito boa para a gente.
7: Tá aí, Brenda Balbo, então, Botafogo e Santos, amanhã no Nilton Santos. E depois da gente ver esse show de Messi, já teremos que falar aqui sobre Neymar. Fica, não fica no Santos?
6: Ah, pelo amor de Deus, vamos falar aqui de quem joga, né? De quem tá jogando. É, falar desse Botafogo e Santos é, no mínimo, intrigante, porque são duas equipes que, extracampo, vivem momentos dificílimos, né? O Botafogo acaba de ser... Não é inocentado, mas o transfer ban, dois transfer bans que o Botafogo estava tendo ali, né, com a FIFA foram retirados, mas é o Santos que vive momentos de transfer ban também, né? Então, o Santos que não consegue fazer contratações nesse momento, um time que carece de contratações, porque dentro de campo é um time também muito irregular, tem muitas fragilidades. O treinador Cuca vai precisar ali de reforço, buscar reforço nos meninos da base. E é o que tem acontecido nos amistosos do Santos. Essa foi a saída, né? Subir com meninos da base para incrementar o elenco profissional. Mas dois times que extra-campo, de fato, vivem momentos muito difíceis. O Botafogo ainda está com o impasse, né, do Danilo. Ainda não sabemos, não temos concreto, né, para onde o Danilo vai. Mas é sabido, né, que muito possivelmente o jogador não fica no Botafogo. Então, dois times que, para além de todo o caos político, financeiro e etc., ainda tem elencos, né, muito fragilizados para a continuação desse campeonato brasileiro. O Botafogo também não se mexeu tanto assim no mercado de transferência. O Santos impossibilitado. Então, um jogo aí que, no mínimo, intrigante para a gente ficar de olho, Lu.
7: É isso, Brenda Balbo. Temos aqui alguns minutinhos, um minutinho aí para a gente falar rapidamente de projetar, né, essa decisão. Espanha e Argentina. Tava muita gente falando aí. Meu palpite era França e Inglaterra. Veja como fui certeira, né?
6: Cara, um duelo interessantíssimo, né? Porque vem essa Argentina que, pra mim, agora é muito favorita, né? Pra conquistar esse título, embaladíssima. Com o Messi, como você comentou no início do programa, participando de todos os gols, basicamente, da seleção argentina nessa edição de Copa do Mundo. Mas uma Espanha também que se mostrou muitíssimo valente e com um estilo de jogo muito consolidado contra a França. Então, com certeza, essa final vai ser de grande valia para quem gosta de futebol. Assistir esse jogo vai ser ali um deleite e a gente fica aguardando aí para ver quem vai levantar a taça.
7: É isso, no Mundo da Bola vai ficando por aqui. Você relembra o gol de Bebeto, segundo da vitória da seleção brasileira sobre a Holanda por 3-2 no jogaço, válido pelas quartas de final da Copa de 94, nos tempos áureos do Brasil. A narração é de Luiz Penido. Vem aí o repórter nacional com as últimas notícias no Brasil e no mundo. Uma ótima noite para você.
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11: Volta a bola de novo. Na meia, o Brasil insistindo com o Bebeto, matou a bola, botou no terreno, invadiu o gol.

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1: Seis e meia no horário de Brasília. 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
2: Olá, uma ótima noite para você sintonizado nas emissoras da Rádio Nacional em Brasília, São Paulo, Rio de Janeiro, Amazônia, Alto Solimões, São Luís e Recife. E para você também que nos acompanha em todo o Brasil, junto às emissoras parceiras da nossa Rede Nacional de Comunicação Pública. Eu sou Juliana Batista e você ouve a partir de agora as principais notícias desta quarta, dia 15 de julho de 2026. De virada, a Argentina vence a Inglaterra por 2-1 e garante vaga para a final da Copa do Mundo 2026. Disputa será no domingo contra a Espanha. E mais.
3: 21 partidos terão que prestar informações ao Supremo Tribunal Federal sobre participação de presidentes das legendas na destinação de emendas.
4: Rodoviários e empresas de ônibus do Rio de Janeiro não chegam a acordo sobre reajuste da categoria. Novo encontro para discutir pautas dos trabalhadores acontece na semana que vem.
5: Sai resultado da primeira chamada do ProUni 2026. Pré-selecionados para bolsas de estudo precisam comprovar informações prestadas na inscrição até 24 de julho.
6: Principal remédio para tratamento do HIV no Brasil será produzido pelo SUS.
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2: E antes de trazer o nosso time de repórteres, vamos lembrar que estamos no período de defesa eleitoral e, portanto, não serão veiculados conteúdos que possam caracterizar publicidade institucional. Essa medida é necessária para garantir o cumprimento das normas que regulamentam a comunicação de instituições públicas. O defesa eleitoral vai até o dia 25 de outubro.
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2: 6 horas 32 minutos e a Argentina é quem vai enfrentar a Espanha pela Taça da Copa do Mundo de 2026 por 2-1. O time de Messi derrotou a Inglaterra e garantiu uma vaga no último jogo da Copa, final marcada para o domingo em Nova Jersey, mas André Luiz Mendes está ao vivo com todos os detalhes desse jogão para a gente. Boa noite, André.
8: Boa noite para você, Juliana. Boa noite para os nossos ouvintes. Olha, Juliana, tem um ditado no futebol que diz assim: o medo de ganhar é derrota certa. E foi assim que a Inglaterra fez o seu roteiro. Um roteiro perdedor, um roteiro covarde, um roteiro pequeno de uma seleção que é gigantesca e que tem jogadores fantásticos. A Argentina se aproveitou disso, amassou, principalmente no segundo tempo, a Inglaterra de uma maneira implacável. Quem a gente acompanhando o jogo sabia que, olha, a casa, a gente fala assim no futebol, a casa vai cair a qualquer momento, né? E não deu outra. Uma virada justa, uma virada dentro do campo, com conteúdo, né? Com a vontade do argentino, parece que veste a camisa de competições desse nível, sabe jogar Libertadores. O maior campeão da Libertadores, que é o Independente, é um time argentino, que é o Rei de Copas, 7 Libertadores. Então os argentinos gostam de decisão, eles têm intimidade com decisão, eles gostam de superação. E foi por isso que a Argentina saiu atrás do Egito, saiu atrás de Cabo Verde, saiu atrás da Suíça e foi buscar os seus resultados. Por isso vai disputar o tetracampeonato, justíssimo, né? Ganhou em 78, 3-1 da Holanda, ganhou em 86, 3-2 da Alemanha, ganhou em 2022 a última Copa contra a França nos pênaltis, 4-3, o jogo foi 3-3, e agora, domingo, vai encarar a Espanha. É uma parada dura, já não dá mais para dizer quem é favorito. Eu diria a você, antes, que a Espanha era a favorita. Mas depois do que eu vi a Argentina fazer hoje, em termos de vontade de ganhar, de se superar, então fica difícil um prognóstico exato para o que vai acontecer. Eu sei que nas últimas 4 Copas, a Argentina está participando de 3 finais e a Inglaterra vai morrer com a Copa de 66 debaixo do braço. Sábado em Miami, 18 horas, França e Inglaterra jogam o terceiro lugar. e no domingo às 16h no estádio New York, New Jersey, lá em New Jersey, a Espanha vai enfrentar a equipe da Argentina. Repito, difícil um prognóstico para esse jogo. É muito difícil pelo que vimos a Argentina fazer hoje e o embalo com que ela vem, tá certo, Juliana?
2: Muito obrigada, André, por essa análise bem assertiva. Realmente, duas grandes seleções vão se enfrentar no domingo. Muito obrigada pela sua participação. A gente vai aguardar e domingo voltamos com o resultado de quem será o grande campeão da Copa do Mundo 2026, agora às 6h35. Vamos aqui para o campo da justiça e da política, mudando de assunto. 21 partidos terão que dar explicações ao Supremo Tribunal Federal sobre a possível interferência dos presidentes das legendas na destinação de emendas parlamentares. Gésio Passos, aqui conosco, tem os detalhes desse caso para a gente. Boa noite, Gésio.
9: Boa noite, Juliana. Boa noite, ouvintes. Olha, Juliana, o ministro do Supremo Tribunal Federal, Flávio Dino, determinou que os 21 partidos com representação no Congresso Nacional prestem informações sobre eventual participação de seus presidentes na definição, gestão, distribuição ou operacionalização de emendas parlamentares. O prazo para manifestação é de 10 dias úteis. As informações buscam fornecer dados para o aperfeiçoamento de mecanismos de transparência e rastreabilidade de emendas parlamentares, em cumprimento às decisões anteriores do STF. O ministro Flávio Dino determinou também que os partidos informem se seus presidentes dispõem de cotas ou reservas de emendas parlamentares. Caso existam, as legendas devem esclarecer a natureza, finalidade e abrangência desses mecanismos e ainda quem é o responsável por autorizar e deliberar sobre sua utilização. Dino solicita ainda informações sobre qual o fundamento jurídico que embasaria essa prática, como ela é formalizada e qual o procedimento adotado para definir a destinação dos recursos, Juliana.
2: Gésio, e o ministro Flávio Dino ainda citou uma entrevista recente de Valdemar da Costa Neto sobre as emendas, não foi isso?
9: Pois é, Juliana, o ministro cita que o presidente do PL, o Partido Liberal, Valdemar da Costa Neto, em entrevista à imprensa, afirmou que dirigentes partidários interferem na destinação de emendas. Na semana passada, Dino ordenou o bloqueio de R$ 119 milhões de reais de bens em nome de Costa Neto, valores relativos a indicações irregulares de emendas. O ministro também bloqueou R$ 6 milhões de reais do ex-deputado Eduardo Cunha, do Republicanos. Valdemar da Costa Neto e Eduardo Cunha negam que exista irregularidades em suas atuações políticas, mas não contestaram que teriam feito indicações de emendas. Flávio Dino ressalta que as proposições de emendas competem exclusivamente aos membros do Poder Legislativo no curso de seus mandatos. E nessa terça-feira, o ministro criticou o que chamou terceirização de emendas e deu também um prazo de 30 dias para que o Congresso Nacional explique possíveis irregularidades. Com você, Juliana.
2: Obrigada, Gésio. 6h38. E segue o impasse no transporte do Rio de Janeiro. Terminou sem acordo a audiência de hoje entre rodoviários e empresários de ônibus. A categoria rejeitou a proposta de reajuste das empresas, decidindo manter o estado de greve. Uma nova reunião foi marcada para a semana que vem. A reportagem é de Tatiana Alves.
4: A audiência de conciliação entre rodoviários e empresas de ônibus do Rio de Janeiro para discutir a greve da categoria terminou sem acordo nesta quarta-feira. O Rio Ônibus, sindicato das empresas de ônibus, propôs reajuste de 5% nos salários e na cesta básica, mas a categoria declinou da proposta. Trabalhadores permanecem em estado de greve. Uma nova audiência foi marcada para a próxima quarta-feira na sede do Tribunal Regional do Trabalho da Primeira Região. Além do reajuste, foram discutidas durante a reunião pautas como a falta de manutenção das instalações nos terminais, de fornecimento de água e o horário destinado à intrajornada. Como ressalta o presidente do Sindicato dos Trabalhadores em Transportes Rodoviários do Rio de Janeiro, Sebastião José da Silva.
10: É importante a gente tratar as coisas com seriedade. Quando a empresa custa, quanto custa não pagar o intervalo? R$293 por trabalhador. Isso daria 8% de reajuste, só isso. Ela está fazendo a conta. Se eu pagar o tempo que o trabalhador realmente está à disposição, eu estou aumentando o custo.
4: Outro relato é que a jornada de 7h30 dos rodoviários não é respeitada, com queixas de profissionais trabalhando até 12 horas por dia. Durante as negociações mediadas pela Justiça, os trabalhadores reduziram a proposta de reajuste salarial de 17% para 12%, com pagamento parcelado. Os rodoviários do Rio iniciaram uma greve em 29 de junho. A paralisação foi suspensa em 2 de julho a pedido da Justiça, mas a categoria permanece em estado de greve. As principais reivindicações são aumento salarial, valorização do piso, vale alimentação de R$1.000 e pagamento de intervalo para refeição como hora extra. Da Rádio Nacional no Rio de Janeiro, Tatiana Alves.
2: 6h40 e o Congresso Nacional chegou a um acordo com o governo federal para que seja publicada uma medida provisória sobre a renegociação das dívidas de produtores rurais. O presidente da Câmara dos Deputados, Hugo Mota, anunciou a solução após a reunião com ministros e parlamentares. Gésio Passos, de volta com as informações. É com você, Gésio.
9: Olha, Juliana, será permitida a renegociação de R$100 bilhões em dívidas do agronegócio. O presidente da Câmara, Hugo Mota, ressaltou hoje que a medida busca conciliar a demanda rural com a responsabilidade fiscal.
11: Nós procuramos chamar os atores à mesa para que pudéssemos, na mais racional da movimentação política que é necessária para o nosso país e deixando de lado qualquer questão política eleitoral, pudéssemos à mesa tratar com equilíbrio e de maneira resolutiva buscarmos uma solução que coubesse dentro das contas do nosso país, dentro das contas do governo e também levasse em consideração esse momento de tanta dificuldade que os produtores rurais passam nesse momento em nosso país.
9: Olha, Juliana, a medida provisória vai beneficiar produtores e cooperativas que registraram perdas entre 2019 e 2025. Será possível a renegociação para aqueles que tiveram perdas em duas ou mais safras e a redução de 30% da renda bruta causada por eventos climáticos ou por queda acentuada dos preços. De forma geral, a medida prevê isenção da entrada, carência de 2 anos para a primeira parcela, além de prazo de 8 anos para pagamentos. Os juros anuais para a agricultura familiar vão ser de 6%, para o médio produtor de 9% e para os demais de 12%. Para quem teve perdas mais severas provocadas por eventos extremos, como as enchentes no Rio Grande do Sul, o prazo será de 10 anos, com juros ainda menores. O ministro da Fazenda, Dário Duriga, afirmou que neste processo de renegociação, os bancos não devem exigir mais garantias dos produtores rurais.
12: Então, tanto o reaproveitamento de garantias já dadas, quanto a revisão de uma necessidade extra de garantia para que não se exija mais do produtor, além das suas próprias forças, dada a situação que a gente vive, também um comando para que os bancos reavaliem proporcionalmente e exijam uma garantia na medida em que seja estritamente necessário para a renegociação.
9: A medida provisória ainda criará um fundo garantidor para ampliar o acesso ao financiamento rural de médio e longo prazo, com aporte da União de R$2 bilhões. Com o acordo, Juliana, o projeto de lei sobre o tema será retirado da pauta da Câmara dos Deputados. É com você.
2: Obrigada, Gésio. 6h43. A projeção de inflação para este ano subiu de 4,5% para 5,1%, valor que ultrapassa o teto da meta. Entre os fatores de pressão nos preços, a guerra nos Estados Unidos, entre Estados Unidos e Irã. Essa revisão está no boletim macrofiscal divulgado hoje pela Secretaria de Política Econômica do Ministério da Fazenda. Pedro Lacerda tem todos os detalhes do que motivou essa reavaliação. Boa noite, Pedro.
13: Boa noite, Juliana. Boa noite, ouvintes. Segundo a pasta da Fazenda, os alimentos seguem como o principal vetor de pressão sobre os preços neste ano, mesmo com a desaceleração do IPCA em junho. A equipe econômica avalia que ainda é cedo para considerar os preços estabilizados, já que o cessar-fogo entre Estados Unidos e Irã é frágil. A quebra do acordo, em 8 de julho, veio depois do fechamento do atual relatório e não entrou nas contas do governo. A secretária de Política Econômica, Débora Freire, apresentou a revisão em uma coletiva de imprensa e detalhou o cenário externo.
14: Continuamos no cenário de desafio global da crise do petróleo, que tem gerado aí impactos generalizados sobre inflação e crescimento. Naqueles países em que as economias são exportadoras líquidas de petróleo, tendem a ter efeitos do ponto de vista da atividade não tão deletérios, muitas vezes até mesmo efeitos positivos do ponto de vista de crescimento, mas com impactos inflacionários relevantes.
13: A secretária também comentou os efeitos da retomada das hostilidades entre Estados Unidos e Irã sobre o mercado de petróleo. Ela explicou que o cessar-fogo havia ajudado a reduzir a incerteza e a derrubar as cotações em junho, mas que o rompimento do acordo trouxe de volta a volatilidade.
14: No entanto, o rompimento do acordo entre Estados Unidos e Irã elevou a volatilidade novamente, aumentando as cotações do petróleo, o prêmio de risco, mas ainda não estamos num cenário de cotação como foi observado no começo do conflito. Ainda assim, seguimos com oscilações persistentes e uma cotação elevada para o petróleo.
13: Também pesam na revisão a possibilidade do fenômeno meteorológico El Niño, mais intenso este ano, que deve afetar a produção de alimentos. A projeção de crescimento da economia para 2026 foi mantida em 2,3%, repetindo o resultado de 2025. Para o próximo ano, a Fazenda reduziu a estimativa de 2,6% para 2,5%, refletindo um ciclo mais lento de corte de juros. É com você, Juliana.
2: Obrigada, Pedro Lacerda. 6h46, hora certa. Você vai ouvir daqui a pouco.
15: O Conselho Federal de Medicina regulamenta o uso de plasma, rico em plaquetas, como procedimento médico auxiliar para o tratamento de 4 condições osteomusculares. A terapia era considerada experimental.
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2: Já a Carol Pessoa chega com essas informações sobre saúde, mas antes vamos trazer notícias para os estudantes que aguardam o resultado do ProUni, Programa Universidade para Todos do segundo semestre. Já foi divulgada a lista de pré-selecionados na primeira chamada. O Samuel Gauri tem as informações para a gente, vai explicar como consultar a lista e o que precisa ser feito agora, né, Osama? Boa noite.
16: Boa noite, Juliana. Boa noite, ouvintes. Olha, Juliana, os candidatos podem consultar aí a relação dos pré-selecionados no site do programa, acessounico.mec.gov.br/ProUni. Os estudantes pré-selecionados na primeira chamada devem comprovar as informações prestadas no momento da inscrição até o dia 24 de julho. Essa etapa é obrigatória para concessão da bolsa pela instituição de ensino. Já o resultado da segunda chamada será divulgado no dia 5 de agosto, segundo o edital do programa. O ProUni, o programa Universidade para Todos, oferece nesta edição mais de 470 mil bolsas de estudo em instituições privadas de ensino superior por todo o país. Do total, cerca de 46% das bolsas são integrais, enquanto as demais são parciais, com cobertura de 50% do valor do curso. Participam aí do ProUni 2026 estudantes inscritos que fizeram a edição de 2024 ou de 2025 do Enem, o Exame Nacional do Ensino Médio, com média mínima de 450 pontos nas 5 provas e que não zeraram a redação. Para fins de classificação, foi considerada a edição do exame em que o participante obteve a melhor média. Juliana.
2: Obrigado, Sama. 6h48. Agora nosso giro internacional. Estados Unidos e Irã entram no quarto dia de conflito após o fim do cessar-fogo. E na China, um tufão provoca estragos e mantém cidades em estado de alerta. As notícias internacionais com Maíra Heinen.
17: O conflito entre Estados Unidos e Irã entrou no quarto dia consecutivo de ataques. 7 militares iranianos morreram em um bombardeio norte-americano no sudeste do Irã. Teherã respondeu com ataques contra alvos ligados aos Estados Unidos no Bahrein, Kuwait e Jordânia. A tensão também se concentra no Estreito de Hormuz, por onde passa cerca de 1/5 do petróleo comercializado no mundo. O Irã mantém a ameaça de fechar a rota marítima, enquanto os Estados Unidos reforçaram o bloqueio militar na região. A ONU alertou para as graves consequências humanitárias e econômicas da escalada do conflito, que já afeta a navegação internacional e aumenta a preocupação com os impactos sobre a economia mundial. Na Venezuela, o governo interino da presidente Delcy Rodríguez e representantes da oposição anunciaram o início de um plano conjunto para o fortalecimento da democracia. A agenda de trabalho começa no dia 1º de agosto e prevê discussões sobre a reconstrução política do país. O anúncio acontece após a queda de Nicolás Maduro em janeiro e conta com o apoio dos Estados Unidos. Líderes dos dois grupos afirmam que o diálogo é fundamental para a manutenção da paz e para a recuperação das instituições democráticas venezuelanas. Na China, o tufão Bavi continua provocando fortes chuvas e ventos intensos no nordeste do país. Autoridades reforçaram medidas de emergência para evitar inundações em áreas consideradas de risco. Em algumas regiões, milhares de sacos de areia foram utilizados para conter a elevação do nível dos rios. Na província de Zhenjiang, um navio de cruzeiro atracado em um pier inclinou-se durante a maré alta provocada pela passagem do tufão. Apesar dos estragos, o fornecimento de energia elétrica segue estável nas áreas atingidas. Subiu para 33 o número de mortos no incêndio que atingiu um bar em Bangkok, capital da Tailândia. O fogo começou durante um show realizado no domingo e deixou mais de 70 feridos. Segundo testemunhas, as chamas se espalharam rapidamente e provocaram cenas de pânico. A polícia investiga possíveis falhas nas normas de segurança do estabelecimento, como saídas de emergência bloqueadas e o uso de materiais inflamáveis na decoração do local. Com informações da agência Reuters, da TV Brasil em Brasília, Maíra Heine.
2: Vamos agora falar de saúde. 6:51. O principal remédio para tratamento do HIV no Brasil, o antirretroviral dolutegravir, vai passar a ser produzido pelo SUS, o Sistema Único de Saúde. Esse medicamento já é fornecido gratuitamente a cerca de 770 mil pessoas com vírus no país. Quem vai explicar para a gente é a Sara Kines, direto de São Paulo. Boa noite, Sara.
18: Boa noite, Juliana. Boa noite, ouvintes. A transferência de tecnologia foi concluída pela Fiocruz, a Fundação Oswaldo Cruz, que vai produzir o medicamento desenvolvido pela Vive Healthcare, empresa que faz parte da biofarmacêutica GSK. Em 2020, a fabricante britânica assinou um acordo com a Farmanguinhos, o Instituto de Tecnologia em Fármacos da Fiocruz, para nacionalizar a produção do remédio distribuído pelo SUS. Com a conclusão da etapa de adaptação da planta da fábrica para a produção do fármaco, é necessária agora a liberação da Anvisa, Agência Nacional de Vigilância Sanitária, para que o medicamento fabricado no Brasil possa ser disponibilizado ao SUS. O antirretroviral produzido nas fábricas da GSK já era distribuído pela Fiocruz desde 2022 e quase 740 milhões de cápsulas foram fornecidas à população gratuitamente. A produção nacional já conta com 3 lotes do medicamento prontos para distribuição pelo SUS. Além disso, a Farmanguinhos atua para validar a metodologia analítica do ingrediente farmacêutico ativo. O dolutegravir é utilizado para o tratamento do HIV em todo o mundo e é recomendado pela OMS, a Organização Mundial da Saúde, desde 2019. Com eficácia considerada alta, o medicamento reduz a carga viral, melhorando a imunidade e impedindo a evolução do quadro para a AIDS. O tratamento com dolutegravir é a opção preferencial, inclusive, para mulheres grávidas ou pessoas com potencial para engravidar. Com você, Juliana.
2: Obrigada, Saraquines, direto de São Paulo. E de São Paulo, vamos ao Rio de Janeiro. Seguindo nessa pauta da saúde, o Conselho Federal de Medicina regulamentou hoje o uso de plasma rico em plaquetas como procedimento médico auxiliar no tratamento de pacientes com quatro condições osteomusculares. Carolina Pessoa tem as informações para a gente. Boa noite, Carol.
19: Olá, Juliana, boa noite para você, boa noite para todos, isso mesmo. O procedimento, antes considerado experimental, está agora regulamentado pelo Conselho Federal de Medicina e indicado para quatro casos de problemas osteomusculares. São eles: osteoartrite do joelho, discopatia lombar, epicondilite lateral do cotovelo e reparo meniscal, condições que costumam causar dor e limitações. A terapia utiliza o sangue do próprio paciente como parte do tratamento. A técnica passa a ser autorizada em situações específicas e deve seguir critérios rigorosos de indicação, segurança, rastreabilidade e responsabilidade médica. Ainda de acordo com a resolução do CFM, fica proibida a inclusão de produtos como medicamentos, células-tronco, concentrado de medula óssea e gordura microfragmentada durante a aplicação, salvo no caso de pesquisas clínicas aprovadas ou quando houver regulamentação específica. A técnica vai poder ser utilizada exclusivamente como tratamento complementar, sem substituir as terapias clínicas, reabilitacionais, intervencionistas ou cirúrgicas indicadas para cada caso. A indicação deve ser feita após diagnóstico médico, avaliação clínica individualizada, correlação com exames complementares, exclusão de contraindicações e definição dos objetivos terapêuticos para cada paciente. Além disso, a aplicação deve ocorrer em ambiente compatível com a complexidade do procedimento, observando as normas de biossegurança e as técnicas de esterilização e higiene na área da saúde. A resolução também ressalta que o procedimento só pode ser indicado e realizado por médicos, sendo proibida sua realização por pessoas não habilitadas ao exercício da profissão.
20: Observatório Nacional, 18 horas 56 minutos 10 segundos. Observatório Nacional, 18 horas 56 minutos 20 segundos. Observatório Nacional, 18 horas 56 minutos 30 segundos. Observatório Nacional, 18 horas 56 minutos 40 segundos. Observatório Nacional, 18 horas 56 minutos 50 segundos. Observatório Nacional, 18 horas 57 minutos 0 segundo. Observatório Nacional, 18 horas 57 minutos 10 segundos. Observatório Nacional, 18 horas 57 minutos 20 segundos. Observatório Nacional, 18 horas 57 minutos 30 segundos. Observatório Nacional, 18 horas 57 minutos 40 segundos. Observatório Nacional, 18 horas 57 minutos 50 segundos. Observatório Nacional, 18 horas 58 minutos 0 segundo. Observatório Nacional, 18 horas 58 minutos 10 segundos. Observatório Nacional, 18 horas 58 minutos 20 segundos. Observatório Nacional, 18 horas 58 minutos 30 segundos. Observatório Nacional. 18 horas, 58 minutos, 40 segundos. Observatório Nacional. 18 horas, 58 minutos, 50 segundos. Observatório Nacional. 18 horas, 59 minutos, 0 segundo. Observatório Nacional. 18 horas.

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2: Olá, boa noite.
1: Boa noite para você que nos acompanha em todo o país.
2: Quarta-feira, 15 de julho de 2026.
1: Vamos ao destaque do dia na Voz do Brasil.
2: Vacinação em gestantes.
1: Imunização de grávidas pelo SUS reduziu casos graves de bronquiolite em bebês menores de 6 meses.
2: Os dados são do Ministério da Saúde. Natália Koslick.
3: Até agora, mais de 1.200.000 doses da vacina contra a bronquiolite foram aplicadas no país.
1: Você vai ouvir também prova de vida.
2: Quem precisa fazer comprovação no INSS está recebendo aviso do governo federal.
1: Fique atento, a mensagem não solicita dados do cidadão. Márcia Fernandes.
4: Não são enviados links, nem são solicitados dados como CPF ou endereço.
2: E ainda, novas regras de publicidade para bets começam a valer sexta-feira.
1: Está proibida a veiculação de análises sobre eventos esportivos que induza a realização de apostas.
2: Também está vedada a divulgação para crianças e adolescentes. Nazi Brum.
5: Entre as principais regras da portaria publicada no último dia 10, está a divulgação de advertências ao apostador sobre os riscos de apostas online.
1: Hoje, na apresentação da Voz do Brasil, Mariana Jungmann e Luciano Seixas.
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1: A vacinação de gestantes no SUS contra bronquiolite reduziu pela metade os casos graves da doença em bebês.
2: Os dados foram publicados esta semana pelo Ministério da Saúde.
1: Essas e outras vacinas presentes no esquema vacinal das gestantes ajudam a evitar internações e óbitos de mães e de seus bebês.
3: A vacina contra o vírus sincial respiratório, principal causador da bronquiolite, protege o bebê ainda durante a gestação até os primeiros meses de vida. É esse o período em que o risco de complicações respiratórias é maior. A obstetra Michele Egídio explica como funciona o mecanismo de imunização nessa fase da vida.
6: Vai passar anticorpos para a criança, mas não necessariamente ela vai conseguir impedir que a criança não tenha doença, mas vai impedir as formas mais graves, as que exigem internação. Então a criança já vai ter algum tipo de imunidade ao vírus, então vai ter uma doença um pouco mais leve do que normalmente ela teria se a mãe não tivesse se vacinado.
3: Disponível na rede pública desde dezembro, a vacina contra a bronquiolite é indicada a partir da 28ª semana de gestação. Assim que completou o tempo necessário, a técnica de enfermagem Fernanda Larissa da Silva compareceu a uma unidade básica de saúde para garantir sua proteção e de sua bebê.
7: Essencial, tanto para mim quanto para a criança. Não ter que ficar indo direto ao hospital e a saúde dela está íntegra, a minha também.
3: Até agora, mais de 1.200.000 doses da vacina contra a bronquiolite foram aplicadas no país. De acordo com dados publicados essa semana pelo Ministério da Saúde, a vacinação de gestantes no SUS levou à redução de 52% dos casos graves da doença entre bebês com menos de 6 meses. O calendário vacinal de gestantes contém ainda outros imunizantes, como destacou a diretora substituta do Departamento do Programa Nacional de Imunizações, Ana Catarina de Melo Araújo.
8: Nós temos a vacina DPTA, que é a vacina que protege para coqueluche. Ela deve ser realizada a partir da 20ª semana de gestação. A vacina hepatite B, que é a vacina que nós fazemos desde a infância, mas existem ainda algumas gestantes que não receberam. Então é importante receber a vacina contra a influenza, que ela é anual, e a vacina também da Covid-19. Então são doenças que, quando acometem as grávidas, elas têm um comprometimento importante, levando à internação e óbito.
3: Caso a gestante tenha perdido alguma das doses no tempo recomendado ou tenha quaisquer outras dúvidas, basta procurar a unidade de saúde mais próxima de casa com a caderneta em mãos para verificar sua situação junto aos profissionais de saúde. Reportagem Natália Koslick.
2: E neste mês, a saúde bucal também está em pauta.
1: É o Julho Neon, que alerta para os cuidados diários e prevenção de doenças bucais.
2: O Sistema Único de Saúde oferece atendimento básico e especializado.
9: O Júlio Neon chama a atenção para a importância dos cuidados

0: com a saúde bucal e da prevenção de doenças. Entre as principais recomendações estão escovar os dentes com creme dental fluoretado pelo menos 3 vezes ao dia, usar fio dental diariamente, reduzir o consumo de alimentos com alto teor de açúcar, evitar o uso de produtos derivados do tabaco e moderar o consumo de bebidas alcoólicas. Também é indicado procurar atendimento odontológico sempre que houver sinais, como dor persistente, feridas na boca que não cicatrizam, sangramento nas gengivas ou dificuldade para mastigar. Pessoas que utilizam próteses dentárias devem manter a higienização adequada e realizar acompanhamento periódico. Quem precisar de atendimento odontológico pelo SUS deve procurar a unidade básica de saúde mais próxima de casa. Quando necessário, o paciente será encaminhado para atendimento especializado, conforme a organização da rede de saúde do município. Graziela Mendonça, para a Voz do Brasil.
1: Você já ouviu falar em soroterapia? A técnica consiste na aplicação de vitaminas e outras substâncias diretamente na veia de pessoas saudáveis.
2: E é usada em casos de desidratação ou em casos em que a pessoa não consegue receber nutrientes pela alimentação.
1: Mas tem gente buscando tratamento para aumentar energia e até rejuvenescimento.
2: Cuidado com essas promessas milagrosas de detox ou imunidade instantânea que aparecem na internet.
1: A Anvisa alerta: nenhuma evidência científica comprova esses benefícios.
3: A Agência Nacional de Vigilância Sanitária, Anvisa, alerta que a soroterapia não substitui tratamentos médicos nem oferece benefícios comprovados para aumentar a imunidade, rejuvenescer, promover desintoxicação ou melhorar o bem-estar de pessoas saudáveis. O procedimento só deve ser realizado em casos com indicação clínica e sob orientação de profissional habilitado. A soroterapia consiste na aplicação de vitaminas, nutrientes e outras substâncias diretamente na veia. Segundo a Anvisa, esse tipo de tratamento é indicado apenas em situações específicas, como pacientes desidratados, internados ou que não conseguem receber nutrientes pela alimentação. A agência também chama a atenção para os riscos do excesso de vitaminas, que pode provocar náuseas, vômitos, dores de cabeça e alterações no funcionamento do fígado e dos rins. A Anvisa esclarece que não existe cosmético injetável. Produtos aplicados por injeção devem ser aprovados como medicamentos ou dispositivos médicos. Claudimário Carvalho, para a Voz do Brasil.
2: A Social vai realizar atendimentos em todo o país nesse fim de semana.
1: O serviço será destinado à realização de perícias médicas e avaliações sociais, etapas obrigatórias para concessão de benefícios.
2: Ao todo, são 20.900 vagas em todo o país.
1: Para ser atendido, o cidadão precisa agendar pelo site ou aplicativo Meu INSS ou por ligação para a central 135.
2: Mais informações em gov.br/INSS.
1: Vamos falar agora de um dos serviços do INSS, a prova de vida.
2: Ela é feita de forma automática por meio de informações das bases governamentais.
1: Mas os beneficiários que não foram identificados estão sendo informados por meio de mensagens de WhatsApp enviadas diretamente pelo governo federal, que precisam fazer a comprovação de vida.
2: E um aviso importante: o Instituto não envia mensagens solicitando CPF, telefone, reconhecimento facial ou qualquer outro dado pessoal para a realização da prova de vida.
4: A prova de vida do INSS é um procedimento para confirmar que o beneficiário de aposentadoria, pensão ou outro benefício continua vivo. Com isso, são evitados pagamentos indevidos. Hoje em dia, a prova de vida é feita de forma automática, cruzando a base de dados. Mas se o beneficiário não for identificado nesse cruzamento, ele é avisado que deve fazer a prova de vida por meio de mensagem de WhatsApp. A autenticidade da informação é garantida por um selo azul de conta verificada. O banco que paga o benefício também envia notificação pelo aplicativo ou pelo extrato bancário. Mas é preciso ter atenção. A mensagem enviada apenas comunica da necessidade da realização da comprovação de vida. Não são enviados links, nem são solicitados dados como CPF ou endereço. Como ressalta a presidente do Instituto Nacional do Seguro Social, INSS, Ana Cristina Silveira.
5: O INSS não liga, não envia servidores à casa dos beneficiários e nunca solicita dados pessoais, senhas ou qualquer tipo de pagamento para realizar a prova de vida. O Instituto também não pede CPF, endereço, dados bancários, nem envia links para atualização cadastral.
4: Para fazer a prova de vida, basta comparecer à agência bancária onde recebe o benefício levando um documento oficial com foto. Não é preciso ir numa agência do INSS. Em caso de dúvida, procure os canais oficiais no telefone 135 ou pelo site meu.inss.gov.br. Reportagem Márcia Fernandes.
1: Começou hoje o pagamento do sexto lote do abono salarial.
2: Saiba quem tem direito e como consultar o benefício.
6: Cerca de 4,3 milhões de trabalhadores podem receber, a partir desta quarta-feira, 15 de julho, o sexto lote do abono salarial referente ao ano base de 2024. O valor do benefício varia de R$ 136 a R$ 1.621, de acordo com o número de meses trabalhados com a carteira assinada em 2024. Tem direito ao abono quem está inscrito no PIS/PASEP há pelo menos 5 anos, recebeu remuneração média de até R$ 2.766 por mês em 2024, trabalhou com carteira assinada por no mínimo 30 dias no ano base e teve os dados corretamente informados pelo empregador no E-Social. Os trabalhadores podem consultar se têm direito ao benefício, o valor e a forma de pagamento através da Carteira de Trabalho Digital ou no portal gov.br. O valor ficará disponível para saque até 30 de dezembro de 2026. Por decisão judicial, trabalhadores dos municípios mineiros de Juiz de Fora, Ubá e Matias Barbosa também recebem o benefício nesta quarta-feira. Em caso de dúvidas, o atendimento pode ser feito pelo telefone 158 na Superintendência Regionais do Trabalho e Emprego ou pelos canais oficiais do Ministério do Trabalho e Emprego. Thaís de Araújo, para a Voz do Brasil.
1: O setor de serviços atingiu 1,9% de janeiro a maio deste ano, frente a igual período do ano passado.
2: É o que mostram dados divulgados hoje pelo IBGE.
7: Esse indicador mostra o ritmo de atividades no dia a dia do país, como serviços de transporte, tecnologia, restaurantes e hotéis. Na comparação com maio do ano passado, o crescimento foi de 0,4%. No acumulado de janeiro a maio, na comparação com o mesmo período do ano passado, o resultado mostra um avanço de 1,9%. Nesse mesmo indicador, acumulado de janeiro a maio, o destaque positivo ficou com o setor de informação e comunicação, que subiu 6,2%. Já o acumulado nos últimos 12 meses ficou em 2,6%. E na comparação direta de maio com o mês anterior, o segmento de tecnologia não teve variações, mas outras atividades conseguiram crescer e ajudaram a assegurar o ritmo do setor, como detalha o gerente da Pesquisa Mensal de Serviços, Rodrigo Lobo.
8: No campo positivo, os profissionais administrativos e complementares lideraram os ganhos, impulsionados pela parte de agenciamento de espaços de publicidade, serviços de engenharia e locação de automóveis. O segundo impacto positivo em termos setoriais ficou com os serviços prestados às famílias, que avançaram 0,2%, impulsionado pela parte de restaurantes.
7: O volume de serviços no Brasil recuou 0,4% em maio, após ter registrado alta de 1,1% em abril. Reportagem Luciana Colares de Holanda.
1: A projeção de crescimento da economia brasileira para este ano se manteve em 2,3%, segundo o novo boletim macrofiscal apresentado hoje pelo Ministério da Fazenda.
2: Dentre os fatores externos que devem contribuir para a projeção estão a retomada dos conflitos entre Estados Unidos e Irã e a instabilidade dos preços do petróleo e a possibilidade de novas pressões sobre a inflação global.
1: A equipe econômica também revisou a expectativa para a inflação deste ano.
2: A estimativa passou de 4,3%. 4,35% para 5,1% em 2026, enquanto a projeção para 2027 foi ajustada de 3,5% para 3,6%.
1: De acordo com o boletim, a principal pressão continua vindo da alta dos alimentos e do setor de serviços.
2: A secretária de Política Econômica, Débora Freire, destaca como a instabilidade no mercado externo impacta a atividade econômica brasileira.
9: Basicamente, continuamos no cenário de desafio global da crise do petróleo, que tem gerado aí impactos generalizados sobre inflação e crescimento. Para o cenário de PIB, estamos mantendo a projeção de crescimento em 2,3%.
1: Estão abertos até amanhã editais da Conab para aquisição de alimentos destinados à população em situação de insegurança alimentar e nutricional.
2: São produtos como açúcar, arroz, café, carne bovina, feijão, fubá, óleo e farinha.
1: Ao todo, serão adquiridas mais de 800 toneladas de alimentos.
2: Esse volume será disposto em cestas, para então ser entregue à população, como explica Ana Rita da Costa Pinto, superintendente de abastecimento social da Companhia Nacional de Abastecimento.
10: Por meio desses editais, a Conab vai receber propostas de organizações da agricultura familiar que tenham interesse em fornecer esses alimentos. Com o recebimento dessas propostas, será possível montar mais de 37 mil cestas de alimentos nas unidades armazenadoras da Conab em Mato Grosso, Mato Grosso do Sul, Rio Grande do Sul, Santa Catarina e Paraná. E também vamos conseguir adquirir cestas já montadas, mais de 21 mil cestas já montadas.
1: As compras serão executadas pela plataforma Contrata Mais Brasil, com resultado previsto ainda para este mês.
2: Portaria que regulamenta a publicidade das casas de apostas online, as bets, entra em vigor no próximo dia 17.
1: Entre as mudanças está a proibição de utilizar estratégias ou análises sobre eventos esportivos para induzir a realização de apostas.
2: Também está vedada qualquer divulgação direcionada a crianças e adolescentes.
1: A fiscalização será feita pela Secretaria Nacional do Consumidor, do Ministério da Justiça e Segurança Pública.
11: A portaria conjunta dos Ministérios da Fazenda e Justiça e Segurança Pública é voltada para os agentes operadores de apostas de cota fixa, ou seja, as casas de aposta online, as chamadas bets. A norma estabelece que a publicidade das bets, autorizadas a funcionar no país, deve seguir os princípios do jogo responsável. Ficam proibidas a divulgação de prognósticos e a exibição de apostas premiadas que sugiram a obtenção de lucro fácil, bem como a apresentação da aposta como suposta fonte de renda, como esclarece o secretário nacional de Direitos Digitais, Vitor Oliveira Fernandes.
12: A partir de agora, fica claro que são proibidas veiculações publicitárias que induzam os consumidores a apostarem, que emitam palpites técnicos, como se o ato de aposta fosse uma ciência ou se houvesse algum tipo de estratégia por trás do ato de apostar. Além disso, também fica vedado qualquer tipo de publicidade direcionada ao público de crianças e adolescentes que não podem ter acesso a esses produtos, já que apostas de cota fixas no Brasil são proibidas, terminantemente proibidas para menores de idade.
11: Antes da publicação de qualquer anúncio, as plataformas de internet deverão verificar se a empresa de aposta é autorizada a funcionar no país. O secretário nacional do consumidor, Ricardo Morishita, afirma que a portaria traz segurança jurídica a todos.
13: É importante porque torna claro aquilo que é ilegal, como a gente pode combatê-la e também a publicidade abusiva e a prática abusiva. É uma forma tanto da gente comunicar melhor, mas ao mesmo tempo trazer mais segurança jurídica.
11: Entre as principais regras da portaria publicada no último dia 10, está a divulgação de advertências ao apostador sobre os riscos de apostas online. As penalidades para as bets que descumprirem as regras incluem multa de até 20% do faturamento da operadora, suspensão das atividades por 180 dias e, em casos de reincidência, a cassação definitiva da licença para operar no Brasil. Reportagem Nazi Brum.
2: Restauração ecológica e produtiva da Bacia do Rio Doce, em Minas Gerais.
1: Estão abertas até 31 de agosto as inscrições para a seleção de projetos de recuperação ambiental na região, após os danos causados pelo rompimento da barragem do Fundão.
2: Os investimentos são do Banco Nacional de Desenvolvimento Econômico e Social, o BNDES, em parceria com o Ministério do Meio Ambiente e Mudança do Clima.
14: O edital Restaura Rio Doce está recebendo propostas até o fim de agosto. Conduzido pelo BNDES, o Banco Nacional de Desenvolvimento Econômico e Social, em parceria com o Ministério do Meio Ambiente e Mudança do Clima, o edital vai selecionar instituições para executar e coordenar projetos de restauração ecológica e produtiva em 12.500 hectares na região da Bacia do Rio Doce. O objetivo é reparar e compensar danos causados pelo rompimento da barragem de Fundão, ocorrido em 2015, em Mariana, Minas Gerais. Serão destinados ao edital 618 milhões e 750 mil reais do Fundo Rio Doce. O gerente institucional do Fundo Rio Doce no BNDES, Guilherme Tinoco, detalha as ações que deverão ser desenvolvidas pelas instituições selecionadas de acordo com o edital.
15: Ele prevê a implementação de ações integradas de restauração ecológica e produtiva, associadas à recuperação de áreas degradadas, à conservação do solo e da água e ao fortalecimento da cadeia produtiva da restauração na bacia do Rio Doce. A restauração ecológica deverá ser realizada através da recomposição da vegetação nativa. Já a restauração produtiva deve se dar por meio de sistemas sustentáveis que conciliem geração de renda e conservação ambiental.
14: As propostas para o edital Restaura Rio Doce devem ser apresentadas até o dia 31 de agosto. Mais informações estão disponíveis no site bnds.gov.br/restaura-rio-doce. Reportagem André de Barros Lima.
1: Jovens de 16 a 29 anos têm até o dia 20 de julho para se inscrever na plataforma Juventude Solidária.
2: A iniciativa oferece vagas de voluntariado em projetos sociais de diversas áreas e, em alguns casos, prevê apoio financeiro aos participantes.
16: Jovens com idades entre 16 e 29 anos interessados em atuar como voluntários em projetos sociais, fiquem atentos. As inscrições para a plataforma Juventude Solidária estão abertas até o dia 20 de julho. A iniciativa incentiva o trabalho voluntário em projetos que beneficiam comunidades de todo o país, especialmente em regiões mais vulneráveis. As vagas são em áreas como educação, cultura, esporte, saúde, assistência social, segurança alimentar e meio ambiente. Dependendo da vaga e do perfil do participante, pode haver apoio financeiro conforme as regras do edital. Quem fala sobre a ação é a secretária nacional de Juventude, Vitória Genuíno.
17: A gente selecionou 1.000 projetos por todo o país e você pode ter a oportunidade de se engajar numa ação social que está acontecendo no território. E os temas são diversos: saúde, comunicação, tecnologia, cultura, direito à cidade. A oportunidade de você se engajar numa ação e, se tiver uma ideia jovem, pode receber uma ajuda de custo de R$300 durante 6 meses, que é o período do edital. E também todo mundo recebe um certificado de participação que vai te ajudar aí no seu currículo, na sua vida profissional.
16: Para participar, basta acessar o portal Brasil Participativo, entrar na página da plataforma Juventude Solidária e preencher o formulário de inscrição. Jovens de 16 e 17 anos precisam de autorização do responsável legal. Reportagem Luciana Vasconcelos.
1: Atenção, estudantes que participaram do processo seletivo do programa Universidade para Todos, o ProUni.
2: Já está disponível a lista de pré-selecionados na primeira chamada para o segundo semestre de 2026.
1: Os estudantes aprovados devem apresentar documentação diretamente na faculdade escolhida.
2: Nesta chamada, o ProUni ofertou mais de 471 mil bolsas de estudos, cerca de 220 mil bolsas integrais e mais de 251 mil parciais.
1: O resultado pode ser consultado no portal de acesso único ao ensino superior.
2: O prazo para comprovar as informações da inscrição começa hoje e vai até o dia 24 desse mês.
1: E essas foram as notícias do Governo Federal.
2: Uma realização da Secretaria de Comunicação Social da Presidência da República.
1: Com produção da empresa Brasil de Comunicação.
2: Fique agora com o Minuto do TCU. Em seguida, as notícias do Poder Judiciário e do Congresso Nacional. Boa noite.
1: Boa noite para você e até amanhã.
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22: Presidente do STF recebe ministro da Fazenda para tratar de regulamentação das PETs.
23: STJ afasta uso capião familiar sobre parte de imóvel com área total superior a 250 metros quadrados.
22: TSS reúne com empresas de pesquisas eleitorais para discutir aprimoramentos para 2026.
23: Boa noite, eu sou o Arthur Filho.
22: E eu sou Walter Lima.
23: Nesta quarta-feira, o presidente do Supremo Tribunal Federal, o ministro Edson Fachin, recebeu na sede da corte o ministro da Fazenda.
22: A reunião foi uma articulação institucional para combater a lavagem de dinheiro e o avanço de facções criminosas no mercado de apostas eletrônicas clandestinas. Pablo Lemos.
24: No encontro, o ministro da Fazenda, Dário Durigan, apresentou as ações do governo para a regulamentação do setor. O presidente do Supremo Tribunal Federal, ministro Edson Fachin, reforçou a preocupação do judiciário com o mercado de apostas eletrônicas clandestinas e ressaltou algumas decisões do STF sobre o tema.
25: Decisões importantes já foram proferidas na ambiência cautelar, inclusive de proteção de benefícios sociais e proteção de pessoas vulneráveis, especialmente no tocante a mecanismos de publicidade para proteger crianças e adolescentes, bem assim os consumidores e, obviamente, os apostadores.
24: O encontro entre o presidente da Suprema Corte e o ministro da Fazenda antecede o julgamento, no segundo semestre, de ações que questionam especificamente a validade da lei das bets.
23: Para o Superior Tribunal de Justiça, uso capião familiar não pode ser reconhecida quando o imóvel urbano possui área total superior a 250 metros quadrados, mesmo que o pedido seja apenas sobre parte do bem.
22: A uso capião é a aquisição da propriedade de um bem móvel ou imóvel em razão do uso por determinado prazo, sem oposição do dono e de outras condições legais. Fátima Uchoa.
26: Em divórcio litigioso com partilha de bens, uma mulher alegou exercer posse exclusiva sobre 250 metros quadrados do imóvel que habitava, embora a área total fosse maior. O Tribunal de Justiça de Minas Gerais negou o pedido. A quarta turma do STJ manteve a negativa, considerando que o limite previsto no Código Civil de, no máximo, 250 metros quadrados é requisito objetivo ao uso capião e deve considerar a metragem total do imóvel. O relator foi o ministro Antônio Carlos Ferreira.
23: O presidente do Tribunal Superior Eleitoral, ministro Cássio Nunes Marques, se reuniu com representantes de 16 empresas de pesquisas eleitorais.
22: O encontro teve como objetivo debater regras para registros e pesquisas nas eleições. Lidiane Reis.
27: O ministro Cássio Nunes ressaltou que a reunião buscou ampliar a transparência, a segurança jurídica e a confiança pública nesse importante instrumento da democracia.
28: Pretende-se, na realidade, o fortalecimento de um ambiente permanente de cooperação, no qual seja possível compartilhar experiências, esclarecer aspectos técnicos e identificar oportunidades de aperfeiçoamento que contribuam para a ampliação da confiança pública, assegurando, ao mesmo tempo, maior segurança jurídica às entidades e às empresas de pesquisa.
27: Agora, as empresas poderão enviar propostas de melhorias referentes às pesquisas eleitorais ao Tribunal Superior Eleitoral Até a próxima sexta-feira, dia 17 de julho.
23: Tribunal Superior do Trabalho mantém indenização à trabalhadora que teve dados de ação divulgados na intranet da empresa.
22: A exposição foi considerada discriminatória. Marla Lacerda.
0: O trabalhador teve o nome, o número do processo e o valor da ação trabalhista divulgados na rede interna da empresa onde ele ainda trabalhava. Para a terceira turma do TST, a divulgação extrapolou a finalidade administrativa, violou a privacidade do empregado e o expôs a constrangimentos e retaliações no ambiente de trabalho. Diante disso, o colegiado manteve a condenação ao pagamento de R$5.000 por danos morais.
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23: A você, uma boa noite.
22: E até amanhã.
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4: Eu sou Paula Groba.
5: E eu sou Humberto Pinheiro.
4: E estes são os destaques de hoje do Jornal do Senado, que começa agora.
5: Senado endurece penas para crimes contra profissionais da saúde e da educação.
4: Aprovado o uso de emendas para atendimento pré-hospitalar dos bombeiros.
5: Avança projeto que aumenta a pena para o chamado estelionato amoroso.
4: Boa noite.
5: Boa noite.
4: Quem agredir ou ameaçar professores e profissionais da saúde no exercício da função poderá receber penas mais severas.
5: O Senado aprovou um projeto que endurece a legislação para crimes como lesão corporal, desacato, ameaça e homicídio. Repórter Pedro Pincer.
6: O plenário aprovou o projeto da Câmara dos Deputados que aumenta as penas do crime de homicídio praticados contra profissionais da saúde e da educação no exercício de suas funções. O texto também classifica como hediondo o homicídio e a lesão corporal de natureza grave ou seguida de morte praticados contra profissionais da saúde. O projeto ainda amplia as penas para crimes como lesão corporal, ameaça, incitação ao crime, desacato e outros delitos, quando praticados contra profissionais dessas áreas. O relator, senador Dr. Irã do Progressistas de Roraima, defendeu o aumento das penas como forma de proteção à integridade dos trabalhadores.
7: Eles terminam recebendo toda essa carga, às vezes, de incompreensão, às vezes de... agonia das pessoas quando procuram atendimento no Sistema Único de Saúde e muitas vezes, por sobrecarga de trabalho, essas pessoas são submetidas a esse tipo de constrangimento.
6: Como foi alterado no Senado, o texto voltará à Câmara dos Deputados para a nova análise.
4: Avançou no Senado o projeto que endurece a punição para adultos que utilizam crianças e adolescentes na prática de crimes.
5: A proposta inclui no Código Penal uma nova circunstância agravante para aumentar a pena de quem explora menores na ação criminosa. Repórter Bruno Lourenço.
8: O projeto altera o artigo 62 do Código Penal para estabelecer que a pena de um crime será agravada sempre que o agente cometer a infração com a participação de um menor de 18 anos. A medida, explicou o relator, senador Wilder Moraes, do PL de Goiás, visa combater uma prática recorrente de organizações criminosas e delinquentes adultos que aproveitam a inimputabilidade penal e recrutam adolescentes para execução de roubos ou transporte de drogas e armas.
9: Ao estabelecer uma penalidade mais severa para aqueles que se valem de menores em suas ações criminosas, o Estado envia uma mensagem clara: explorar a vulnerabilidade jurídica e social de adolescente não serão tolerados. Esses agravantes funcionariam não apenas como punição, mas também como medida preventiva, desincentivar adultos e envolverem jovens em atividades ilícitas.
8: A proposta seguiu para a Comissão de Constituição e Justiça.
4: Senadores da Comissão de Direitos Humanos aprovaram também o aumento da pena para quem comete estelionato contra mulheres em relacionamento afetivo.
5: A proposta ainda inclui golpes amorosos pela internet. Repórter Patrícia Oliveira.
2: A pena do crime de estelionato, que é de 1 a 5 anos de reclusão e multa, poderá ser aumentada de um terço até o dobro quando o golpe for praticado contra mulher, em contexto de violência doméstica e familiar ou de relação íntima de afeto. A proposta da senadora Damaris Alves, do Republicanos do Distrito Federal, aprovada na Comissão de Direitos Humanos, busca combater o chamado estelionato amoroso, quando o golpista conquista a confiança da vítima ou simula um relacionamento para conseguir dinheiro, bens ou outras vantagens financeiras. A regra também vale para relacionamentos mantidos exclusivamente pela internet, em redes sociais, aplicativos ou outros meios digitais. O projeto recebeu parecer favorável do relator, senador Hermes Klan, do PL de Santa Catarina.
10: O estelionato sentimental é uma violência que vai muito além do prejuízo financeiro. Ele destrói a confiança, a dignidade e a segurança emocional das vítimas, especialmente das mulheres.
2: O relator também substituiu a expressão relação amorosa por relação íntima de afeto, termo já adotado pela Lei Maria da Penha. A proposta segue para a Comissão de Constituição e Justiça.
4: E aplicativos de relacionamento podem passar a ser obrigados a informar sobre doenças sexualmente transmissíveis.
5: É o que determina um projeto aprovado hoje pela Comissão de Ciência e Tecnologia. A reportagem é de Márcio Maturana.
11: Informações sobre doenças sexualmente transmissíveis deverão ser claras, objetivas e didáticas em todos os aplicativos e plataformas de relacionamento, segundo o projeto aprovado pela Comissão de Ciência e Tecnologia, que segue para a votação final na Comissão de Assuntos Sociais. Será uma conscientização sobre sintomas, riscos à saúde, formas de transmissão, medidas de prevenção e possibilidades de tratamento, como informou o senador Esperidião Amin, do PP de Santa Catarina.
12: A plataforma digital, a internet, passou a ser um instrumento de intermediação, de, digamos, de troca de mensagens afetivas, e daí há um passo seguinte de um relacionamento mais íntimo. Portanto, essa medida preventiva vem socorrer a sociedade no momento em que este meio de intermediação passa a ser mais popular.
11: Amin leu o relatório do senador Everton, do PDT do Maranhão, que incluiu 4 emendas ao projeto apresentado pelo senador Fabiano Contarato, do PT do Espírito Santo. Uma das emendas busca evitar um excesso de notificações que possam reduzir a efetividade da medida. Outra impede que os avisos possam ser bloqueados nas configurações das plataformas. A terceira emenda substitui a expressão sites e aplicativos de relacionamento pela denominação aplicações de internet destinadas à intermediação de relacionamentos ou de encontros. E a quarta emenda obriga as plataformas a divulgarem relatórios periódicos sobre alcance, engajamento e efetividade dos avisos, sempre preservando os dados pessoais dos usuários.
4: O Senado aprovou um projeto que prorroga a autorização para que recursos do FGTS sejam aplicados em linhas de crédito específicas.
5: A medida poderá ser aplicada a entidades hospitalares, filantrópicas e a instituições sem fins lucrativos atuantes no âmbito do SUS. Repórter Douglas Castilho.
13: Implementada em 2019, essa política viabilizou até o ano de 2022 um total de R$3 bilhões a cerca de 140 hospitais filantrópicos. Os recursos são usados para que essas instituições substituam suas dívidas mais caras e imediatas por crédito a ser pago no longo prazo com juros menores. Médico, o relator da proposta, senador Nelsinho Trade, do PSD de Mato Grosso do Sul, defendeu a medida relembrando sua atuação na Santa Casa de seu estado.
14: Lá no meu estado, a Santa Casa é a quarta maior do Brasil. Eu trabalhei 17 anos lá e eu posso ver, dia após dia, a dificuldade daquele hospital e manter o bom atendimento.
13: O projeto também alcança as instituições sem fins lucrativos que atuem no atendimento de pessoas com deficiência. Pelo texto que segue para a sanção presidencial, fica suspensa a cobrança de eventual tributo de instituição filantrópica suspeita de não cumprir os requisitos de imunidade até decisão final de processo administrativo instaurado para esse fim, independentemente da data de ocorrência do fato gerador.
4: E o atendimento pré-hospitalar feito pelos corpos de bombeiros militares poderá receber mais recursos. O Senado aprovou um projeto que autoriza o uso de emendas parlamentares para financiar esse tipo de serviço nas ações públicas de saúde.
5: Com a mudança, estados e municípios poderão destinar verbas para a compra de ambulâncias, equipamentos, materiais e para a estruturação do atendimento prestado pelos bombeiros em situações de urgência e emergência. A legislação exige que pelo menos metade das emendas individuais sejam para a saúde. Pelo texto, apenas despesas que cumprirem requisitos a serem definidos pelo Ministério da Saúde poderão receber recursos de emendas. A indicação de emendas direcionadas ao Corpo de Bombeiros será facultada ao parlamentar. O texto base aprovado teve 65 votos a favor e 2 contrários. Com a edição de Paulo Groba e trabalhos técnicos de Eliseu Caires, o Jornal do Senado fica por aqui. Acompanhe agora as notícias da Câmara dos Deputados. Boa noite.
4: Boa noite e até amanhã.
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1: Câmara limita a possibilidade de recurso no Superior Tribunal de Justiça.
15: Audiência pública reafirma a defesa do limite de 20 anos para patentes.
1: Deputados divergem sobre votação do projeto que combate a misoginia.
15: Boa noite. Sargento Gonçalves, do PL do Rio Grande do Norte, critica o projeto sobre misoginia. O congressista acredita que o texto pode abrir margem para criminalizar manifestações públicas de fé e interpretações de textos religiosos.
1: Sargento Gonçalves argumenta que o país deveria concentrar esforços no combate ao crime organizado e aos crimes contra as mulheres. Para ele, o projeto não contribui para a proteção feminina e pode restringir o direito de cidadãos expressarem suas convicções religiosas.
15: Nicolas Ferreira, do PL de Minas Gerais, diverge do projeto que tipifica crimes relacionados à misoginia. O deputado acredita que a proposta pode restringir a liberdade de expressão ao criminalizar críticas e manifestações de opinião.
1: Nicolas Ferreira também associa o projeto a uma tentativa de censura. Na avaliação do deputado, o Congresso deveria priorizar medidas de combate a crimes como estupro, pedofilia e violência praticada por organizações criminosas.
15: Júlia Zanatta, do PL de Santa Catarina, declara que vai votar contra o projeto que tipifica o crime de misoginia. Segundo a deputada, a proposta pode restringir a liberdade de expressão e ser utilizada para limitar críticas a agentes públicos.
1: Júlia Zanatta também reprova o governo federal por, segundo ela, substituir o termo mulher em documentos oficiais por pessoa que gesta. Para ela, a prioridade das políticas públicas voltadas às mulheres deve ser o combate à violência e o fortalecimento da segurança pública.
15: Jandira Fegali, do PCdoB do Rio de Janeiro, avalia que a tipificação do crime de misoginia busca combater o discurso de ódio e a incitação à violência contra as mulheres. Segundo a deputada, a medida contribui para o enfrentamento do feminicídio.
1: Na opinião de Jandira Fegali, o projeto contra a misoginia não fere as liberdades de expressão, de fé ou de culto, asseguradas pela Constituição. Para ela, incitar a violência contra as mulheres é um crime grave que precisa ser combatido em todos os ambientes, inclusive nas redes sociais.
15: Alencar Santana, do PT de São Paulo, repudia a fala de colegas da oposição que, segundo ele, desmerecem a pauta de proteção feminina. O deputado alerta que o Brasil vem observando índices elevados de feminicídio.
1: De acordo com Alencar Santana, discursos de parlamentares que menosprezam as mulheres legitimam novas formas de agressão. Para o parlamentar, agressores e feminicidas devem ser punidos com rigor.
15: Benedita da Silva, do PT do Rio de Janeiro, refuta argumentos religiosos usados contra a proposta que criminaliza a misoginia. Segundo a deputada, o projeto é uma resposta ao aumento da violência contra as mulheres.
1: Benedita da Silva lamenta a falta de um diálogo produtivo com a oposição sobre a pauta feminina. Para a parlamentar, criminalizar a misoginia é uma medida essencial para poupar vidas e defender a dignidade das famílias brasileiras.
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21: Justiça.
15: A Câmara dos Deputados aprovou um filtro para recursos possíveis ao Superior Tribunal de Justiça. A repórter Daniele Lessa explica como deve funcionar.
17: A Câmara dos Deputados aprovou o projeto que regulamenta uma nova regra para análise de recursos especiais enviados ao Superior Tribunal de Justiça, o STJ. O projeto foi apresentado pelo senador Davi Alcolumbre, do União do Amapá, e altera o Código de Processo Civil. O recurso especial é usado quando uma das partes de um processo pede ao STJ que examine se uma decisão judicial aplicou corretamente uma lei federal. Pelo texto aprovado, quem apresentar esse tipo de recurso terá que demonstrar que a questão discutida é relevante do ponto de vista econômico, político, social ou jurídico e que o caso ultrapassa o interesse apenas das partes envolvidas no processo. Na prática, o objetivo é permitir que o STJ concentre seus julgamentos em temas mais importantes para a interpretação das leis federais e não apenas em casos individuais sem maior impacto. Relator da proposta em plenário, o deputado Ranieri Paulino, do Republicanos da Paraíba, defendeu que o novo filtro ajuda a racionalizar a análise de recursos e melhora a eficiência da justiça.
18: Justiça tardia não é justiça. Só esse ano, o STJ recebeu mais de 260 mil processos. Será que isso facilita a avaliação e as decisões do STJ ou cria ainda mais dilatação de prazo para as partes que querem uma solução jurídica?
17: Segundo o relator, o acesso à justiça não ficará comprometido, pois para que o STJ deixe de analisar um recurso por falta de relevância, será necessária a manifestação de 2/3 dos integrantes do órgão responsável pelo julgamento. Quando a relevância for reconhecida, o relator poderá suspender em todo o país o andamento de processos individuais ou coletivos que tratem da mesma questão. Essa suspensão poderá durar 6 meses, com prorrogação por mais 6 meses, se houver necessidade de audiência pública ou participação de terceiros no processo. Deputados ligados ao PT, PCdoB e PSOL votaram contra o projeto, argumentando que a mudança prejudica os mais pobres, sendo benéfica apenas para quem tem recursos para contratar grandes escritórios de advocacia, como disse o deputado Chico Alencar, do PSOL do Rio de Janeiro.
19: Quem não tem recursos para contratar grandes bancas vai ficar prejudicado. Isso aqui não é justiça para os pobres. Os direitos sociais, previdenciários, consumistas dos pequenos, políticas públicas em geral, podem ter dificuldade nesses recursos.
17: O deputado Pedro Uczai, do PT de Santa Catarina, defendeu que o texto fosse alterado para permitir que continuem sendo aceitos recursos que tratem de direitos fundamentais ou coletivos, ações de execução penal e ações que envolvam grupos com mais de 1.000 pessoas, mas o plenário rejeitou essa sugestão. O projeto que regulamenta o critério de relevância para recursos especiais ao STJ será enviado para a sanção presidencial e pode virar lei. Da Rádio Câmara de Brasília, Daniele Lessa.
21: Eleições.
1: Otone de Paula, do PSD do Rio de Janeiro, critica a condução política de Flávio Bolsonaro. O deputado acredita que o senador assumiu o risco de expor o ex-presidente Jair Bolsonaro a novas restrições judiciais ao divulgar uma carta escrita por seu pai.
15: O parlamentar avalia também que a atitude consolidou Flávio Bolsonaro como porta-voz do pai, evidenciando uma disputa pela liderança do campo conservador. Otone de Paula defende que a direita busque uma alternativa política para as próximas eleições.
21: Saúde.
1: Participantes de audiência na Câmara dos Deputados defenderam a manutenção do limite de 20 anos para patentes para garantir acesso à saúde. A repórter Noelle Nobre acompanhou o debate.
3: A Comissão de Defesa do Consumidor da Câmara dos Deputados realizou uma audiência pública para discutir a manutenção do prazo de 20 anos para a vigência de patentes no Brasil. O debate reuniu representantes do governo e da indústria nacional que defenderam que o limite atual, contado a partir da data do pedido, é necessário para a sustentabilidade do SUS, o Sistema Único de Saúde, e para a competitividade de medicamentos genéricos e biosimilares. O presidente da Comissão de Defesa do Consumidor, deputado Clodoaldo Magalhães, do PV de Pernambuco, lembrou que existem projetos de lei no Congresso que buscam restabelecer mecanismos de extensão de prazos que haviam sido extintos pelo Supremo Tribunal Federal em 2021. O parlamentar reforçou que a inovação deve estar associada ao acesso à saúde pela população.
20: Toda essa inovação para que vai servir se não a vida humana? Então, os custos dos sistemas de saúde não vão enfrentar esses custos de patentes a este tamanho.
3: Clodoaldo Magalhães disse agora aguardar a sanção do projeto de lei que garante a autonomia do Brasil na produção de medicamentos, vacinas, equipamentos e insumos médicos. A proposta, já aprovada pela Câmara e pelo Senado, cria a Estratégia Nacional de Saúde. Da Rádio Câmara de Brasília, Noelle Nobre.
21: Ciência e tecnologia.
15: Inácio Arruda, do PCdoB do Ceará, defende o fortalecimento da ciência e das instituições de pesquisa. O deputado destaca ainda a contribuição dos pesquisadores brasileiros para áreas como saúde, energia, agricultura e tecnologia.
1: Além disso, Inácio Arruda convida pesquisadores, estudantes e cidadãos a participarem da reunião anual de número 78 da Sociedade Brasileira para o Progresso da Ciência. Ele informa que o evento da SBPC vai acontecer em Niterói e deve reunir instituições de pesquisa de todo o país.
21: Transportes.
15: Comissão aprova autorização para pessoa com deficiência visual usar óculos biópticos para obter carteira de motorista. A repórter Paula Bittar nos conta como funcionam esses aparelhos.
22: A Comissão de Constituição e Justiça da Câmara aprovou uma proposta que autoriza pessoas com deficiência visual a utilizarem tecnologias assistivas, como óculos biópticos com lentes telescópicas, no processo de obtenção da Carteira Nacional de Habilitação, a CNH. Os sistemas biópticos combinam os óculos normais com um pequeno sistema telescópico. Enquanto a lente dos óculos fornece à pessoa a visão geral do ambiente, o telescópio a auxilia na rápida localização de detalhes. O dispositivo pode ser fabricado para um ou para ambos os olhos. O texto estabelece que o Conselho Nacional de Trânsito, CONTRAN, deverá regulamentar o uso desses equipamentos no processo de habilitação de candidatos. O relator na CCJ, deputado Alfredo Gaspar, do PL de Alagoas, ressaltou que o projeto se harmoniza com o Sistema Constitucional de Proteção e Promoção dos Direitos das Pessoas com Deficiência. Ele também disse que a proposta está de acordo com a Convenção Internacional sobre os Direitos das Pessoas com Deficiência e seu protocolo facultativo, que integram o ordenamento brasileiro com hierarquia equivalente à de emenda constitucional.
23: Isso é uma harmonização de convenção com a Constituição e o Estatuto da Pessoa com Deficiência, dando garantias e direitos para que elas possam acessar meios de transporte e terem direito a conduzir esses meios de transporte mediante o uso desse óculos bióptico, que nada mais é do que uma lente especial que tem uma profundidade maior, é tipo um binóculo olhando para determinado aspecto do óculos para que possa ter uma acuidade maior visual.
22: O projeto que autoriza pessoas com deficiência visual a utilizarem tecnologias como óculos biópticos com lentes telescópicas no processo de obtenção da carteira de motorista já pode seguir para análise do Senado, a menos que haja recurso para votação antes pelo plenário da Câmara. Da Rádio Câmara de Brasília, Paula Bittar.
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21: Trabalho.
1: O governo defende projeto que prorroga a vigência de acordos e convenções coletivas de trabalho até nova negociação. Entenda na reportagem de Silvia Munhato.
7: Em audiência na Comissão de Trabalho da Câmara dos Deputados, o governo defendeu o projeto que prorroga a vigência de acordos e convenções coletivas de trabalho até que haja nova negociação. É a chamada ultratividade. Esses acordos e convenções têm hoje vigência máxima de 2 anos. Antes da reforma trabalhista de 2017, a validade permanecia após o fim do prazo estabelecido, até que um novo acordo fosse firmado. Diante das manifestações dos sindicalistas presentes, a deputada Érica Cocai, do PT do Distrito Federal, autora da proposta, disse que vai solicitar ao presidente da comissão, deputado Marcos Tavares, do PDT do Rio de Janeiro, a definição imediata de um relator para o projeto.
8: Quando você tem conquistas, muitas vezes, ano após ano, conquistas de décadas que estão incorporadas já no cotidiano do trabalhador e da trabalhadora, e essas conquistas passam a não vigir mais quando chega o processo de database, você estabelece um processo de pressão imensa.
7: Em 2022, o Supremo Tribunal Federal considerou inconstitucionais as decisões da Justiça Trabalhista a favor da ultratividade. O projeto que permite a validade de acordos e convenções coletivas após o seu prazo de vigência até que uma nova negociação seja feita, precisa ser aprovado na Comissão de Trabalho e na Comissão de Constituição e Justiça para ser enviado para o Senado. Da Rádio Câmara de Brasília, Silvia Minhato.
21: Meio Ambiente.
15: Deputados aprovaram urgência para um projeto que reduz a área de proteção do Pantanal de Mato Grosso. O repórter Antônio Vital explica a questão.
9: A Câmara dos Deputados aprovou o regime de urgência para projeto que susta a ampliação da Estação Ecológica de Taiamã, em Mato Grosso, localizada nos municípios de Cáceres e Poconé, no Pantanal. Decreto do governo, publicado em março, ampliou a área da reserva de 11 mil para 68 mil hectares, com base na importância ambiental da área e com o argumento de que não há conflitos de terra na região, que tem quase 70% de vegetação natural preservada. De acordo com o Instituto Chico Mendes de Conservação e Biodiversidade, o ICMBio, a estação ecológica possui um berçário de peixes vital para o Pantanal, é um corredor ecológico para espécies ameaçadas e está localizada em área alagável, sem atividade econômica consolidada. O projeto que susta o decreto de ampliação da área foi apresentado pela deputada Coronel Fernanda, do PL de Mato Grosso. Ela alegou que o aumento da área protegida ocorreu sem que os produtores rurais e a população local fossem ouvidos.
24: Essa reserva, ela já existia, ela é cuidada, ela é preservada pela população de Cáceres. E o governo federal, fazendo a sua mídia social, como sempre, dentro da sua ideologia, aumentou essa reserva, um tamanho inadmissível, sem trazer nada para ofertar à população, sem dar condições para aquela população continue preservando, sem dar condições para aqueles produtores que estão lá continuem fazendo o que eles sabem fazer bem, trazendo recurso e riqueza para o estado de Mato Grosso e para o Brasil.
9: Estações ecológicas têm uso restrito, não podem ser exploradas economicamente e são destinadas apenas a pesquisas e conservação. Nessas áreas estão proibidas atividades agropecuárias ou de turismo comercial. O regime de urgência permite que a proposta seja analisada diretamente no plenário da Câmara, sem passar pela análise das comissões permanentes da Casa. O deputado Tadeu Venere, do PT do Paraná, criticou o regime de urgência e justificou a necessidade de proteção do Pantanal, um dos biomas mais ameaçados do país.
2: Pantanal é uma das áreas, se não a maior, uma das áreas maiores áreas úmidas do mundo. Nós estamos vivendo uma crise climática sem precedentes. Eu acredito que todos, mesmo aqueles que acham que a Terra é plana, sabem que a crise climática é algo que está acontecendo de fato. E nós ampliarmos áreas como essa, e houve o debate, e depois disso votarmos aqui um projeto que dispensa, inclusive, que nós possamos ouvir as comissões dessa casa, nos parece extremamente perigoso, precipitado e inócuo, até porque nós sabemos que haverá depois contestações.
9: Ainda não há data para votação no plenário da Câmara do projeto que susta a ampliação da estação ecológica de Itaiamã, no Pantanal de Mato Grosso. Da Rádio Câmara, de Brasília, Antônio Vital.
21: Desenvolvimento Regional.
1: Paulo Guedes, do PT de Minas Gerais, é favorável à criação da região integrada de desenvolvimento do litoral norte de Pernambuco e Paraíba. A ideia, segundo o deputado, é que União, estados e municípios se articulem para promover ações de desenvolvimento no local.
15: Paulo Guedes afirma que a criação da rede amplia também investimentos em infraestrutura e geração de empregos. Ele ressalta, por fim, que a integração favorece o planejamento compartilhado e a redução das desigualdades econômicas e sociais na região.
1: Termina agora o Jornal Câmara dos Deputados, produzido pela Rádio Câmara, com trabalhos técnicos de Wellington Teles, apresentação de Márcio Aquilissardi e Tércia Guimarães. Boa noite para você.
15: Uma boa noite. A Voz do Brasil volta amanhã.
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0: é muito bom.
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0: Tarde, meu amigo, minha amiga, boa noite, mundo. O meu abraço a todos que já estão em sintonia com o maior programa de todos os tempos.
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0: Na noite de hoje, quarta-feira, 15 de julho de 26. A partir de agora, ouviremos a verdadeira e boa música logo depois de ouvir aí a voz do Brasil, não foi? Foi, senhor. Então, a partir de agora, o programa Encontro com a Saudade já está no ar e você pode participar através dos telefones 99996-8790-8846-4519. E aí eu abraço a você, amigo motorista, frentista, vigilante, padeiro amigo, mecânico, a você, amigo profissional de qualquer área. O meu abraço, uma boa noite e obrigado pela sintonia da 87,9, Tobias Barreto FM. Aqui no WhatsApp já chegou a primeira mensagem que diz: boa noite, campeão Valdemir Barreto. Estou aqui acompanhando o programa. Quem é que está acompanhando o programa? Quem está acompanhando o programa é o amigo Antônio Barreto Rabelo, lá de Carrapatinho, Olindina. Valeu, amigo. Meu abraço, tudo de bom para vocês. Já estarei aí, viu? Mês que vem estarei aí em Olindina. É, nos convidaram para poder marcar presença em uma ordenação aí em Olindina. E iremos. Iremos mesmo. Um abraço, tudo de bom para vocês, viu? Obrigado pela sintonia do programa Encontro com a Saudade. Já está no ar? Então vamos lá? Começando desse jeito com frio de neve, rapaz. Falar em frio, tá fazendo frio danado em Tobias Barreto. Tá, choveu hoje praticamente o dia todo. Por volta das 2 horas da manhã teve a primeira jornada. Aí deu uma parada, voltou maneira, né? E aí ficou praticamente o dia todo. E aquele frio danado. Agora à noite mesmo ainda não está com chuva, mas o frio bate nas portas. Verdade. Frio de neve. Aguinaldo Timóteo, 8:15.

0: Aí é Leonardo Sullivan com essa belíssima música. Quando você foi embora? Quando você foi embora?
1: Fica comigo.
0: Em Tobias Barreto, 8h29, verdade. 8h29. O telefone estava tocando aqui, mas não deu para atender porque, né? Eu estava com o fone aqui, né? Eu estou com o fone nos ouvidos e dando conta aqui dos computadores. E aí fiquei impossibilitado de atender. Mas quem estava ligando, se quiser retornar, pode retornar que irei colocar no ar. Tá bom? Mas aqui tem... Olha, voltou. Então vamos lá. Vamos atender aqui. Alô, boa noite. Alô? Alô? Alô?
2: Alô?
0: Oi, boa noite. Falei-me, Jesus. Alô?
2: Alô?
0: Boa noite.
2: Boa noite.
0: Sim, quem fala?
2: É moça, Doctrina 3.
0: Diga, dona moça.
2: Eu gostaria que você passasse a música, aquela música que eu esqueci agora, deu um branco na cabeça, aquela menina, cadeira da cadeira de rodas.
0: Pronto, você quer ouvir Cadeira de Rodas com Fernando Mendes?
2: É, esse mesmo. Aí eu vou oferecer a Manuel do Belo, a Seu D. E Lulu de Souza, na Praça da Igreja.
0: Pronto, beleza. Então daqui a pouco sairá, tá bom?
2: Sim, uma boa noite para vocês.
0: Igualmente, tudo de bom também para vocês aí no Agripino. Uma boa noite, tchau, tchau. Sim,
2: tchau.
0: Então tá aí o programa Encontro com a Saudade, atendendo as solicitações. Aqui tem uma voz. Alô, boa noite.
3: Boa noite, Valdemir Barreto.
0: Eu
3: gostaria de ouvir a música de Moraes Moreira, Sintonia. Valeu, estou aqui na escuta.
0: Sintonia com Moraes. Moreira, daqui a pouco também sairá, tá bom? Vamos aguardar aí, neste instante sai todas as solicitadas no programa Encontro com a Saudade aqui no Facebook. Clóvis Alves diz, boa noite, Valdemir Barreto, gostaria de ouvir uma bela música com Roupa Nova. Aguarda aí, viu? Um abraço. Pedro Henrique, boa noite, amigo. Boa noite, seu Pedro Henrique. Tudo de bom? Não sei aonde está, mas está ali no Face. Um abraço. Obrigado também pela sintonia do programa Encontro com a Saudade da Tobias FM. Rapaz, será se a seleção campeã do mundo de 26 vai ser a Argentina? Será? Porque ganhou hoje. Foi. Faltando 10 minutos para terminar o jogo. Na verdade, não eram 10, eram aproximadamente 12 minutos. Faltando para terminar o jogo, os argentinos empataram e depois viraram. Ganharam o jogo por 2-1. Como é que pode, hein, rapaz? E foi um jogaço, viu? Agora, quem jogou mesmo? Os argentinos. Com garra, com coragem, com força de vontade. Tarde de vencer, não se entregaram, perdendo, vendo o tempo passar, gritaram, né? Urraram. Vamos para cima, vamos para cima. Foram e venceram o jogo. Faltou toda essa garra aos brasileiros que lá estavam. Se estivesse futebol, se estivesse amor à camisa, se estivesse, né, consideração aos torcedores conterrâneos, estavam lá ainda para disputar a taça do mundo. Boa noite. Quem deseja boa noite para Valdemir Barreto, Soledade Fontes, irmã de Pebinha, irmã de Neninho. Tudo de bom, dona Soledade? Muito obrigado também pela sintonia do programa Encontro com a Saudade. Pedro Henrique diz Cacimba de Dentro, Paraíba. Então tá aí o Pedro Henrique, é lá em Cacimba de Dentro, na Paraíba. Um abraço, paraibano. Tudo de bom para vocês aí, viu? Obrigado pela sintonia do programa Encontro com a Saudade. Antes das solicitadas, eu tenho duas aqui, eu vou colocar logo. E aí, já sairá as outras, tá bom? Beleza? Disseram que sim, então vamos embora. Tudo sujo de batom, ou todo sujo de batom. Belchior.

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1: É esse mesmo, programa Encontro com a Saudade. E a belíssima música de Roupa Nova fez um tremendo sucesso, Dona. Aí foi tema da novela. Foi tema também da novela, se eu não estiver enganado, Rock Santeiro. Não foi? Foi. Foi tema da novela Rock Santeiro. Belíssima novela. Então tá aí. Estou devendo ainda Cadeira de Rodas, Sintonia, né? Daqui a pouco sairá. E aqui acaba de chegar o quê? Aqui diz o seguinte, boa noite, Valdemir Barreto. Se possível, coloca aí a música Miragem, com Marcos Viana, Fabiola Santana. Muito obrigado, Fabiola. Tudo de bom para vocês aí, viu? Na Lagoa da Porta, em sintonia com o programa Encontro com a Saudade. Rapaz, eu estava ouvindo o programa de Manezinho hoje. E Manezinho estava zangado com Ailton Góes. Já ouvi uns áudios, né? E o Ailton também. Olha, esse negócio não vai cheirar bem, não. Esse negócio não vai cheirar bem. Ailton tem uns miolos fracos. E aí, não é? É bom deixar o Ailton quieto. Antes que o resto dos miolos espalhe pelas praças públicas da cidade de Tobias Marreto. Bom, programa Encontro com a Saudade, que foi que houve? Vídeo ao vivo, logueado. Seu vídeo ao vivo parece conter música. Deus é Pai. Tem não. Deus é Pai. Neto Barbosa, ele diz, Tobias Marreto FM. Boa noite. Boa noite, seu Neto Barbosa. Não sei também de onde, mas está ali no Facebook da Tobias acompanhando o programa. E Pedro Henrique diz que o programa está show de bola. Valeu, amigo. Obrigado. Esse é o programa Encontro com a Saudade aqui da Tobias Barreto FM. Vazamento de gás deixa a mulher com 70% do corpo queimado em Maceió. Valei-me, meu São Benedito. Rapaz, amanhã será quinta-feira, 16. Finalizando praticamente o mês de julho. Rapaz, começou ontem, amanhã finaliza. E por falar em finalizar, né? Já tem uma escola com, né, os alunos de uma determinada escola já vêm ensaiando, praticando ensaios para o desfile cívico do 7 de setembro. E já vem há um bom tempo, viu? E já estamos próximo do 7 de setembro. Sabia disso? Menos de 60 dias para o desfile cívico do 7 de setembro. Quando, na verdade, não é desfile cívico, é desfile carnavalesco. Pelo que eu vejo em Tobias, não é mais desfile cívico, e sim desfile carnavalesco. Que de cívico mesmo, né? Civismo mesmo não tem. Está correta a palavra? Nem sei se está. Se não tiver, um dia vai estar. Ai, Deus do céu. Em Tobias Barreto, são 8h50. Verdade, 8h50. Vamos abraçar os amigos ali no Sutil, ligados no programa, e os amigos no Macaé também estão ligados, juntamente com o Santos Dumont. Boa noite a todos vocês, viu, amigos? Obrigado. Tá aí a cadeira de rodas.